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1: 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Grupo Menos é Mais Traumas. Essa aqui foi pedida pela rede social da rádio e um pedido do Anderson. Obrigada pelo carinho e audiência. Ó, gente, lembrando a vocês que já me seguiam que a minha conta principal foi banida pelo Meta e agora tá no jurídico, tá? Então, por enquanto, eu não vou ficar longe de vocês, né? Eu tô com o arroba @apanjacomini, tá? @apanjacomini. Pan com M de Maria e Jacomini de Girafa. Pode me seguir lá também que a gente vai trocando figurinhas e você vai pedindo seu som também no Antena.
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1: 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Muito mais sucesso chegando por aqui. A gente vai de Dua Lipa com Try pra você.

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2: De Ferreiro, seus sinais. Sean Kingston e Inimigos da HP. E a pausa é bem rapidinha, tá? Prometo, volto já já.
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2: Jota Quest, na moral. Alô, BTS também, tá? Isso aqui foi pra Jéssica que pediu, que eu tô oferecendo aqui pro namorado, Lucas. Tão curtindo a gente nessa quinta-feira. Tudo de bom, beijo.
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2: Matheus e Cauã com Luana Prado, Admita. Sucessão, que você sempre curte e pede aqui no nosso Antena Mix. Tô de volta amanhã, sexta-feira, já te esperando ansiosa pra mais um dia com a melhor programação, a melhor horinha do seu dia. Beijão e até.
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6: Acredito, já é quinta-feira, que alegria.

O que o tempo afasta, o Máquina do Tempo aproxima aqui na Bragança FM 79.7, agradecendo sempre a companhia agradável. É o som da região. 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Vamos nessa que é bom a beça. Máquina do Tempo. Sorrindo à toa, agradecendo o Radinho Ligado. 14 de maio e começou a Máquina do Tempo, e aqui é o Bom Fim desde pequenininho. Tá tudo bem com você? Tá no trabalho? Tá em casa? Tá com a família? Tá solito? Tá com o rádio ligado? Ou tá com o doguinho? Faz um cafuné no seu doguinho e confira o YouTube, New Year's Day.

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1: Tempos modernos é Lulu Santos, No Doubt com Don't Speak e New Year's Day do U2.
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11: 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E tem Vale a Pena Ouvir de novo?
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11: Essa é, sem dúvida, uma das baladas de poder mais famosas da história. Lançada em 1982, Hard to Say Sorry marcou o renascimento da banda Chicago, que deixou o lado jazz rock com metais dos anos 70 para dominar o topo das paradas pop dos anos 80. A banda estava em um momento difícil na carreira até encontrar o produtor David Foster. Ele foi o responsável por modernizar o som do Chicago, trazendo sintetizadores e a estrutura de balada épica, que se tornou febre na época e vale a pena ouvir de novo.

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1: Na rua, na chuva, na fazenda, em casa, no trabalho, no trânsito, radinho ligado e o Kid Abelha, Back to Black, Amy Winehouse e Chicago, não vale a pena ouvir de novo.
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6: The Police, Every Breath You Take, pra você que adora essa música. Depois tem Bryan Adams e Capital Inicial.

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1: Eu quero muito mais, mais e mais e mais e mais. Capital Inicial, Bryan Adams e The Police. Já já tem o Richard Marx.
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6: Com baita sorrisão, anunciando mais uma sequência maravilhosa, tirando a poeira do rádio com Richard Marx. Não vale a pena ouvir de novo.
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6: Se existe uma música que define o conceito de saudade na cultura pop, é essa. Lançada em 1989, Right Here Waiting se tornou a balada definitiva de Richard Marx, alcançando o topo das paradas em quase todo o mundo. Richard Marx não escreveu essa música pensando em lançá-la. Na época, ele estava em turnê. A sua então namorada, que depois viria a ser a sua esposa, a atriz Cynthia Rhodes, estava filmando na África do Sul. Richard estava sentindo muita falta dela e escreveu a letra como uma carta pessoal para expressar os seus sentimentos. E vale a pena ouvir de novo.

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1: Michael Jackson e também Jota Quest e o Tim Maia. Essa versão atualizada do Ascend for All. Richard Marx, não vale a pena ouvir de novo e acabou. Obrigado pela companhia, pela atenção, aquele abraço e amanhã tem mais. Até lá.
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5: Oi, oi, oi, tô chegando com o nosso Amor Sem Fim. E o Vanessa Medeiros, fico com você a partir de agora. Fica comigo, fique ligado, combinado? Tá no ar mais uma edição do nosso Amor Sem Fim. Amor em forma de música pra você sempre aqui. São 3 horas da nossa programação super romântica e apaixonada. Amém.

0: Você e eu na Bragança FM 79.7, o som da região. Então vamos juntos com muito amor, porque tá no ar mais uma edição do Amor Sem Fim. 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
0: E a gente começa o programa de hoje com sucesso internacional na nossa programação musical. Bruno Mars, Where Was Your Man, pra você.

0: James Bay ouvimos Hold Back the River. E assim a gente fechou este bloco. Eu vou, mas eu volto. Não saia daí.
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0: Você ligado no Amor Sem Fim, nosso amor ligado em você sempre.
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0: Agora chegando por aqui, Information Society, Reputation.

0: Guaraná, ouvimos Nazaré. E com este clássico da música internacional, a gente fechou mais uma super sequência da nossa programação musical. Paradinha rápida, eu volto já já.
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0: Tô de volta por aqui com você e pra você.
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0: E agora no Amor Sem Fim, Love Me For Me, pra você.

0: Baby Lover You, ouvimos Will to Power. E assim a gente fechou esta sequência. Paradinha rápida, eu volto já já.
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0: De volta por aqui, eu e você e o nosso amor.
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0: E agora tem Joy Coker. Don't You Love Me Anymore.

0: Mirrors, ouvimos Justin Timberlake. E já já tem mais, você sabe que o intervalo é rapidinho, não sabe? Então não desgruda coração. Te espero com muito amor.
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0: Que delícia ter você comigo. Que alegria ter a sua companhia.
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0: E agora por aqui, chegando a música A Vida é Boa com você.

0: Reflections of My Life, ouvimos Marmalade, e assim a gente fechou este bloco. Eu vou ali rapidinho, mas eu volto. Segura.
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0: Que bom ter você comigo.
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0: E abrindo a segunda hora, desejo pra você muito amor aí na sua vida. E tá chegando Barry Wright. Pra você curtir comigo, Just Way.

0: Your Love Dream, ouvimos Terry Winter. E assim a gente fechou este bloco. Pausa na programação musical, eu volto já.
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0: De volta por aqui, eu e você e o nosso amor.
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0: E agora tem Joy Coker. Don't You Love Me Anymore.

0: Mirrors, ouvimos Justin Timberlake. E já tem mais, você sabe que o intervalo é rapidinho, não sabe? Então não desgruda, coração. Te espero com muito amor.
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0: Estamos apresentando Amor Sem Fim. Amor em forma de música sempre aqui.
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0: Agora Papo Winnie, Winnie Tears.

0: Do It To Me, ouvimos Lionel Rich. E com este clássico da música internacional, a gente fechou o bloco. Eu vou pra voltar já já.
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0: Bora lá com mais músicas. Eu e você e o nosso amor. Agora com Bryan Adams na trilha sonora. Straight from the

0: If you needed somebody, ouvimos Bad Company. Eu curti, você também? Que bom, fico feliz. Eu vou pra voltar já já, segura aí.
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0: Que bom ter você comigo. Que alegria ter a sua companhia. E agora tem Jennifer Lopes cantando pra gente. If You Had My Love.

0: Kenneth, You Are Beautiful, ouvimos Labyrinth. E assim a gente fechou este bloco. Você sabe que o intervalo é rapidinho, não sabe? Então, não saia daí.
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0: Já de volta por aqui com você e pra você na melhor. Estamos apresentando Amor Sem Fim. Desejo pra você muito amor aí na sua vida sempre. Para os aniversariantes, um ciclo abençoado. Paz, saúde, muitos anos de vida pra você que completa idade nova nessa data querida.
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0: E abrindo a última hora, agora eu te convido a entrar no túnel do tempo. Nós vamos matar saudades. Lembra dessa? Gerald Jolly, No More Bolitos.

0: Oman, ouvimos Human League fechando este bloco. Pausa na programação musical. Eu volto já já.
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0: Bora lá com as músicas. Eu e você e o nosso amor. Agora com Bryan Adams na trilha sonora. Straight from the Heart.

0: If You Needed Somebody, ouvimos Bad Company. Eu curti, você também? Que bom, fico feliz. Eu vou pra voltar já já, segura aí.
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0: E agora tem Rod Stewart. Forever Young, sempre jovem.

0: O Maior, ouvimos Pet Level e Michael McDonald. E com esse sucesso internacional, a gente fechou mais uma super sequência da nossa programação musical. Eu vou ali pra voltar já já.
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0: Mais músicas, mais amor e menos drama. E abrindo o último bloco, tem Mariah Carey, Hero, pra você.

0: Only You, somente você, Tutu, cantando e encantando por aqui. E assim a gente fechou o Amor Sem Fim de hoje. Eu vou pra voltar amanhã, se Deus quiser me permitir, tá bom? Encontro marcado, te espero. Fique bem, beijão no coração e até mais. Bye, fui!
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0: aqui na Bragança FM 79.7. Chapéu e viola, é moda que não acaba mais. A melhor companhia no seu dia a dia, o som da região. Nosso site, bragançasemcedilha.com.br. 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Vamos nessa então, o som da região, aqui na Bragança FM, é Chapéu e Viola. Cadê meu chapéu? Ah, tá aqui, ó. Tá na hora de pegar o chapéu e curtir muita moda de viola. 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
0: E aí, tudo bem com você? Obrigado pela companhia, você que acompanha aqui a nossa programação, um abraço GG do tamanho do Brasil, hora de moda boa, ô sertanejo que todo mundo sabe, todo mundo canta. Alô, seu Zé, Dona Maria, seu Bastião, Dona Josefina, Dudu que Dalvan, berrante de ouro.

0: Obrigado.
1: Divino e Donizete. Lá vai o carro de boi levantando o poeirão.
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1: Depois do carro de boi, tá chegando Du e Glacial. Isso, Du Glacial e Daniel. Lá vai a poeira do meu carro de boi, poeira vermelha do meu sertão.

0: moda é boa de
1: nada,
0: cara. Ela acaba comigo.
2: É, mas eu... Então vamos beber.
0: Dá um pé de frango aí, companheiro.
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0: Pedro Bento, Isa da Estrada, Mágoa de Boiadeiro. Ô, seu boiadeiro, não fica assim não. Vem aqui e deixa eu dar um abraço bem apertado, meu irmão.
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0: Depois desse abraço bem apertado, nosso querido boiadeiro que tá meio magoado, tem Liu e Léo, o rei do café.

0: Dança, Tombari, Delay, Bela Melodia. Daqui um pouco tem Chitão e Chororó? Não, daqui um pouco tem Pedro Bento e Zé da Estrada, Christian Ralph e muita moda boa pra você.
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0: Chapéu e viola, desejando pra você um dia bonitão e o Pion Carreiro e Zé Paulo cantando Chicote que Estrala, o Chicote da Saudade.

0: camisa manchada, e agora o que eu faço? Lava com vinagre que resolve. Christian Ralph, e vamos embora com Jesus e Nossa Senhora. Obrigado pela companhia, amanhã tem mais.
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4: Bora que bora, meu povo! E aí, tudo bem? Chegando com mais uma edição do nosso Laço do Peão. Aumenta o volume e avisa todo mundo que o Chicão chegou.

0: Pois é, chegou a hora mais esperada, o nosso Laço do Peão aqui na sua Bragança FM 79.7. Essa é a nossa sintonia, né? Afinal de contas, o som é o som da região sempre. 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E aí, você tá bem? Tá tudo tranquilo por aí? Família, todo mundo junto e misturado? Deixa eu te convidar para você se conectar com a gente também através do nosso site, radiobragança.com.br. Tá começando, hein? Mais um Laço do Peão. Laço do Peão! Para começar, tem Hugo e Guilherme com Maiara e Maraíza. É o meu coração em suas mãos.
1: É pra vocês dois, né? Todo mundo.

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2: Edson Hilton, Henrique Diego, Nem Que Seja Eu. Teve ainda Cleiton e Romário, Saudade Come. Teve Celular da Maçã com Enzo Ferro. E ainda Hugo e Guilherme com Maiara e Maraíza. O Meu Coração em Suas Mãos, começando com tudo. Essa edição do nosso Laço do Peão. E ó, detalhe, hein? Bora participar. Manda pra cá sua mensagem. Eu vou pro intervalo bem rapidão, mas eu volto já já com muito mais.
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2: Bora, meus amigos. Pra você que tá aí, ó, na correria trabalhando, bora trabalhar, meu povo.
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2: A cerveja abre sozinha, Murilo Rufi.

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1: Dona da Rua, Diego e Victor Hugo. Teve ainda Nunca Esquecido com Luan Pereira e Léo Foguete. Teve também Antes Bar com o Kaique, Alessandro e Guilherme Benuto. E ainda Cerveja Abre Sozinha com o Murilo Rufi cantando pra gente. Inclusive, pra você que tá completando idade nova hoje, parabéns, hein? Saúde, tudo que há de bom. Intervalo bem rapidão e a gente volta já já.
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3: Guilherme Benuto com Luan Santana, quarto 67.

0: Simone Mendes.
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2: obrigado demais.
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2: Dão Ferreira com Jorge Mateus, Me Esforçando Pra Esquecer. Teve também Guarda-Roupa com Fred e Fabrício, Hugo e Guilherme Teve Abandonado com Marcos Belucci e Simone Mendes. E ainda Quarto 67 com Guilherme Benuto e Luan Santana. Agora sim, hein? Bora de reta final. Eu vou ali, mas eu volto já já pra gente encerrar aqui, ó, mais uma vez com chave de ouro, o nosso Laço do Peão.
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2: Bora, turma! Reta final do nosso Laço do Peão.
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2: Grupo Sorriso Lindo com Talagaço, Cabelão Preto.

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4: Silhueta, Yuri e Gustavo. Devendo surtos com Maiara e Maraíza, teve Bandida, Corpo e Alma e ainda Cabelão Preto com o grupo Sorriso Lindo e Talagaço cantando pra gente, encerrando com chave de ouro mais uma edição do nosso Laço do Peão. Gente, obrigado pela audiência, pela companhia. Fiquem todos com Deus, é com ele que eu estou indo. Tchau, gente, fui!
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1: Muito bom dia, sejam bem-vindos ao Sertanejo Bom Demais nesta manhã de sexta-feira, hoje dia 15 do mês de maio de 2026. A partir de agora está no ar o Sertanejo Bom Demais, e como é bom acordar logo cedinho com a verdadeira música sertaneja e saber que você está aí ouvindo a nossa programação. É melhor ainda, né? Onde quer que você esteja com o rádio ligado. Obrigado por deixar fazer parte da sua manhã através aqui do Sertanejo Bom Demais nesta manhã de sexta-feira, dia 15 do mês. Bom para ouvir uma boa música sertaneja e saber que você está aí ouvindo a nossa programação. É melhor ainda, né? Onde quer que você esteja, com o rádio ligado. Obrigado por deixar fazer parte da sua manhã através aqui do Sertanejo Bom Demais nesta manhã de sexta-feira. Até as 8 horas da manhã tem um Sertanejo Bom Demais, onde você pode ligar para cá, pedir sua música, o seu sucesso, através do telefone 4034-1467, que é a linha direta aqui da nossa programação até as 8 horas da manhã. A apresentação fica por minha conta, Márcio Rossini, a parte técnica também, e a direção geral é de Maria de Lima. E daqui a pouquinho tem a Pâmela com a previsão astral, tem notícias e informações para você ficar por dentro do que acontece em Bragança Paulista nesta sexta-feira. É, sexta-feira movimentada. Hoje tem que sair do circo, né? Hoje o Circo Cromos está estreando hoje em Bragança Paulista, e um bom espetáculo a todo o pessoal circense aí, né? É, quando são 6h04. Para começar a parte musical de hoje, Trio Parada Dura chega para abrir a parte musical aqui nesta manhã de sexta-feira. Casa dos Prazeres. Olha a hora.

Tá aí Casas dos Prazeres, trio Parada Dura aqui no Sertanejo Bom Demais nesta manhã. Olha, são 6:07 para você, né, ligado aqui na nossa programação. Deixa eu trazer para você nesta manhã, né? Nesta manhã aqui a previsão do tempo. Muita gente tava até dando uns pingos agora que tava vindo para cá, né, pra emissora. Tava dando uns pingos de chuva aí, né? Será que vai chover? Será que não? Nesta manhã, para você que tá aí ouvindo a nossa programação, ficar por dentro nessa sexta-feira. Será que o final de semana vai ser chuvoso para você nesta manhã? Deixa eu mandar um abraço aqui a todo o pessoal que está aí ouvindo a nossa programação nesta manhã. Mandar um bom dia já para a Roseli, está no Altos da Vila Aparecida, ouvindo aí a programação. Obrigado pela audiência, obrigado pelo carinho, ouvindo nesta manhã, hoje de manhã de sexta-feira. Como diz aí o pessoal, sextou. Bom, para hoje de sexta-feira teremos aí a mínima de 13 graus, que foi durante a madrugada, e a máxima chega a 23. Hoje sol com algumas nuvens e pancadas de chuva à tarde e à noite, pode ocorrer temporal, inclusive a possibilidade de chuva em 8.9 milímetros segundo o Climatempo. Então tem possibilidade de chuva para hoje, né? Para amanhã, sábado, que é dia 16 do mês, teremos a mínima de 14, a máxima chega a 26, sol com muitas nuvens e pancadas de chuva à tarde e à noite, a possibilidade de chuva em 1.4 milímetros amanhã, né, que é sábado, dia 16. Pro domingo, que é dia 17, teremos a mínima de 15, a máxima chega a 26, temos aí a mínima de de 15, a máxima chega a 26, sol com muitas nuvens e pancadas de chuva à tarde e à noite, e pode ocorrer a temporal, a possibilidade de chuva em 13.9 milímetros, segundo o Climatempo, no domingo. Então, tanto hoje, sexta-feira, sábado e domingo, tem possibilidade de chuva aqui na região Bragantina, segundo o Climatempo. Então, tá aí, né? Você que vai sair pro trabalho agora, leve o guarda-chuva, que com certeza poderemos ter chuva aí no dia de hoje. Então, segundo o Climatempo, né? Chuva com frio aí vai ser um negócio complicado, hein? Olha, são 6:09, vamos tocar mais uma, não? E daqui a pouquinho já vem com notícia, daqui a pouquinho tem notícias policiais desta manhã, tem notícia do cotidiano, para você que tá ligado aqui no Sertanejo Bom Demais, se ficar aí atento do que acontece em Bragança Paulista e toda a região nesta manhã de sexta-feira. Afinal de contas, é sexta-feira, hoje dia 15 do mês. Teodoro Sampaio vai cantar, sabe o quê? Os quatro cantos da casa. Canta, Teodoro, canta Sampaio.

Olha a hora, são 6 horas e 13 minutos nesta manhã. Lembrando que hoje é manhã de sexta-feira, 6:14, bom dia.

0: Tá aí no sertanejo bom demais, amor vadio aqui na nossa programação nesta manhã. Olha, olha, são 6 horas e 19 minutos aqui no sertanejo bom demais. Lembrando que você pode ligar para cá e também pedir a sua música. O telefone é o 4034-1467, é a linha direta aqui do sertanejo bom demais nesta manhã. E como é bom, né? Acordar logo cedinho com a verdadeira música sertaneja e saber que você tá aí ouvindo a nossa programação, onde quer que você esteja com o radinho ligado. Obrigado por deixar eu fazer parte da sua manhã através aqui do sertanejo bom demais na Bragança FM em 79.7 na faixa estendida do rádio. Essa que tá na sua casa, tá aí no seu sítio, tá se programando para levantar, você que já levantou e já tá na lida do dia a dia. Muito obrigado pela sua audiência, obrigado pelo seu carinho, né? Onde quer que você esteja, muito obrigado por deixar eu fazer parte da sua manhã através aqui do sertanejo bom demais nesta manhã. É sexta-feira, como diz aí no linguajar popular, sextou. Deixa eu mandar um abraço aqui a todo o pessoal que tá ligado junto com a gente. Obrigado pela audiência. Mandar um abraço lá pro Carlos Pulga. Alô, Carlos Pulga, obrigado pela audiência, obrigado pelo carinho. Tá aí ouvindo o sertanejo bom demais nesta manhã e tá ligado aqui na nossa programação. Eu vou pro intervalo comercial rapidinho e na sequência eu volto aqui nesta manhã. Lembrando que hoje é sexta-feira, a véspera de final de semana. E aí, você já se programou pro final de semana? Não programou ainda? Precisa se programar, hein? Final de semana tá aí batendo na sua porta. E daqui a pouquinho já estamos aí na sábado e também no domingo. Vou pro intervalo e volto já.
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7: Olha a hora, 6:25.

É, tá aí o César e Paulinho aqui no Sertanejo Bom Demais. Deixa eu atender a Geni, que tá lá ligada aqui na nossa programação. Ela que pediu que Sete Noites de Paixão é do Teodoro Sampaio. Eu já toquei Teodoro Sampaio hoje, mas vou abrir uma sessão pra Geni, que essa semana ela esteve aqui na emissora e trouxe aqui uns quitutes, né, Geni? É, então vou abrir uma sessão pra vocês. Não vou abrir, não, porque eu acabei de tocar Teodoro Sampaio, mas eu vou tocar daqui a pouquinho pra ela, então. Teodoro Sampaio canta um Sete Noites de Paixão. Eita, oferecendo pro Johnny Viola. Haja paixão. Aguenta aí, Johnny Viola.

Aí, sete noite de paixão aqui no Sertanejo Bom Demais. Haja paixão lá pra Geni, né? Olha, olha, são 6:33, não perca a hora, 6:33. Deixa eu mandar um abraço pro Carlos Puga, já tá ligadinho aqui na programação. Alô, Carlos Puga, obrigado pela audiência, obrigado pelo carinho. Aqui numa ótima sexta-feira, nesta manhã de sexta-feira. Inclusive, mandou uma frase aqui, né? Ei, nosso amigo Carlos Puga, obrigado pela audiência, obrigado pelo carinho de todo o pessoal, né? Que estão ligados junto com a gente através aqui do Sertanejo Bom Demais na Bragança FM em 79.7 na faixa estendida do rádio, né? Vamos tocar mais um modão e daqui a pouco eu já venho com a parte policial aqui no Sertanejo Bom Demais nesta manhã. Já tô aqui separando algumas notícias policiais para você nesta manhã e mais um feminicídio é registrado na região. Meu Deus do céu, né? Como vem aumentando esses casos envolvendo agressão à mulher. Colcha de retalho, cascatinha em Ana, aqui no Sertanejo Bom Demais, condição 6:34.

Tá aí Cascatinha na colcha de retalho aqui no sertanejo bom demais. Olha, são 6 horas e 36. Vamos com um caso de polícia aqui no sertanejo bom demais.

Três indivíduos invadiram a sua residência e permaneceram no interior do imóvel nas proximidades de três horas, né? Durante o crime, né? O suspeito levaram o aparelho eletrônico, cartões bancários e diversos pertences da vítima. Após a fuga dos criminosos, a equipe da Polícia Militar iniciou diligência e trabalha em identificação aí do autor do veículo e possivelmente autorizado aí na ação. A ocorrência foi apresentada à Delegacia de Polícia Civil e segue em investigação aí na cidade de Atibaia. Atibaia, meu Deus, hein? Um caso envolvendo aí esse caso na cidade de Atibaia. E estamos aí, né? A polícia tomando as suas providências. Daqui a pouquinho eu vou falar de um caso de feminicídio que aconteceu em Vargem. E daqui a pouquinho eu vou falar sobre esse caso. Mas eu tô com o modão. Leão Domado, Chico Rei, Paraná, aqui no Sertanejo Bom Demais. Condição 6:38.

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5: É, Circo Cromos estreia hoje em Bragança Paulista, às 8 horas da noite, né? Inclusive, mandar um abraço pro pessoal do circo. Ontem teve aqui um mágico, né? O mágico do circo, o Lucas Rangel, que é um mágico do Circo Cromos. Esteve aqui ontem no programa Primeira Mão, batendo papo com o Jango. Vamos falar de notícias policiais aqui na programação.

0: É, vamos a notícias policiais. Uma mulher foi vítima de uma brutal tentativa de feminicídio na manhã de segunda-feira, dia 12, no município de Vargem. A ocorrência mobilizou a equipe da Polícia Militar, Polícia Civil de Vargem e o Setor de Operações Especiais, o COE de Bragança Paulista, que segue atuando de forma integrada nas diligências para localizar o autor do crime. Esse é um assunto que eu já falei aqui na última segunda-feira, aliás, na última terça-feira, mas a gente vai falar de novo aqui na audiência rotativa do rádio, né? Segundo o boletim de ocorrência, a vítima deu entrada no posto de saúde da cidade de Vargem, em estado grave, apresentando múltiplas lesões pelo corpo, ferimentos na região da face, sinais de espancamento severo, e diante da gravidade, né, do caso, as forças de segurança iniciaram imediatamente a operação conjunta para apuração dos fatos e tentativa de captura da investigado e ex-companheiro da vítima. A busca se estendeu por áreas rurais, estradas vicinais, regiões de mata das proximidades de Vargem, local de ocorrência, com apoio especial do CCO e devido à possibilidade de fuga do suspeito pela extensa área de serras e extensa da região, né? De acordo com investigações preliminares, a vítima já vinha sendo sofrendo ameaças e agressões anteriores praticada pelo autor, que não aceitava o término do relacionamento. Testemunha relatava ainda que a filha da vítima, apenas de 5 anos de idade, presenciou toda a violência e pediu socorro desesperadamente durante as agressões. Ainda conforme apurado, a família conseguiu intervir no tempo de impedir que o crime fosse consumado. O caso segue sendo investigado como tentativa de feminicídio qualificado pela Polícia Civil, e a ocorrência contou também com o apoio da Delegacia Sexual de Bragança, que disponibilizou a equipe tática, né, para reforçar as diligências, e a Força de Segurança segue mobilizada na tentativa de localizar o suspeito, porém, até o momento não houve decretado a prisão preventiva, que pode dificultar a rápida captura. Sem ordem judicial expedida, os investigadores ainda têm possibilidade de deixar a rede, pode ter possibilidade de deixar a região, né, que aumenta a complexidade das buscas. Mesmo assim, a polícia segue a caça do agressor, com todas as equipes empenhadas em sua localização. Então tá aí, né? Que coisa, né? Isso aconteceu lá em Vargem, mobilizou toda a polícia aí, né? Polícia Civil, Polícia Militar, né? E estão aí tentando capturar o rapaz aí que fez esse fato aí na cidade de Vargem. Meu Deus do céu, né? Que coisa, né? Que coisa. É, para você ligado aqui no Sertanejo Bom Demais nesta manhã, daqui a pouquinho a gente faz mais notícias policiais nesta manhã para você ligado aqui no Sertanejo Bom Demais. Olha, são 6:48 da ontem, né, que o nosso amigo Jota Alves está ligado aqui na programação. Ei, Jota Alves, essa semana teve festa na casa do Jota Alves, né? Foi aniversário da Dona Maria Trindade. Ei, Jota Alves, hein? É, será que teve bolo lá? Ele não quis falar, mas será que teve bolo? Acho que teve, né? Fala aí, meu amigo, bom dia.
1: Bom dia, meu amigo Márcio Rodrigues. Toca pra nós aí, com Alan, Aladim, Dois Passarinhos. Essa música vai para todos os seus ouvintes, lá de Vargem, da região Bragantina. E também lá para Pinhalzinho, meu amigo. É, um abraço a você e a todos os seus ouvintes. E até breve, se Deus quiser, bom programa. Fique com Deus.
0: Alain Aladim canta Dois Passarinhos. Olha, 6:49.

Tá aí Alain Aladim, dois passarinhos aqui no sertanejo, bom demais, né? Olha a hora, são 6:52. Antes de falar aqui de tocar mais música, te falo de uma notícia também, né? Para reforçar a segurança na região Bragantina, né? A Polícia Militar recebeu novas viaturas. O 34º Batalhão da Polícia Militar do Interior recebeu 3 novas viaturas que passaram a integrar o policiamento no município de Amparo, Joanópolis e Bragança Paulista. Os veículos fazem parte da renovação ampliada, né, da frota operacional da Polícia Militar. A chegada da nova viatura representa a importância de reforço no policiamento, proporcionando ainda mais agilidade e mobilidade e eficiência no atendimento das ocorrências. Além de oferecer melhorias de condições de trabalho, os policiais militares, o investimento de novos equipamentos fortalece a segurança pública e demonstra o compromisso contínuo da Polícia Militar e presta em serviço de cada vez mais eficiente da qualificação popular. A Polícia Militar, né, o lema da Polícia Militar, Polícia Militar rumo a 200 anos, protegendo vidas, garantindo a lei e prometendo a paz. Então tá aí, né, Polícia Militar recebeu 3 novas viaturas, né, uma vai para Amparo, uma para Bragança e uma para Joanópolis, né, e a viatura são bonitona, hein, bonitona, não sei que tipo de viatura que é essa daqui, mas é uma viatura nova, né, modelo novo, com as designs novos da Polícia Militar, que vai fazer parte agora e vai integrar a segurança tanto de Bragança Paulista, Joanópolis e Amparo, né. Então tá aí, você que tá aí ouvindo a nossa programação, tá aí uma boa, né, uma boa. Olha a hora, 6:54, vamos tocar mais um modão? Daqui a pouco eu falo da Mega Sena, hein? Vai pegando o papel, pegando a caneta na mão, que eu vou falar da Mega Sena aqui no Sertanejo, bom demais. É, separa aí que eu vou falar, ontem teve sorteio. Será que você não é o mais novo milionário? Jaine canta aqui na programação Mississippi.

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Tá aí, Rick Renner, sonhando aqui no sertanejo bom demais, né? Olha a hora, são 7:05, 7:05 nesta manhã. Lembrando que hoje é manhã de sexta-feira, para você que me sintoniza, muito obrigado pela sua audiência, obrigado pelo seu carinho, como é bom, né? Acordar logo cedinho, com a verdadeira música sertaneja, e saber que você tá aí ouvindo a nossa programação, é melhor ainda, onde quer que você esteja. Obrigado pela sua audiência, obrigado pela sua sintonia. Deixa eu dar uma dia lá pra Nadilina, ligada em Atibaia. Alô, Nadilina, ligada em Atibaia. Obrigado pela audiência, né? A todo o pessoal de Atibaia. Obrigado pela companhia, né? Quer mandar um abraço lá pro Ney Tavares. Ei, Ney Tavares, hein? O Tavares ficou de passar aqui tomar um café, mas até agora não veio, né? Ei, Ney Tavares. Mas a gente sabe, né? Ele trabalha na prefeitura de Atibaia. E sabe que é corrido, né? Muitas vezes o pessoal tem que resolver muita coisa lá, não dá tempo de passar por aqui. Mas o café tá aí, né? O convite tá feito aí pro nosso amigo Ney Tavares, um dia passar por aqui e contar a ele, que é um grande, né? Um grande comunicador de rádio também. Olha a hora, são 7:06. Vamos com mais notícias e notícias policiais nesta manhã.

É, vamos às notícias policiais aqui no Sertanejo Bom Demais, para você ligado aqui na nossa programação, né? E essa notícia aqui vem aqui, deixa eu ver que notícia que é, né? Também uma notícia de feminicídio. É, meu Deus, né? Violência doméstica. Homem é preso após agredir e ameaçar morte a ex-companheira e durante discussão. Esse fato aconteceu, deixa eu ver aonde foi que aconteceu, né? É, isso aqui não foi, acho que não foi em Bragança, vamos ver aqui, né? Na madrugada do último dia 13, por volta das 0 horas e 15 minutos, à meia-noite e 15, equipe da Polícia Militar foi acionada via Copom para atendimento de uma ocorrência de violência doméstica na via pública, na Avenida Presidente Huberto de Alencar, Castelo Branco. Inicialmente, a denúncia indicava que possível esfaqueamento envolvendo a mulher. Ao chegar ao local, os policiais encontraram a vítima com lesão aparente na região do rosto e na cabeça. Segundo o relato prestado à equipe, né, ela teria sido agredida pelo ex-companheiro, pelo companheiro, né, após uma discussão movimentada por ciúmes. Meu Deus do céu, né? Com informações repassadas pela vítima, outra equipe da Polícia Militar iniciou as buscas, né, nas proximidades, localizando o suspeito a cerca de 100 metros do local da ocorrência. Ele foi reconhecido pela vítima como autor das agressões e detido pelos policiais. De acordo com a corporação, foi necessário o uso de algemas diante do risco de fuga para garantir a segurança de todos, né, envolvidos aí na ocorrência. Conforme apurado, o casal mantinha relacionamento há aproximadamente 3 anos e possuía 2 filhos pequenos. A vítima relatou ainda que durante a discussão sofreu ofensas verbais, ameaça de morte, além, né, além de agressões físicas nos socos e chutes, a chegar a cair no chão enquanto pedia socorro e populares que presenciaram a situação acionaram a polícia. Ainda segundo o depoimento, no episódio da violência, não seria isolado, né? A mulher afirmou que o companheiro não aceitava o término do relacionamento e já teria adotado comportamentos agressivos. Anteriormente, dia da situação, ele manifestou interesse em concessão da medida protetiva de urgência, que é a Lei Maria da Penha. A vítima foi encaminhada para exame de corpo de delito no Instituto Médico Legal IML para constatação de lesão. Durante o interrogatório, o suspeito negou a agressão, ameaçando que não apresentou um esclarecimento detalhado sobre os fatos. Após análise de elementos reunidos, as autoridades policiais determinou a lavatura da ação de prisão em flagrante pelo crime de violência doméstica, né? Chegou na cadeia, ficou quietinho, né? E não quis falar sobre o assunto. Então tá aí, né? Vamos falar aqui da Mega Sena, vamos falar de coisa boa, né? Porque de quanto começar, você já é um novo milionário, né? Mas eu vou falar que a Mega Sena não teve acertador. É isso mesmo. Você que tá aí ouvindo a nossa programação, a Mega Sena teve sorteio, né? Aí da Mega Sena, que foi ontem, né? O sorteio da Mega Sena, ontem em São Paulo, no Espaço das Lotéricas, que fica próximo ao terminal rodoviário do Tietê. Mas ninguém acertou aí os números da Mega Sena. Para você que fez sua fezinha, anote aí o concurso 3008 da Mega Sena. Teve sorteio ontem, dia 14, em São Paulo, no Espaço das Lotéricas, que fica próximo ao terminal rodoviário do Tietê. E os números sorteados foram os seguintes, anote aí: 11, 12, 14, 20, 42 e 44. Repetindo os números da Mega Sena, para você que fez sua fezinha, né? Os números sorteados ontem em São Paulo foram a seguinte. Anote aí você que fez sua fezinha, né? 11, 12, 14, 20, 42 e 44. Segundo a Caixa Econômica Federal, ninguém acertou e o prêmio acumulou. A Quina teve 50 apostas que acertaram a Quina e cada um vai levar o prêmio para casa de R$43.872,17. Já a quadra teve 3.762 pessoas que acertaram a quadra e cada um vai levar o prêmio para casa de R$961,14. Mas o prêmio principal que todo mundo queria ter na sua conta bancária, ninguém acertou e com isso o prêmio acumulou. E a expectativa é que o próximo dia 16, que é amanhã, o prêmio chegue a R$65 milhões. Para você que vai fazer a sua fezinha, só me resta dizer uma boa sorte. Deixa eu mandar um abraço pro Maurinho Domínguez. Alô, Maurinho, dá um descontinho aí, Maurinho. É, Maurinho teve aqui ontem, né? Teve aqui ontem passando por aqui, veio aqui bater um papo. É, homem tá fininho. É, Maurinho. Gente,
gente boa demais ouvindo aí o sertanejo bom demais nesta manhã. É, o homem tá lá, né? Passou por aqui, veio fazer um dedinho de prosa, como diz aí, né? Os nossos amigos aí, um dedinho de prosa com nós. Então tá bom, né? Nosso amigo Maurinho Domines. Olha, olha, são 7 horas e 12 minutos. Gilberto Gilmar canta música da saudade.

Aí, Gilberto Gilmar, música da saudade aqui no sertanejo, bom demais, né? Deixa eu falar pra você que tá aí ouvindo a nossa programação, né? De uma notícia também, né? Envolvendo aí o trânsito de Bragança Paulista, sabe por quê? É, a prefeitura anunciou, né? Que vai funcionar o radar, que tá, foi instalado, eu até achei que já tava funcionando esse radar, né? Esse radar que fica nas vias dos imigrantes, vai ter a lombada eletrônica funcionando a partir de segunda-feira, hein? É, você que tá aí ouvindo a programação. Fica ali próximo do bairro do Popó, né? Onde ali antigamente tinha 7 radares, aí foi tirado, né? Agora foi reinstalado um lá, né? A Avenida dos Imigrantes será uma lombada eletrônica e funcionando a partir de segunda-feira. A prefeitura comunicou aí através da sua Secretaria de Mobilidade Urbana. A Secretaria Municipal de Mobilidade Urbana de Bragança Paulista informou que a lombada eletrônica instalada na Avenida dos Imigrantes, no número do número 5090, que é 5090, na região do Popó, passará a operar a partir da próxima segunda-feira, dia 18. O equipamento foi implantado, né, nas ruas nas duas faixas da via, no sentido bairro, com velocidade máxima de 40 km por hora. Segundo a administração municipal, a instalação entrega ações voltadas à segurança viária, da redução de acidentes em pontos de grande circulação de veículos do município. A Avenida dos Imigrantes é considerada uma das vias intensas de fluxo da cidade, utilizando diariamente por motorista e ciclista e pedestres, né? A prefeitura informou ainda que o trecho recebe sinalização conforme as normas do trânsito vigente, incluindo placas de orientação sobre o limite de velocidade e presença de equipamento eletrônico. De acordo com a Secretaria Municipal de Mobilidade Urbana, o objetivo da medida é ampliar a segurança no trânsito urbano e reduzir a situação de risco, estimular o respeito às regras de circulação. A orientação para que os condutores redobrem a atenção ao tráfego pelo local, respeita a velocidade máxima permitida, contribuindo para que o trânsito mais seguro e organizado. A implantação da lombada eletrônica faz parte das medidas adotadas pelo município para reforçar a mobilidade urbana e ampliar as ações preventivas em diferentes regiões de Bragança Paulista. Então tá aí, né? A partir da próxima segunda-feira, a lombada que foi instalada próximo ali do bairro do Popó vai começar a instalar, vai começar a funcionar, né? E ali vai ser 40 quilômetros por hora. Então você que passa por aquela via, né? Eu até achei que já estava funcionando, né? Porque eu passei por lá várias vezes aí e realmente eu achei que já estava até funcionando, né? Mas como não estava funcionando, então tá aí, né? Que bom, mas tem que respeitar, viu, gente? Tem que respeitar aí e com certeza para que não seja multado, né? E também para a segurança de todas as pessoas, todos os pedestres, ciclistas, né? Tem muito ciclista que passa pela região ali, né? Então você que tá aí ouvindo a nossa programação, tá dado o recado. Olha a hora, são 7 horas e 18 minutos aqui no Sertanejo Bom Demais. Daqui a pouco eu já volto com mais notícias e mais informação. Deixa eu mandar um bom dia aqui especial também, né? Mandar um bom dia especial aqui pro pessoal ligado junto com a gente. Mandar um abraço lá pra nossa amiga, a nossa amiga Nair, ligada em Pinhalzinho. Alô, Nair, obrigado pela audiência, obrigado pelo carinho, ouvindo aí o Sertanejo Bom Demais lá na cidade de Pinhalzinho. É, Pinhalzinho, cidade muito hospitaleira, né? Sempre que posso tomar na cidade de Pinhalzinho. As mineirinhas cantam aqui no Sertanejo Bom Demais, aqui para os apaixonados.

0: Aí as mineirinhas aqui no Sertanejo Bom Demais, é as mineirinhas cantando Eu Duvido. Olha a hora, são 7:22, eu vou pro intervalo comercial rapidinho, na sequência eu volto. 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
6: Estamos de volta aqui no Sertanejo Bom Demais desta manhã de sexta-feira. É, sexta-feira, sextou, né? Vamos falar de mais uma notícia aqui, essa notícia aqui envolvendo, né, a Polícia Militar, que não só faz aí ação de prender bandido, mas também ações aí que salvam vidas. E a Polícia Militar age rápido e salva uma vida de uma idosa de 64 anos, né, em Bragança. Na tarde de ontem, quinta-feira, dia 14, policiais militares do 34º Batalhão da Polícia Militar do Interior realizaram um atendimento de emergência que foi decisivo para salvar a vida de uma idosa de 64 anos em Bragança Paulista. Durante patrulhamento pela Avenida José Gomes da Rocha Real, uma equipe recebeu informação via Copom, via rádio, de que uma senhora estava passando mal e apresentava sinal de infarto. Ao chegar ao local, os policiais encontraram a vítima sentada na escada, bastante debilitada. Agindo rapidamente, os policiais militares colocaram a idosa na viatura e encaminharam imediatamente ao pronto-socorro da Santa Casa de Bragança Paulista, onde recebeu atendimento médico de urgência e, segundo informações, a rapidez e a ação policial foi fundamental para preservar a vida da paciente, que permanece viva e estável. Então tá aí, né? Parabéns aí à Polícia Militar, né? Que atendeu essa ocorrência e atendeu rapidamente essa ocorrência. Parabéns aí à Polícia Militar de Bragança Paulista. Por isso que eu falo, né? Pessoal, não é só atender bandido, não, né? Atender bandido, não. Eles também fazem ação, e ação envolvendo aí, né, a Polícia Militar, ação envolvendo aí, né, o salvamento de vida. E essa idosa de 64 anos também foi salva aí, né, foi salva aí pela Polícia Militar. Parabéns. Olha, olha, são 7 horas e 28 minutos. Vamos fazer mais uma notícia antes de tocar mais um modão para você ligado aqui na nossa programação. É, a Bragança Paulista anunciou o sorteio da Bragança F3, definindo moradias para 80 famílias na sexta-feira. Atenção, hoje é sexta-feira, hein? A famílias pré-habilitadas para o conjunto habitacional Bragança F3 participarão na sexta-feira, dia 15, do sorteio das unidades habitacionais empreendimento. O evento será realizado às 14h30 na Sala Verde Pidorama, localizado na Estação Ferroviária do Curitibanos, em Bragança Paulista. Aí vai ter uma ação no Curitibanos hoje, hein? Lá na onde que é, fica lá a Estação Rodoviária. A Estação Ferroviária, que antigamente era usada, né, na Estrada de Ferro. A ação é promovida pela Prefeitura de Bragança, por meio da Secretaria Municipal de Habitação, em parceria com a Companhia de Desenvolvimento de Habitacional Urbano, CDHU. O empreendimento conta com 80 unidades habitacionais e integra, né, a quantidade do conjunto habitacional Adilson Leitão Xavier, formado pelo núcleo Bragança F2 e F3. De acordo com a administração municipal, obras estão em fase final de execução, recebendo os últimos serviços de paisagismo, e a previsão é que as unidades sejam entregues ainda neste mês de maio, né? Nessa etapa, as famílias participação do processo administrativo no conjunto pelo CDHU para a definição da residência de cada mutuário antes da entrega das chaves. A obra é executada pela empresa Infratidispo, a Engenharia e Construção Limitada, investimento aí do governo do estado, né, e também aí e feita em Bragança. A fiscalização e acompanhamento da ação são realizadas pela prefeitura e pela CDHU. Segundo o município, a infraestrutura e de iluminação pública foi executada integralmente pela administração municipal. Entre as 80 famílias beneficiadas estão remanescentes do programa Bragança G, sorteado em 2002, mas não chegaram a receber a unidade habitacional. Em 2025, a Secretaria Municipal de Habitação realizou aí um chamamento público para a convocação dessas famílias. Após a atualização do cadastral, a documentação foi encaminhada para a análise habitacional do CDHU. Os moradores municipais do Mossoró também serão contemplados no programa, que em atendimento a uma determinação do Ministério Público. O projeto teve início durante a gestão do prefeito Jesus Chedid e teve continuidade nas etapas seguintes. na política habitacional do município. Segundo a secretária municipal de habitação, Matheus Cruz, o processo é conduzido com base nos critérios técnicos e busca atender a parte deficiente, né, habitacional existente na cidade. Meu Deus do céu, mas cá entre nós, né? Vão entregar 80 habitações, 80 para 80 famílias, né? 80 casas aí habitacional, que vai ser lá na Águas Claras. Só que Bragança tem uma lista aí de 16 mil pessoas aí que estão na fila aí, né? Isso já aumentou, né? Para ganhar casa popular, né? Meu Deus do céu, é até uma vergonha, né? Meu Deus do céu, né? Quando você tem uma dívida de 15 mil reais, você chegar com 80 reais para a pessoa, falar, ah, vou pagar a sua dívida, abate aí 80 reais da minha dívida de 16 mil reais. Meu Deus, é até uma vergonha, né, prefeitura? Vamos mexer aí os pauzinhos para no mínimo dar uma 5 mil moradia para cada vez que der sorteio, porque 80 casas é muito pouco, né? Meu Deus do céu, né? Olha a oração, por isso que tá na hora de você, quando for votar, pense bem em quem você vai votar, porque, né, senão vai ficar aí, digamos aí, a ver migalhas, né? Meu Deus do céu, 80 casas, eu nem acredito em 80 casas, dá pra quê, gente? 80 famílias, que já, metade dessas aí já estão até sorteadas já. Meu Deus do céu, né? Que coisa. Olha a hora, são 7h32, né? Se eu falasse tudo que eu queria falar aqui, a rádio seria fora do ar. Olha a hora, são 7h32. Vou tocar aqui uma música da Ana Castela, essa música que a Ana Castela gravou lá em Barretos. Alô, Ana Castela, 7h32. O povo tá com saudade de você aqui em Bragança.

0: É, tá aí a Ana Castela, barulho da caminhoneta aqui no sertanejo, bom demais. Hachu! É, tem umas caminhonetas que fazem aquele barulho, né? São 7 horas e 35 para você ligado aqui no sertanejo, bom demais. Deixa eu mandar um bom dia aqui ao pessoal de São Miguel, ao Randel Silva. Alô, Randel, dizendo que bom dia, Márcio. Consegue me mandar, me ajudar? Divulga para mim que o meu cachorrinha, né, sumiu aqui do São Miguel e ela não voltou. A minha bebê está chorando por causa dela. Passa o nome da cachorra para mim e também a raça, né? O nosso amigo, se quiser mandar um áudio para mandar, que eu ponho aqui no ar, tá bom? E ele disse que a cachorrinha sumiu lá no São Miguel, mas não me passou a raça do cachorro e nem o nome. Passa o nome do cachorrinho aí, se tiver aí, né? E pode até mandar um áudio, se ele mostrando as características do cachorro, que a gente põe aqui. Vai ser um prazer estar ajudando você aí, tá bom, nosso amigo? Eu sei como é que fala. Eu tenho dois cachorrinhos lá em casa, eu sei que cachorrinho é uma coisa que a gente pega a família, e quando acontece alguma coisa com o cachorro, meu Deus do céu, né? Fica difícil. Olha a hora, são 7 horas e 36 minutos aqui no Sertanejo Bom Demais da Bragança FM, 79.7. Lembrando que daqui a pouquinho tem a programação do Primeira Mão, né? Comandado aí pelo Jango, né? Daqui a pouquinho, né? Com notícias e informações pra você ligado aqui no Sertanejo Bom Demais nesta manhã, né? Você que tá aí ouvindo a nossa programação, daqui a pouquinho teremos aí a programação do Primeira Mão e hoje tem estreia do circo, né? É o circo que está, Cromos, está em Bragança Paulista, instalada luxuosamente, né? No Lago do Taboão. E hoje a partir das 8 horas da noite, né? É o espetáculo do circo, né? E você que está aí ouvindo nessa programação, você que está aí ligadinho junto com a gente, poderá aí participar, participar aí, né? Do espetáculo do circo, né? A gente fez uma parceria boa aí com a rádio, né? E a rádio sorteou aí mais de 60 ingressos aí do circo. A gente vai até mais semana que vem, tá? Se perguntar pra mim se tem ingresso hoje, não tem, meu, já acabou. Agora é só semana que vem, tá bom? Semana que vem a gente vai estar sorteando mais ingressos aqui do circo, que está o Circo Cromos, que está em Bragança Paulista, né? Instalado lá no Lago do Taboão. Deixa eu falar pra você aqui de mais uma notícia, pra você ligado aqui no Sertanejo Bom Demais, mas depois do intervalo comercial, porque eu tenho intervalo pra fazer e eu volto já.
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4: 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Olha, são 7 horas e 41. Deixa eu falar de mais uma notícia aqui também, né? Divulgada aí pela Prefeitura. É que o CREA São Paulo questionou o salário, né, de concurso da Prefeitura. É, já vai dar polêmica isso, hein? O Conselho Regional de Engenharia de Agronomia de São Paulo enviou um ofício à Prefeitura de Bragança Paulista solicitando a retificação do edital do concurso 01/2025. O órgão aponta que o salário para agrimensor agronômico júnior, né, está abaixo do piso nacional estabelecido por lei federal, o que desvaloriza a categoria e compromete a legalidade aí da Centame. Então tá aí, né? Aproveitou, vai ter um problema com o concurso público aí, né? Que o salário que está lá divulgado está fora do piso, né? Então vão ter que retificar isso, né? Eu não sei se vai ter mudança, então, devido aí a esse fato aí, desse erro aí de salário, né? Mas como é que o pessoal comete erro assim, né? Vamos falar de mais uma notícia antes de tocar mais um modão. E ação educativa de maio amarelo reúne população e reforça alerta, né? Não corra a velocidade, não perdoe e não corra, né? Que é o lema, e a velocidade não perdoe. A segurança do trânsito de Bragança depende de escolha diária e atitudes mais conscientes por parte de todos. E com esse foco, a Secretaria Municipal de Mobilidade Urbana, em parceria com o DETRAN, realizou uma ação educativa na Praça da Bíblia, reunindo motociclistas, ciclistas e moradores em mobilização voltada à prevenção de acidentes. A atividade faz parte da campanha Maio Amarelo, que reforça a mensagem, né, simples e importante, e rejeitar a lei de trânsito, usar corretamente as equipamentos de segurança e manter a atenção constante nas vias. Nesse ano, o tema da campanha trouxe alerta: não corra, a velocidade não perdoa, destacando aí o risco do excesso de velocidade no dia a dia. Durante a ação, foram distribuídos materiais informativos, repassados e orientados aos participantes. Também houve atividades interativas que ajudaram aí a aproximar o público do tema da reforma, né, mais prática e direta, estimulando a reflexão sobre o comportamento mais seguro no trânsito. E também, né, o pessoal do trânsito recebeu novos uniformes. Na mesma evento, os agentes municipais de trânsito já utilizaram novos uniformes entregues recentemente. Utilizando faz parte do novo processo de modernização da Secretaria Municipal de Urbana.

buscando melhorar as condições de trabalho dos profissionais que atuam nas ruas. Uniformes são mais resistentes e confortáveis e seguem os padrões técnicos de segurança, oferecendo mais praticidade no dia a dia da equipe. Agora é um verde, né? É um verde na parte de cima, no escrito de agentes de trânsito, e na parte de baixo acho que é preto, né? É preto, aí tem umas listas verdes aí, né? Aí os novos uniformes dos agentes de trânsito de Bragança Paulista. Eu, particularmente, né? Eu acho que fica parecido com aqueles uniformes que o pessoal usa na pista artéria, né? Só que lá é verde mesmo, né? Então, tá. Como parece, ficou um design diferente, um design mais bonito aí, né? Aí, né? Vamos ver, né? Espero que o pessoal aí do trânsito aí use aí bastante uniforme, mas aí mais pra, digamos, fiscalizar o trânsito, mas sem dar multa, né? Olha a hora, são 7 horas e 44 minutos, mas cada um tem que respeitar, né? O carro tem que respeitar as motos tem que respeitar os carros, os pedestres também respeitar a sinalização, cada um respeitando a sua... tendo educação no trânsito, vão ter menos acidentes em todo o Brasil. Daniel vai cantar uma música aqui no Sertanejo Bom Demais nesta manhã. O Daniel vai cantar essa música que é tema do meu programa, né? A música Meu Reino Encantado, quando são 7h45.

0: É, tá aí o Daniel cantando aqui no Sertanejo Bom Demais nesta manhã. Lembrando que hoje é manhã, né? Hoje manhã de sexta-feira, como diz aí, sextou, né? Sextou aqui nessa sexta-feira. O pessoal já tá se programando aí, né? Pro final de semana. Eita, coisa boa, né? Final de semana chegou. E com certeza um final de semana aí abençoado aí por Deus e vai ser abençoado. E tudo que você planejou vai dar certo. Aquele que deseja toda a equipe aqui do Sertanejo Bom Demais da Bragança FM, em 79.7 na faixa estendida do rádio, né? Lembrando, né, que daqui a pouquinho tem a programação do Primeira Mão, né? Com notícias e informações de Bragança Paulista, não só de Bragança, como em toda a região. Será que o Jango vai falar hoje das casas populares? Meu Deus do céu, a prefeitura anunciou que vai entregar hoje, sortear, né? Entregar, sei lá, 80 casas populares. Meu Deus do céu,
1: Deus, coisa
0: 80 casas, e a fila das casas populares são de aproximadamente a última que foi feita o cadastro de 16 mil. Que faz 80 com 16? Meu Deus, vou entregar 80, como dizia aí os populares, não faz nem cosquinha nos dentes, né? Meu Deus do céu, né? Meu Deus, hein? E o pessoal ainda vai fazer lá um evento lá na estação do Guaripocá, na estação lá do Menin, né? Lá em Sala da Linha. Meu Deus do céu, cada coisa que me acontece, que a gente fica até dá risada, porque é triste, né, gente? Né? Tem para gastar, no mínimo, fazer umas 5 mil casas para entregar, né? Cada vez 5 mil, logo, logo já não ia ter mais fila de entrega de casa popular, né? Mas fazer o quê? Deixa eu mandar um abraço rapidinho aqui o pessoal que tá ligado junto com a gente, mandar um dia lá pra Nadelina, ligada em Atibaia. Alô, Nadelina, ligada em Atibaia. Nadelina disse que levou a moto para consertar lá em Atibaia. E ela sofreu um acidente lá em Atibaia, né, com a moto. E a moto disse que, ó, o cara deu um acidente lá, né? E a moto faz 2 meses que tá no conserto lá e não sai do conserto. Meu Deus do céu! Meu Deus, hein? Tem gente que são os maus profissionais, não só na região de Atibaia, como em todo o Brasil, né? Tem gente que é enrolão, né? Meu Deus do céu, né? Como é que pode, rapaz? Eu acho que pegar um evento, pegar uma moto para arrumar. Fica 2 meses lá consertando a moto e a moto não sai do conserto. Diz que a peça não chega. É, acho que tá vindo a peça lá da Lua, né? O homem já foi até a Lua e voltou e a peça não chegou. Mas, meu Deus do céu, né? Depois dá um abraço pra Isabel Pereira, né? Que bom dia, Rosali Gonçalves. Rosali, obrigado pela audiência. Tá ligado junto com a gente, né? Inclusive, ela tá trabalhando na DPM agora. Fiquei sabendo que ela tá trabalhando na DPM, né? Lá no clube da Polícia Militar, na DPM. Inclusive, manda um abraço a todo o pessoal da DPM, todos os dias. Todos os dias não, uma vez por semana eu dou uma passada lá, né? É, uma vez por semana eu tava lá. Manda um abraço pro Claudio Serrano, ligando aqui em Boa Vista do Silva, ligado aqui na programação, a Dilene Pereira, a Dona Elvira Savai, a Dona Elvira, o senhor Ademar Barbosa, a Dalila Martins Camargo, dizendo que bom dia, a Geni Santos, aqui bom dia, com Deus no comando sempre, a Ivone Cardoso Salles, o Caio Nunes, bom dia Márcio, Rossini Flamenguista de Atibaia, uma feliz sexta-feira para você, amigo, vai Corinthians, é Coringão, diz que tá indo, né? Ganhar não vai ganhar, mas também. Cair não vai cair, isso que tá bom, né? Pior é que se cair, aí fica feia a coisa, né? Aí fica com vergonha. São 7h52. Mandar um abraço também aqui ao nosso pessoal da Cadeia Atibaia, ao nosso amigo Luiz Bassi. Tá ligado junto com a gente. Alô, Luiz Bassi, tá lá na sorveteria Alaska, ligado aqui na nossa programação. Agora tá chegando a época de frio, né? Mas lá tem um sorvete lá que dá para se tomar com frio, né? Sorvetes muito saborosos e gostoso, aquele sorvete feito lá. E lá tem a própria fábrica, né? O nosso Luiz Bassi tem uma fábrica de sorvetes, né? E é muito gostoso o sorvete que ele foi lá. Tive um dia lá, tomando café com ele lá e tomando sorvete. Realmente muito gostoso. Fica bem no centro de Atibaia. São 7h52. Para você que está aí ouvindo a programação, eu estou indo embora e volto amanhã, né? Amanhã é sabadão ainda, hein? Amanhã é sábado. Lembrando que hoje tem missa, né, de Santa Rita de Cássia, lá na igreja da Vila Aparecida, e hoje vai estar o Frei Márcio, né, o Dom Márcio, como o nosso amigo Jango fala, vai estar celebrando hoje lá a missa, né? Hoje, então, você que está aí com saudade dele, né? Ele que foi trabalhar agora em São Paulo, né? Mas ele hoje vai estar aí às 7h30 da noite fazendo aí. Hoje acho que é às 7h. Acho que dia de semana é às 7h, né? É, dia de semana é às 7h, e sábado que é às 7h30. Ou não, é às 7h30. Hoje é 7h30 mesmo, né? Acho que é de sábado que é de 7. É, o padre Ferrevano inverteu. Eu acho que de sábado é 7 e de semana é 7h30. É, então tá aí. E hoje então a missa lá com Dom Márcio, né? Que vai estar hoje falando aí, né? O Bide, que é bispo agora, né? Em São Paulo, vai estar hoje. Você que tá com saudade dele, é a oportunidade de você ir lá e dar um abraço nele, né? E com certeza tá aí. Matando a Saudade. Tô indo embora, a direção geral foi de Maria de Lima, a parte técnica, a apresentação foi minha, Márcio Rossini, que deseja a todos vocês uma excelente sexta-feira, repleta de paz, saúde, muitas alegrias, né? E tudo, tudo que você planejou pro dia de hoje, acredite, vai dar certo. É o que deseja toda a equipe aqui do Sertanejo Bom Demais. E como eu sempre falo e sempre repito, a vida não é um mar de rosas, mas também não é um mar de espinho, né? A gente tem muitas vezes que aí triste porque algo não foi como a gente havia planejado, não foi como a gente havia pensado, mas a vida é assim mesmo, né? Tem altos e baixos e assim vamos levando a vida. Deixando a última lá para nossa amiga Nadirina, ligada em Atibaia. Ela pediu uma música aqui do Gustavo Lima com o Jorge Matheus, mas eu encontrei essa música só com o Gustavo Lima. Eu não sei se ele gravou com ele, mas eu não encontrei. Inventores dos Amores. Eu tô indo embora e volto amanhã, às 6 da manhã. E amanhã é sabadão, né? Hoje é sexta, amanhã já é sábado. Tô indo embora e volto, se Deus quiser, amanhã às 6 da manhã. A todos vocês, uma excelente sexta-feira. Tchau, tchau!

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1: Bom dia, Bragança Paulista, região Bragantina, sou de Minas, circuito das águas, São Paulo, Brasil e o mundo. Estamos aqui nessa sexta-feira, né, Marcinho? Hoje dia 15 de maio de 26, uma sexta-feira, final de semana. Hoje é dia, sabe de quem? Da assistente social, Marcinho. Hoje dia 16, vamos conversar hoje sobre essa profissão importante, né, que é necessária em todos os setores da sociedade. Hoje é dia das assistentes sociais. Parabéns aí a todas. Vamos conversar hoje aqui com várias delas, falando desse trabalho que é feito, que muitas pessoas desconhecem essa profissão. Também a Direção-Geral da Maria de Lima, mesmo som do Márcio Rossini, até meio-dia. Vamos com notícias, informações dos eventos de ontem. Hoje não. Tem a abertura oficial do circo aqui em Bragança, a estreia do circo hoje, onde o Marcinho estará hoje passando por uma prova de fogo, uma prova de fumaça, 5 motos e ele no meio do globo da morte. Você vai assistir hoje esse espetáculo no Gran Circo Cromos, lá no Lago do Taboão. Vamos aos destaques de hoje, Marcinho. A Polícia Federal começa já cedinho, hoje de manhã, hein? A operação no Rio de Janeiro contra o ex-governador Cláudio Castro. É alvo da Polícia Federal no Rio de Janeiro. A operação foi autorizada pelo ministro Alexandre de Moraes. O Rio de Janeiro está fervendo, viu, Marcinho? Ainda bem que colocaram um desembargador lá como governador e as coisas no Rio, se Deus quiser, vai acontecer. Vamos para os destaques do portal G1. Lula diz que o caso de Flávio Bolsonaro e Vorcaro é caso de polícia. A Globo News, Donald Trump e Xi Jinping se reúnem lá em Pequim e vários assuntos foram tratados ontem, né? Um almoço chique, você viu lá, Marcinho? Tomando um negócio diferente. É um negócio lindo, rapaz, bonito demais. E os assuntos tratados, a relação comercial entre os dois países e também a questão da guerra que está envolvendo os Estados Unidos e o Irã. A Rússia ontem atacou novamente a Ucrânia ontem. Tudo isso você vai ficar sabendo aqui no Primeira Mão. A Folha de São Paulo. Pai de Volcaro é considerado pela Polícia Federal como chefe de uma organização criminosa, Marcinho. A Compliance Zero está envolvendo, né? E ele está envolvido em jogo de bicho, extorsão e destinava dinheiro para uma delegada, Valéria, da Polícia Federal, que repassava as informações para o seu marido, que é aposentado da Polícia Federal, e ele tinha esse elo, sabe, com o seu Henrique Vorcaro, o homem do filme, o homem famoso, o homem vai ficar, acho que mudar o nome do filme, né, Marcinho? O Estadão traz como destaque: a Polícia Federal vai apurar pagamentos de Vorcaros pedidos por Flávio Bolsonaro, se houve repasse para o Eduardo, que está lá nos Estados Unidos, o irmão do Flávio, Eduardo Bolsonaro. Vamos levantar agora, através de todos os cruzamentos de dados, né, da COAF, do sistema financeiro, tudo isso e muito mais. Portal UOL. Polícia Federal suspeita que o dinheiro de Vorcaro tenha custeado a permanência de Eduardo Bolsonaro nos Estados Unidos. Tá lá, passou, deixou o cargo aqui, tá lá, de boa, vivendo no United States of America. Supremo Federal, Supremo Tribunal Federal, está há um mês procurando intimar Frias para explicar a emenda do filme de Bolsonaro. Mário Frias, que é deputado, teria enviado uma emenda para esse filme, Dark Horse. Sabe o que quer dizer, Marcão? Assim, Dark Horse, O Azarão é o nome do filme, que estará em breve aí em todos os cinemas. Ele é dirigido, né, por Cires Noartec e custou apenas 61 milhões para a produção. Em Bragança Paulista, destaque para o Bragança em Pauta. O CREA de São Paulo envia um ofício ao prefeito Edemir Chedid solicitando a retificação do edital de 26 sobre os salários de engenheiros, agrônomos e arquitetos, né? Agora, a pergunta que eu faço, prefeitura, será que ninguém, ou esse instituto que pegou aí para fazer o concurso, sabia o salário, né, nacional, o piso que é referido para essas categorias? O negócio está feio aqui também, viu, Marcinho? Hoje, né? Hoje é o dia, como eu disse aí, da assistente social. Estaremos falando aí sobre essas profissionais de trabalho. E também hoje é a estreia do Gran Circo Cromos. A atração principal, Marcinho no Globo da Morte com 5 motos. Vamos para o destaque dele. Humberto Ferretti traz o Giro Rural.
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3: Eu sou Humberto Ferretti e esse é o Giro Rural. Os preços dos alimentos encerraram o mês de abril em alta na CEAGESP, a Central de Abastecimento de São Paulo, que trabalha com a compra e a venda de mercadoria de todo o Brasil. Na média, a alta foi de 2,31%. Destaque para a batata, que ficou 22% mais cara no caso da lavada e subiu 18% no caso da escovada. Entre os motivos está a redução da oferta de batata, com o encerramento da chamada safra das águas. O preço do milho no campo voltou a cair nos últimos dias, com a saca vendida a R$ 65,00, informa o CPEA. A oferta do grão é alta, consequência do avanço da safra de verão e do aumento dos estoques de passagem do ciclo 24-25. Isso contribui para que muitos armazéns estejam cheios e força o produtor rural a aceitar valores menores para escoar mercadoria e liberar espaço. A falta de chuva em alguns polos de cultivo de milho, porém, gera preocupação e impede uma queda maior dos preços. O algodão em pluma caminha para fechar o mês de maio mais caro. O CPE apurou um avanço de 3% do dia 1º para cá, para casa de R$ 4,25 a libra peso. Além de ser período de entre safra, ou seja, de oferta menor, tem ainda as exportações que estão aquecidas e deixam a disputa por mercadoria mais acirrada. Em abril, foram vendidas para o exterior 370 mil toneladas de algodão, alta de mais de 50% na comparação com o mesmo período do ano passado.
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1: É, são 8 horas e 14 minutos. O futebol tem essas coisas, né, Marcinho? O Flamengo ontem dançou com vitória, foi eliminado. São Paulo foi eliminado pela Juventude. O Botafogo caiu fora, Marcinho. Você acredita? O Botafogo do Rio. É, mas o timão do Marcinho se classificou, né, Marcinho? É, o Marcinho tá feliz da vida aí. É, na terça-feira o Cruzeiro, o Fluminense confirmaram o favoritismo. Já na quarta-feira foi o Santos, Remo, Vasco, Palmeiras e o Atlético Mineiro e Mirassol. Juventude passaram para a próxima fase. Ontem, nos jogos de ontem, Chapecoense derrotou o Grêmio, derrotou o Botafogo. O Grêmio venceu, o Atlético Paranaense venceu, Fortaleza venceu, Corinthians venceu e o Vitória, que eliminou o tão famoso, tão poderoso Flamengo ontem por 2-0 lá no Barradão. E o pessoal ainda criticava o Vitória, que é o próximo adversário do Red Bull Bragantino, domingo aqui em Bragança Paulista, com transmissão da Bragança FM, logo mais às 11 horas, o nosso companheiro, né, o Luiz Henrique Domingues, vai trazer aí as informações do Red Bull, que se prepara para esse jogo. Vitória vem para cá motivado, hein, Marcinho? Venceu o Mengão, velho, vem com tudo aí. Bragantino precisa, né, dar uma, como diz outro, uma acelerada e realmente conseguir aí um bom resultado aí para a sequência do Campeonato Brasileiro. Ainda hoje segue a novena de Santa Rita de Cássia na Vila Aparecida, hoje com a participação do Dom Márcio Negreiros, né, ele que é bispo lá da Zona Norte de São Paulo de Santana, estará em Bragança Paulista nesta celebração às 7h30, 19h30 na Vila Aparecida. E também lá na Santa Rita da Fraternidade, com o padre Olivaldo, convidam a todos para participar desse momento aí da Santa Rita de Cássia, que é uma santa poderosa, milagrosa, que tem muitos e muitos devotos. Tem até uma novela, né, que está passando aí, que tem uma família que é devota da Santa Rita de Cássia, Marcinho. Até isso me falaram ontem. É, e segunda-feira, mais uma lombada eletrônica. É, Marcinho, começa a funcionar. Zona Azul e tudo isso e muito mais. Bragança Paulista é a terra das taxas, dos impostos, de lombada, de multas. Não tem lugar melhor para você. Você quer ser multado? Encosta aqui em qualquer lugar no centro da cidade. Você quer ser multado? Passe pelas avenidas. Agora quero fazer uma campanha educativa para diminuir o trânsito. Bom, o que tem de lombada, o que tem de semáforo, não dá nem para multar, viu, Marcinho? Aqui em Bragança tá, o negócio é dizer o que observa. Olha, e a gente continua aí naquela expectativa, naquela esperança, né, que as coisas melhorem. Mas o que a gente vê é que cada dia que passa, olha esse edital aí do concurso da prefeitura. Né, o CREA, precisou assistir, o CREA de São Paulo, que é o Conselho Regional de Engenheiros, Arquitetos e Agrônomos, entrar aí, comunicar ao prefeito: ô prefeito, o edital está errado. Aí, esse instituto, é o IBAN, que vai fazer o concurso, né, Marcinho? E não sabia do preço. Agora eu digo uma coisa, né? É tudo chamado meia boca, né? Faz tudo pela metade, depois acontece de tudo. Ontem também teve depoimento lá na SEI do aterro. O que é legal, Marcinho, interessante, é que ninguém sabe de nada, viu, Marcinho? Todo mundo até agora que foi chamado, ouvido lá, você ouve os depoimentos, você fala, nossa senhora, mas ninguém sabe nada, tá acontecendo? Apareceu do nada, Marcinho, acho que jogaram, viu? Caiu lá da Lua, caiu de Marte, caiu lá, ninguém sabe, nem caminhão, nem motorista, que dia foi, quando foi, o que fizeram, e tá lá o aterro sanitário sendo analisado através dessa comissão especial de inquérito da Câmara, mas todo mundo não sei, não vi, não quero saber, eu vi falar, e fica nisso, né? A verdade é essa também. E outro destaque também é que ontem à noite teve um evento lá no Shopping Bragança, agora sob nova direção, onde o Sama e a Faros da Ajuda tiveram aí uma participação desse evento aí com os carros antigos. Nós vamos tentar conversar com a Márcia Tavans para saber como é que foi realmente esse evento, também com a Ana Lídia, que é a presidente do Sama, a gente vai tentar esse contato. E ainda hoje tem ele aí, o Ricardo Sintra, o nosso economista, daqui a pouquinho mais cedo hoje, falando desse momento econômico, essa situação toda que envolve aí a política nacional, que afeta o mercado financeiro. A prova é que o dólar já teve um aumento ontem, né, Marcinho? Já subiu o dólar, o Marcinho estava contente, guardando dinheirinho para comprar uns dólares, e aí ele foi ver ontem e falou, não vou comprar já. Subiu para R$5,01, estava R$4,89, subiu 12 centavos, né, Marcinho? Não dá para comprar, né? Você está com $500 aí, $500 mil para comprar dólar, não está na hora, viu, Marcinho? É pena que o Forcado não tem o Master mais para a gente trocar com ele, né? E daí ele pagava em dobro, né? E a história realmente mais estranha de tudo, a gente acompanhando o noticiário nacional, vou ser breve aqui, é que envolve aí essa questão do Flávio Bolsonaro, né? Ele realmente, cada hora ele fala uma coisa. Agora, o que fica aqui para mim, acho que para você, ouvinte, é o seguinte. Político já não tem uma imagem boa. Eu sei bem porque eu passei por isso e paguei caro, né? Mesmo sem, né? Tentando errar o menos possível, como a gente fala, porque é impossível não errar, porque não depende só de você. A gente já não é bem visto. Agora, o cara está sendo investigado pelo Banco Central, por um monte de situação, com esses papéis podres comprados de dinheiro público, vou deixar bem claro isso. O BRB lá de Brasília, aqui em Cajamar, lá no o Rio Providência, todo esse pessoal, está todo mundo preso. Aí você liga pro cara e fala, ô meu irmão, eu preciso de uma grana aí, 61 milhões. É? Aí pergunta para ele, para onde foi esse dinheiro? Foi para um fundo, mas que fundo? Há um fundo que existe lá e tal, isso aquilo. Porque o filme é de alta produção, é um filme lá em Hollywood, é da Sirius. Sabe, é um negócio chique demais. E, olha, eu vou dizer uma coisa para você. E até os chamados, né, amigos, entre aspas, né, o Zema, Caiado, que são todos da direita aí, estão cobrando, sim, uma posição do Flávio Bolsonaro. Eu digo sempre, falo, que eu não gosto de entrar nesse mérito nem de A nem de B, mas é o assunto que está na mídia hoje. Pode algumas pessoas achar, o Jango está aí fazendo alusão, eu não estou fazendo alusão a ninguém, eu apenas estou colocando os fatos que estão acontecendo. É a mídia que está notificando. E ontem, nessa operação de ontem, prenderam o pai dele, lá em Nova Lima, o pai dele, o Henrique Moura. Ele é acusado de operar uma estrutura criminosa dedicada à vigilância ilegal, intimidações e desafetos. Além dele, mais 6 suspeitos foram alvo de mandatos de prisão ontem. Marcinho, o Luiz Bate, viu falar ou não? Conhece? Que era da Record, fazia aquele programa à tarde. Bate, levou uma graninha. Todo mundo na época aí foi montado um esquema para detonar o Banco Central e defender o Márcio. E até das conversas dele ontem com o pessoal da TV Globo, da Globo News, o Flávio falava, mas até a Globo pegou o dinheiro do Daniel Forcado. É diferente, né? Eu não vou defender a Globo, nem nenhum nem outro. Mas esse pessoal anunciava o Banco Master. O Luciano Huck tinha propaganda da Master e não sei o que lá e tal. Se vir uma empresa aqui é, a gente não sabe, uma agência, e contratar a rádio para divulgar o Banco Master aqui, que hoje ninguém vai querer anunciar, né? Mas na época quem sabia? Vai estar anunciando. São agências de publicidades. Agora, essa questão, né, esse Vorcaro, ele tinha aliados dentro da Polícia Federal. Intimidavam e forneciam dados sigilosos do que daria essa apuração toda. A Polícia Federal apura Vorcaro com membros do Jogo do Bicho e de milícia no Rio de Janeiro. Quer dizer, é gente da melhor qualidade, né? Flávio Bolsonaro alega que o dinheiro pago por Vorcaro para o filme foi para um fundo de advogado do irmão dele, do Eduardo Bolsonaro, lá nos Estados Unidos. Quer dizer, a cada vez que ele fala, cada vez que ele comenta sobre isso, e ele não sabe, até perguntaram para ele qual o nome do fundo, para quem que é esse fundo, ele não sabe explicar nada. Ele apenas disse que apenas intermediou esse dinheiro, meu irmão, viu? É para agilizar o filme, que é um filme aí que vai contar que ele tem essa honra ou esse prazer de fazer a história do pai dele, que é o filme Dark Horse, que em breve estará aí em todos os cinemas, né, Marcinho? Vai estar aí contando a vida do ex-presidente Jair Bolsonaro. Nada, eu vou voltar para dizer aqui, contra a vida e a história de cada um deles, como tantos e tantos foram homenageados, tiveram filmes, tiveram história. Eu não vou entrar nesse mérito, não. Mas a questão é de os meios que são usados. O Mário Frias, né, que foi um dos, da época do gabinete do Jair Bolsonaro, hoje deputado federal, mandou uma emenda de 2 milhões. Aí ele fala, mas não tem dinheiro público. Quer dizer, é uma coisa que ele, uma hora ele fala uma coisa, outra hora ele fala outra, e eu digo para vocês. E ontem o Tarcísio de Freitas, governador de São Paulo, não quis entrar muito no mérito, tentei depois a fala dele, ele fala que tem que ser apurado, tem que ser levantado sim. Né? E agora tem o pior, o que envolve o cenário político hoje, com essa situação do Flávio Bolsonaro, é que o Tarcísio não pode mais ser candidato. Sabia disso? Não. Ele tem que ter afastado o governo do estado de São Paulo. Sabia disso? Deixar o vice para ser candidato. Eu até consultei advogados ontem e falei, agora não, João. O prazo é até 30 de abril. Ele tinha que ter saído do governo do estado para disputar a presidência da República. Então o Tarcísio vai ser candidato a governador do estado de São Paulo. Não tem essa possibilidade. O que poderá ser é alguém que está no Senado, alguém que está na Câmara Federal, poderá ser o candidato do PL. Fora isso, vai ser o Flávio Bolsonaro mesmo. E com essa situação que envolve o seu nome hoje, vai ficar realmente uma campanha mais complicada. Os próprios marqueteiros da campanha falaram que isso veio realmente como um estupim da bomba para a campanha. Vamos aguardar, né? É ano de eleição, ano de Copa do Mundo. Vamos, sucesso musical. 8h25, vamos abrir em bom astral essa sexta-feira, mais um final de semana chegando. Hoje não perca, logo mais 20 horas, no Gran Circo Cromos, Marcinho, no Globo da Morte com 5 motos. Ilusão.

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7: São 8h33 da sexta-feira. Sexta-feira é final de semana. Mais um dia de perseverança, mais um dia de coragem, mais um dia de realizarmos os nossos desejos e também de pedir a bênção e a proteção do nosso Criador. Senhor Deus, de bondade, que o Senhor nesta sexta-feira possa vir até mim, até você que está em casa, você que está na estrada, para agradecer todo o bem que realizas na minha vida. Muito obrigado pelo ar que eu respiro, pelo alimento que eu tenho na minha mesa, pelas pessoas que eu amo. Muito obrigado pela força e coragem que me concedes todos os dias. E eu te peço, Senhor, que mais um dia seja consagrado a Ti. Que eu não perca jamais a esperança, que você jamais se desanime e que, apesar de todas as situações em que estamos vivendo, especialmente naquelas que a gente não acha uma solução, que são difíceis, né, Marcinho, de resolver, mas que exijam de mim, sabe o quê? Paciência. Que eu tenha paciência, confiança, que eu tenha firmeza. Eu sei que eu nunca estarei só, pois eu acredito em Ti e sei que posso sempre contar com Teu apoio, com Seu amor, com Seu auxílio. E dá-me superar o medo. Nós temos medo, né, Márcio? Às vezes de várias coisas, não sabemos o que vamos enfrentar. É uma coisa que é normal, nós somos humanos. E é, às vezes, o desconhecido toma conta da gente, a gente não sabe o porquê. Então, através dessa insegurança, que eu possa, com a Tua graça, oferecer apoio a todos aqueles que de mim se aproximam, pedindo um auxílio, que eu estenda a mão, que eu abra o meu coração, que eu dê meu ombro, que eu dê meu abraço à minha mão. Tudo isso eu peço por Jesus Cristo, Teu Filho, nosso irmão, na força e na unidade do Espírito Santo. Que o Espírito Santo encha o coração de cada um de nós de esperança, de perspectiva, de alegria. E nós sabemos que os desafios são diários. Hoje você está bem, amanhã você passa por uma outra situação e a vida segue. Então, apesar de todas as adversidades que às vezes encontramos, às vezes nos sentimos sozinhos. Fala, Deus, me abandonou, esqueceu de mim. Estou precisando de Ti, Senhor, de uma luz. Que o Senhor mostre esse caminho, que o Senhor abra o meu coração, me dê a direção certa para que eu possa tomar uma decisão. Tudo isso depende unicamente, exclusivamente de você. Acreditar, buscar, prosperar e fazer o bem. Como faz bem para o coração da gente, quando a gente faz um bem para alguém e você vê que aquela pessoa está bem, ela foi orientada ou ela foi indicada, não importa a situação, seja de saúde, de emprego, de amizade, de conselho, de coisas de família. Você fala, nossa, eu pelo menos consegui fazer alguma coisa por aquela pessoa e ver a pessoa bem. Ainda é melhor quando você encontra com a pessoa depois, a pessoa agradece. Eu até digo, não agradeça a mim, eu apenas fui um instrumento. E nós somos esse instrumento aqui nessa terra, nessa vida, de fazer o bem, de prosperar, de levar sempre a verdade, de levar uma palavra amiga, que é o que nós estamos precisando hoje em dia. Então eu entrego o Senhor em tuas mãos mais esse dia, mais esse final de semana que se aproxima, que todos nós possamos nos renovar, podemos colocarmos em nosso coração esse sentimento de amor ao próximo, de dedicarmos àquelas pessoas que realmente precisam, principalmente aquelas pessoas que estão passando por um momento difícil, de doenças, que estão internados no HUS, na Santa Casa, dos nossos lares que abrigam crianças, jovens, adultos e também as vítimas de violência, Marcinho, principalmente dessa questão do feminicídio, das mulheres que são agredidas, por todos aqueles que têm alguma dificuldade, por uma mãe que está com problema com o filho nas drogas, por você que está aí passando por um momento de família, por discussões, por questões de, às vezes, inventário, estão naquela discussão, não acerta, por valores. Isso aí são tudo coisas materiais, que nós não iremos levar nada. Você não vai levar uma casa, nem um carro, nem um cofre, nem um dinheiro, nem uma poupança. Eu até falo, eu vi uma vez de um padre que falou assim, que a maior poupança que nós temos, sabe qual que é? É de fazer o bem aqui nessa terra. É de estar aqui à disposição daquelas pessoas que precisam de você. Essa é a maior poupança que nós podemos fazer, esse acordo com o nosso Criador, com Deus e com seu Filho Jesus Cristo. Essa é a maior, é a melhor poupança. É um investimento que você faz para a dimensão que você realmente irá no plano celestial. Não ligue para bens materiais. Eles servem, ajudam você. Você tendo um carro bom para você trabalhar, você ter um emprego para você ter um sustento. São várias coisas que nós precisamos do nosso alimento, para nós alimentarmos a cada dia. Tudo isso faz parte, nós precisamos disso. Não adianta dizer que não. Nós não vivemos de ar só. Mas que isso não faça de você o tudo na vida. Que tem pessoas que o dinheiro é tudo, que o poder é tudo, que podemos tudo, que devemos tudo e podemos fazer. Que você tenha esse discernimento, que você entenda que você está aqui para uma passagem, para uma missão. Então peça a proteção, sabedoria, força, para superar qualquer obstáculo e renove suas energias de uma forma positiva para esse final de semana. Faça aquilo que você gosta. Vá no cinema, vá num circo, vá numa igreja, vá num culto, não importa, vai lá e agradeça a Deus. Fala, Senhor, estou aqui, obrigado por mais essa oportunidade de poder estar aqui hoje. Não sabemos do amanhã, aqui estamos hoje e amanhã deixamos tudo.

nossos sentimentos aí, força para vocês vencerem todas essas dificuldades e obstáculos. É nessa hora que a gente vê que realmente cumpriu-se a missão e nós partimos para uma outra dimensão. Que Santa Rita de Cássia, que nessa novena, que várias comunidades da nossa cidade, da região Bragantina e do Brasil estão realizando, que ela possa ser um exemplo para cada um de nós. Cada um conhece um pouquinho a história, a trajetória dela, aquilo que ela buscou, aquilo que ela dedicou. Ela tem uma história linda, maravilhosa. É aquela que ia cuidar, sabe de quem? Dos leprosos, dos doentes abandonados, de pessoas de rua. Essa é a missão que nós temos aqui. Ah, mas eu não tenho essa disposição, eu não consigo fazer isso. Mas peça para Deus que você tenha uma outra missão. Nós temos várias missões que poderão mudar e transformar vidas. Colocar também por todas as assistências sociais, que hoje é o dia de vocês. Hoje é um dia importante, né? Um dia de comemoração. Por que eu digo isso? Porque o trabalho que vocês fazem é um trabalho que não é fácil. É aquele trabalho de lidar com a pessoa que está ali, naquela situação delicada, que precisa de um apoio, de orientação, precisa realmente de um caminho para seguir em frente. Então, todas as assistentes sociais, que Deus proteja vocês, abençoe, que vocês continuem também para a escolha e opção que fizeram por essa profissão. Uma profissão digna, que hoje é exigida em todos os setores públicos, em toda a sociedade, para atender jovens, crianças, adultos, mulheres vítimas de violências, idosos. Elas estão aí. Basta você procurar e realmente ter uma orientação de como seguir em frente. Então, que essa oração de hoje também vá para o meu amigo Benedito Elmir, lá de Itapeba, que está na sintonia. Pelo Eliseu. O Eliseu, um bom dia para você. Meu grande amigo lá no município de Vargem, que tem olaria. Encontrei com ele ontem. Ele falou: Jango, toda manhã eu ligo o caminhão para sair, carregar e levar os tijolos, né, que são as entregas. Estou na sintonia. Eliseu, que Deus abençoe você, sua família, dê muita força. Ele que é uma pessoa que trabalha pela comunidade de Vargem. Ele faz um trabalho social bonito, ajuda as famílias, ajuda as pessoas. E eu falo, cada um de nós temos sim esse lado positivo, esse lado de poder contribuir para as pessoas que estão ao seu entorno, ao seu redor. Não só a família, mas aquelas pessoas que fazem parte da sua trajetória. Que essa sexta-feira seja abençoada a todos e que a família seja o berço maior de tudo. A oração da família com o Padre Zezinho.

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11: São 8 horas e 53 minutos. Vocês ligados aqui no Primeira Mão. Vamos ao giro de informações e notícias que estão acontecendo em todo o Brasil, no mundo e também aqui em Bragança Paulista. O ex-governador do Rio de Janeiro, Cláudio Castro, é alvo de buscas pela Polícia Federal em operação contra supostas fraudes fiscais no Refit. Refit, é o nome. O ex-governador está sendo alvo nessa manhã pela Polícia Federal da Operação Sem Refino, deflagrada pela Polícia Federal do Rio de Janeiro, que investiga possíveis fraudes pela Refit, antiga refinaria de Manguinhos. O grupo é considerado um dos maiores devedores de impostos do país. O empresário Ricardo Magro, dono da Refit, também está na mira da Polícia Federal nessa sexta-feira. A corporação solicitou a inclusão do nome dele na difusão vermelha da Interpol, a lista dos mais procurados do mundo. Segundo a PF, a ação investiga suspeita de que a Refit utilizou sua estrutura societária financeira para ocultação patrimonial, dissimulação de bens e evasão de recursos para o exterior. Com tudo isso, os agentes da Polícia Federal, com o auxílio de homens armados, foram na casa de Castro agora de manhã, em um condomínio de luxo na Barra da Tijuca, na zona sudoeste do Rio de Janeiro. Foi apurado que o ex-governador estava na residência e acompanhou as buscas com os advogados. Após cerca de 3 horas, as equipes deixaram o local, levando aí vários e vários equipamentos, malotes e tudo isso e muito mais. A ordem partiu do ministro do Supremo Tribunal Federal, Alexandre de Moraes. Ontem, o governador de São Paulo, Tarcísio de Freitas, foi questionado sobre essa situação que envolve aí o dinheiro que aparece que apareceu em toda a mídia aí, dessa relação de Vorcaro com Flávio Bolsonaro. Vamos ouvir o que disse o governador de São Paulo, Tarcísio de Freitas.
12: Eu acho que existe um cansaço já com o PT muito grande, uma fadiga de material, uma incapacidade de vender esperança. As pessoas estão meio sem perspectiva, elas não estão vendo como é que a minha vida vai melhorar. Então a gente está meio sem norte e as pessoas sem norte estão aí tomadas pela desesperança, esperando um projeto. A gente tem uma série de problemas, isso está sendo discutido, tem o cansaço da população, então por isso que eu acho que não atrapalha a candidatura.
11: Aí as palavras do governador Tarcísio de Freitas, dizendo que isso realmente não vai prejudicar a campanha do Flávio Bolsonaro, nessa eleição de 26, porque essa polarização que existe, segundo ele, e a verdade mesmo é que o que houve é direita, esquerda, esquerda, direita, extrema direita, extrema esquerda. Na verdade, a verdade é uma só. Ninguém sabe o que é direita, extrema esquerda, mas a verdade é essa. Você perguntou, ninguém sabe. O presidente dos Estados Unidos, Donald Trump, afirmou ontem, em reunião com o presidente da China, o Xi Jinping, em Pequim, afirmou ter discutido o que o Irã não querem que o país possua armas nucleares e deseja a abertura do Estreito de Taiwan. Os dois líderes se encontraram num complexo murado em Pequim, enquanto Trump encerrava sua visita no estado da China. Nós conhecemos 11 anos, quase 12 anos, é muito tempo, e resolvemos muitos problemas diferentes de outras pessoas não teriam como resolver. E o relacionamento entre China e Estados Unidos deve ser mantido por relações diplomáticas, financeiras e comerciais. O Trump disse, inclusive, que Xi concordou em encomendar 200 jatos da Boeing. O representante comercial dos Estados Unidos afirmou que a Bloomberg e os Estados Unidos esperam que a China concorde em comprar dezenas de bilhões de dólares em produtos agrícolas anualmente nos próximos 3 anos. Ontem, Trump e Xi Jinping tiveram o primeiro encontro bilateral da visita, onde ambos esperam uma relação maior e abertura de mercados. São 8 horas e 57 minutos. Aqui de Bragança Paulista, o destaque é para o CREA. O CREA de São Paulo enviou um ofício ao atual prefeito de Bragança Paulista, Edmir Chedid, para que realmente faça, né? A prefeitura foi notificada nesse caso, para que realmente o edital que saiu para o concurso público número 0126 contesta os salários oferecidos para os cargos de agrimensor e agrônomo júnior, que estariam abaixo do salário mínimo profissional exigido por lei. Segundo o CREA, as funções descritas no edital são atividades técnicas regulamentadas pela Lei Federal 5.195 de 1966. A remuneração atual, de acordo com o Conselho, compromete o exercício regular da profissão e desvaloriza a categoria. O piso salarial, conforme a lei, essa lei determina, deve ser realmente respeitado e exigido em todos os setores que envolvam esses profissionais. São 8h58. Foi aí um giro de informações e notícias do Primeira Mão dessa sexta-feira.
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0: Quem gostou faz barulho aí, churrasco com
1: farinha. É, são 9-9 em Bragança Paulista, aqui é o Primeira Mão. Ontem aconteceu a convenção do União Brasil, lá no município de Tuiuti. Logo mais traremos informações do Careca, né, que é o atual presidente da Câmara, irmão do Nandi, ex-prefeito, que teve a convenção e foi ontem anunciado as eleições, que acontece agora dia 21 de junho. Nós estaremos daqui a pouquinho trazendo informações sobre essa convenção e essa eleição suplementar que fala, né? É uma eleição suplementar devido à cassação da última eleição de 24 do Amarildo, que foi candidato e teve seu registro cassado pelo TSE, e agora o Tribunal Regional Eleitoral marcou realmente esta eleição suplementar para 21 de junho. Mas vamos à conversa do dia sobre dinheiro, afetou o dólar ou não, essa questão toda que envolve o nosso Brasil, mas quem fala com a gente é sempre nosso convidado especial, o economista Ricardo Sintra.
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1: Ricardo Sintra, bom dia, que bom tê-lo aqui nessa sexta-feira, fria, geladinha, mas estamos aqui para aquecer a nossa população e também os nossos ouvintes. Bom dia. 9h10 em Bragança Paulista, você ligado aqui no Primeira Mão, nesse bate-papo, nessa entrevista com o Ricardo Sintra, ele que é nosso economista, que participa toda sexta-feira ao vivo. Mas hoje é por várias e várias situações, né, que envolve aí a questão, ele está fazendo alguns exames, alguns tratamentos de saúde, ele vai estar por telefone comentando com a gente essa questão da oscilação, de dólar e de tudo, né? Então vamos ligar aqui, Marcinho, pode ligar do meu aqui, eu não sei se eu tenho o telefone dele ou não, a gente está aqui ao vivo e a cores na Bragança FM. 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Ricardo Sintra, bom dia, é um prazer tê-lo aqui no Primeira Mão. Tudo bem com você?
3: Tudo bem, bom dia a você, a nossa audiência, é um prazer estar com vocês.
1: Ricardo, nós estamos aí nessa semana agora, essa situação toda que envolve aí empréstimo, pedido de dinheiro e tal, isso, aquilo, já mexeu com o dólar, né? Já aumentou.
3: Já mexeu. Toda vez que há algum tipo de insegurança, né, particularmente, isso significa risco, né? É normal que os agentes econômicos busquem ativos, né? Quer dizer, busca alguma segurança, né? E tradicionalmente o dólar, ele cumpre essa função. Para nós aqui no nosso dia a dia, nós que estamos preocupados com o nosso trabalho, nosso honrado trabalho, nosso dinheirinho para pagar os nossos compromissos, a escola das crianças, etc., normalmente não estamos diretamente preocupados com isso. Mas o grande investidor, os grandes investidores, que são aqueles que movimentam o dólar realmente, né, vão procurar. Isso aumenta a procura do dólar e joga o dólar lá para cima, né? Então já é esperado com toda essa, eu vou usar o termo bagunça, pedindo licença para a nossa audiência, que não é uma palavra muito elegante, mas não é feia, ela só não é muito polida, né? Mas nós estamos vendo uma bagunça. No que se refere à questão de segurança para o investidor, para o nosso empresário, né, para o nosso lojista, que depende do fornecedor, por sua vez, etc., E todos são prejudicados, né? Com essa bagunça, vou falar pela terceira vez, nós estamos vendo aí no meio político, e acusa A, acusa B, e isso é o que a gente está vendo aí, você noticia, né? E a imprensa noticia, isso traz insegurança e o dólar vai lá para cima. E nós aqui que estamos comprando o nosso pãozinho, comprando o nosso macarrão, né? A gente acaba pegando a sobra, né?
1: Pagando a conta, né? Como diz o outro, a gente paga a conta, né?
3: Exatamente. É isso que a gente está vendo, né? Com reflexo, hoje a gente tem mais aí o noticiário desde as primeiras horas, né, da manhã. Eu estou acompanhando o noticiário desde 5 e pouco da manhã, 5:40 mais ou menos. Isso é um hábito meu, já estava acompanhando as notícias, né? E ultimamente tem sido 5:30 da manhã, 6 horas da manhã, você só vê a notícia da Polícia Federal, né?
1: É PF na porta. Tem. É 3 batidinhas, quem é? Polícia Federal.
3: Não, a gente até se assusta, né? Porque o vizinho chama a gente às 6 horas da manhã, a gente se assusta, né?
1: Ou então, mas, antigamente, quem bate? É a Pernambucana, tá lembrando? É o frio.
3: Exatamente, né? Não adianta bater que não deixa você entrar, as lojas pernambucanas vão aquecer o meu lar.
1: Mas tem uma coisa importante: o governo federal assinou na última quarta-feira um subsídio para os valores da gasolina. A subvenção é de 89 centavos o litro e para o diesel 35. Isso é para tentar conter a alta aqui devido a essa questão desse conflito do Oriente Médio entre Estados Unidos e Irã, né?
3: Exatamente. E está sendo visto alguma coisa também com relação ao diesel, né? Mas é isso. Isso está prejudicando bastante. O nosso governo correu, né? Já está correndo, já tomou essas medidas aí, como bem disse você, para tentar, porque é uma ação, né? Os resultados não se pode garantir, né? Mas a tentativa tecnicamente é boa, é válida, é perfeita, né? Para segurar isso aí. No caso do diesel, tem uma importância muito grande por conta do transporte. Quando a gente fala em diesel, a gente fala em transporte público, a gente fala no transporte de carga, né, no escoamento de produção. Nós estamos aqui em Bragança Paulista, nós estamos num caminho de escoamento de produção por meio rodoviário, né, tanto que vem de São Paulo, quanto vai para São Paulo, né? Por conta de postos, né? Então a gente vê bem isso, os famosos caminhões da Fernandias, né?
1: Verdade.
3: Eu digo os famosos, aí eu estou usando um pouco de ironia, porque quem mora aqui na região sabe que o tráfico de caminhões, primeiro, aumenta bastante o risco, né, para os veículos de pequeno porte, a gente sabe disso. Mas o Fernandias é uma via de carga, né?
1: Verdade.
3: Um escoamento de carga, né? A gente sabe disso, né? E a gente sabe disso, a gente vê o Brasil inexplicavelmente, aos olhos do mundo, tá? Inexplicavelmente, tem no meio rodoviário, como diz o pessoal da logística, modal, né? O modal rodoviário, inexplicavelmente, é o que prevalece no Brasil. Um país desse tamanho prevalecendo rodoviário, o estrangeiro tem dificuldade de entender, né? Que isso.
1: É verdade. Até porque o Brasil foi um dos pioneiros em ferrovias, né? A época de Dom Pedro I, né? Voltar lá um pouquinho, há mais de 100 anos, né, Ricardo?
3: Exatamente, pegar o livro de história da tia Marilu, né? Da tia Alzira, e eu falo tia Marilu e tia Alzira carinhosamente, fazendo uma referência às valorosas professoras do início, né, da infância, né? Então são modelos que eu uso, né? O nome da X aí. Você vai ver isso que você lembrou, né? E aí uma série de meios aí, de reviravoltas históricas, e essa questão da ferrovia acabou avisando, né? Então você vê outros países. Países grandes, caso da Rússia, por exemplo, tem a maior extensão territorial do planeta, né?
1: Sim.
3: É o maior país em área do mundo, né? Quer dizer, a Rússia ela é cortada por rodovias. Você vê China, você vê saindo da Ásia, voltando lá para a Europa, você vê a Europa, você pega hoje um aeroporto, você cruza a Europa de trem, isso não só passageiro, mas com carga, a mesma coisa.
1: Sim.
3: No nosso caso aqui, voltando para o nosso amado Brasilzinho, o diesel tem uma importância muito grande em função do seu transporte rodoviário prevalente, né? E aí, como eu já disse aqui até para você e para a nossa audiência, né, aquela cenoura que a gente compra no supermercado, ela não nasce ali no supermercado, né, Jango?
1: Verdade. A batata e a cenoura, a semana dispararam.
3: Exatamente. A cenoura, a gente tem visto aí, tomate, alguns dias atrás também chegou nas alturas, agora cedeu um pouquinho, mas cenoura, meu Deus do céu.
1: Né? E batata também, né?
3: É. Batata também. Veja, quando você tem batata nas alturas, né? E que é um item básico, né? Vamos falar aqui francamente, a batata é um item básico. Acho que depois do feijão e arroz, para o brasileiro, poucos itens têm a importância da batata, né? Na mesa, como básico, vamos dizer assim, né?
1: Fazer uma sopa, batata frita, batata é para tudo, né?
3: Tudo. Eu costumo dizer que na casa, né, uma conversa bem simples, né, de famílias simples, né, eu incluo a minha família nisso, né, famílias simples, né, disse sempre, né, que se você tem ovo, tem batata, tem macarrão, você tem comida. Então, isso é uma maneira simples, né, como eu disse.
1: Mas é a realidade, né?
3: É, simples como é a minha família, né, eu ganhei idade ouvindo isso, né.
1: Verdade.
3: Tem batata, tem ovo, tem macarrão, tem comida, porque são itens básicos. Quando você vê batata lá na altura, já está difícil.
1: Com certeza. Mas eu acho que esse passo que o governo federal deu de repassar para as refinarias, para que o preço não chegue no consumidor, vai ser assim um alívio, e nesse momento, pelo menos, há uma calma nesse mercado e não dispara nem a gasolina nem o diesel, né, Ricardo?
3: Exatamente. Tecnicamente, a medida é perfeita, no sentido de ação imediata, né? E nesse aspecto, a gente tem que parabenizar aí o governo pela medida, pela prontidão. E aí vem as outras condições, que não foi essa pergunta, não é o corpo da minha participação aqui, né? É o espaço que você tão gentilmente cede. Mas aí vem outras discussões em paralelo, por que fez, por que não fez, mas o fato é uma medida que tem
1: um impacto positivo. Né?
3: Espero, sim, impacto positivo. Então, a taxa das luzinhas.
1: Né? Com certeza. O Ricardo Sinta, que toda sexta-feira participa ao vivo, hoje está por telefone comigo, batendo esse papo, conversando aqui, dando a dica para você. E você que vai aí agora, como bem disse ele, vamos deixar a batata de lado, vamos comprar batata doce, está mais barato, né? Então vamos mudar a batata. É, deixa comum e passa para doce. A cenoura, deixa de lado e compra um outro, né? E assim por diante, né, Ricardo? É adaptar a realidade.
3: Exatamente, uma coisa que o consumidor precisa, nós consumidores, não hoje, né, mas nós consumidores precisamos saber, já estamos lembrar sempre, é que nós temos força. Um dos grandes problemas que nós temos no Brasil é que nós consumidores, né, muitas vezes esquecemos a força que temos. Então nós chegamos lá e falamos, nossa, a batata está caríssima, então em vez de eu levar 1 quilo de batata, eu vou levar, por exemplo, só para a gente conversar, aí eu vou levar 0,5 quilo de batata. A pergunta é: será que naquela semana a batata é essencial para a sua mesa? Vamos pensar isso um pouco. De repente você não comprar a batata naquela semana, mas comprar um outro item de alimento, ver os preços, é isso que a gente precisa fazer. Essa manobra que é feita semanalmente para aqueles que têm essa possibilidade, claro, é bastante saudável. Então não é por... Eu lembro que em algumas aulas, algum tempo atrás, né, eu chegava na sala de aula e vários alunos meus perguntavam: vem aí, professor, você já está comprando pimentão? Porque foi uma época que o pimentão disparou, e eu dando exemplos, né, falava assim: olha, pimentão, por exemplo, isso foi bem antes da pandemia.
1: Sim,
3: da pandemia.
1: Sim.
3: O preço do pimentão foi lá para as alturas, né?
1: Verdade.
3: Num exemplo de aula, citei isso, e os alunos: já está comprando pimentão? Olha, o pimentão caiu, o pimentão baixou. Então, uma brincadeira que eu fiz, embora com endereço sério, mas uma brincadeira que eu fiz no fora de hora, acabou levando os alunos a pesquisarem o preço do pimentão, né? Coisa que eles não estavam fazendo.
1: É verdade.
3: Uma coisa, viu, João, que eu convido a nossa audiência a pensar, a refletir. Eu convido os senhores e senhoras o seguinte: o senhor e a senhora sabe quanto custa 1 quilo de sal? Então, eu faço essa pergunta. Pensa um pouco e responda para si se o senhor e a senhora sabem quanto custa o quilo de sal. Sabe o que a minha experiência mostra, Jânio? Grande parte das pessoas que vão ao supermercado não tem ideia de quanto custa o quilo de sal. Não sabem.
1: Verdade.
3: Não sabem. Não olham o preço.
1: O valor.
3: Pega o sal e põe no carrinho. Porque é um item essencial, é barato.
1: Dá sabor, né?
3: Se comparar um quilo de sal com um quilo de carne, a diferença é absurda, é enorme, né? Então é isso que eu estou querendo dizer. Então a gente acaba acostumando a não olhar alguns preços. Uma outra coisa que poucas pessoas percebem também, Geraldo, é que um dos itens mais caros que existem no supermercado, e as pessoas não percebem, é o orégano.
1: O orégano
3: é caríssimo, muito caro, é um dos itens mais caros do supermercado. Por que as pessoas não percebem isso? Porque normalmente compram um pacotinho pequenininho que custa R$3.
1: Né? Não tem noção, né?
3: Não tem noção do quilo. O orégano é caríssimo, é um dos itens mais caros. E a gente não percebe, porque não presta atenção no preço. Então, esse tipo de manobra, eu uso manobra no melhor sentido, claro, da palavra, esse tipo de ação, esse tipo de atitude, é que nós precisamos ter, sabe, João?
1: Com certeza. E o sal, para quem não sabe, é uma variação de mercado entre 2,80 até R$68. Depende do sal que você vai usar, né? Tem a flor do sal, aquele sal marinho, que são esses caríssimos, e tem o sal comum que nós compramos aí, aquele que tem aquela ave, né? Que é o cisne, que é o mais conhecido, enfim. Esse sai em torno de R$3-4. Mas um quilo de sal, sabendo usar, dá para o mês inteiro e sobra, né?
3: Aliás, recomendo aos profissionais da nutrição que tenha bastante comedimento, né, com o uso do sal, etc., com tudo que os médicos aconselham também. E lembrar do sal, você falou do sal aí que tem ave, também tem o sal das meninas, né, que é o cor-de-rosa, né?
1: É verdade.
3: E é caríssimo também, né?
1: Com certeza.
3: A gente fica pensando, será que o arroz com sal branco é menos gostoso que o arroz com sal cor-de-rosa? São coisas que a gente tem que avaliar, sabe?
1: Com certeza. Ricardo, quero agradecer para você, que dê tudo certo nos seus exames, hein? Que Deus abençoe você. E esperamos você aqui sexta-feira que vem, ao vivo e a cores, para nós continuarmos esse assunto aqui. Vai ter muita oscilação de mercado, muita coisa que está acontecendo, e esse mundo político, queira de uma forma ou não, acaba afetando o nosso dia a dia.
3: Sem dúvida alguma. E fica a minha recomendação para a nossa audiência, né, que procure, dentro de suas possibilidades, sempre, claro, acompanhar o que está acontecendo no mundo político, né, independentemente de preferências, de
1: público,
3: etc., mas como informação, como acompanhamento do que está acontecendo, para não ficar totalmente a mercê do vento. Fica a minha sugestão de acompanhar o noticiário. Essa é uma sugestão que eu gostaria de deixar no ar.
1: Tá bom, um abraço para você, bom final de semana, Ricardo.
3: Muito grande, muito obrigado, Márcio, pela técnica, um grande abraço para vocês e para a audiência.
1: 9:27, foi o nosso economista Ricardo Sintra, ao vivo e a cores aqui por telefone hoje, né, Marcinho? Falando aí, dando as dicas para você, e você que gosta do sal, procure, veja o preço primeiro, né, Marcinho? São 9:28, sucesso musical, e daqui a pouco voltamos. Hoje é o dia da assistente social, vamos conversar aqui com algumas assistentes sociais sobre esse dia. Então,

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1: Calma, deixa eu respirar um pouco. 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
1: Vocês precisam admitir alguma coisa.

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0: São 10 horas e 3 minutos, você ligado aqui no Primeira Mão, sexta-feira hoje, né, Marcinho? Que dia gostoso. 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Vocês terão uma grande atração, Marcinho no Globo da Morte com 5 motos. Será que Marcinho resiste? Vamos acompanhar ao vivo e a cores hoje. Mas temos uma utilidade pública aí, tem o nosso amigo aí, né, o Márcio, que acabou realmente, o seu cãozinho de estimação acabou do Jardim São Miguel, isso? Acabou se perdendo e ele está aí fazendo um apelo nas redes sociais, também aqui da emissora. Vamos ouvir o áudio.
1: Bom, o nome é Mary, né? Acredito que ela é misturada com uma raça, mas ela não é um cachorro de raça. Ela é porte médio e ela tem uma característica tipo de uma raposinha, né? Compridinha, cabelo liso, orelhinha para cima, bem retinha, né? E o rabo dela parece um, tipo como se fosse um leque, bem abertinho, assim, fica balançando. É bem dócil, acredito que deve ter entre 6 e 7 anos, mais ou menos, né? Como a gente encontrou ela, encontramos ela na rua, então ela já tinha uma idade quando a gente encontrou, acho que era, tinha alguns meses de idade. É basicamente isso, é um cachorrinho bem dócil. Ela sumiu aqui no bairro São Miguel, na segunda-feira, né? Eu fui sair para trabalhar, ela fugiu do portão, provavelmente deve ter me seguido na estrada, por volta das 5h30, entre 5h30 e 6 horas.
0: Então fica um apelo aí para quem realmente das imagens pela rede social da Bragança FM está colocando a imagem dessa cachorrinha que acabou desaparecendo na última segunda-feira. Mas são 10 horas e 5 minutos. Vamos falar do evento de ontem. Ontem tivemos um evento maravilhoso, né? A verdade é essa, aqui no Shopping Bragança. E o Samba fez parte, carros antigos e tal. Vamos à entrevista do dia com a Ana Lídia, que é presidente do Samba.
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0: Ana Lídia, bom dia. Cansada ainda, Ana Lídia? Bom dia, tudo bem?
3: Opa, tudo bem. Agora já estou de pilha trocada, né? Missão cumprida.
0: E eu gostaria que você falasse um pouquinho como é que foi o evento ontem, Ana. Eu sei que foi realmente um momento marcante, né? Que para vocês, entidades e a integração, população, não só de Bragança, como da região, que o shopping é bem frequentado, e isso realmente traz um diferencial grande e mostra também a entidade, né, Ana?
3: Para nós foi a primeira vez, então foi um grande desafio, né? Como que seria, quanto será que a gente leva de material para ser oferecido, de produto, como vai ser. Graças a Deus foi tudo assim muito, muito, muito satisfatório. O tempo ajudou muito,
0: uhum.
3: As pessoas muito solícitas, muito carro, muito, muito, muito, muito, muito carros. Um pessoal educado, um pessoal querendo compartilhar, querendo participar da vida de todo mundo, perguntando como é o Sama. E o mais interessante, não foi uma nem duas pessoas, que não foram nenhuma nem duas pessoas que vieram perguntar sobre o Sama, sobre a barraca do Sama e tal. E quando eu fui atender uma pessoa, ela falou: tô conhecendo a sua voz.
0: Ficou famosa.
3: Recebi uma entrevista no programa do Jango, por isso que eu tô aqui.
0: Olha só.
3: Porque, nossa, eu falei, que bom, eu preciso compartilhar isso com você. E ela falou, então fica atento que todas as movimentações do Sama, nós temos o apoio lá da 79.70. Então, né, não precisa nem buscar muito, muito longe. Pelo rádio você vai ver e você vai ouvir e nós temos esse apoio. Então, todos, não sobrou nada do
0: Olha.
3: Que dissemos, que foi cachorro-quente e pastel. O menino da bebida também, que tinha lá uma Kombi lá, né, equipada para fazer a bebida, também dos produtos dele foi 100%. E agora estamos prontos para o mês que vem, porque eles fazem um evento desse por mês.
0: Sim.
3: Então, fomos de novo convidado, imagina se a gente vai falar não, né?
0: Não tem como,
3: e
0: né?
3: Já estamos contando com todos que possam ir.
0: Com certeza.
3: Eu acredito que tinha por volta de uns 200 carros.
0: Que coisa boa. Eu fico feliz por isso.
3: Muito diferente, né? Mas alguns carros, tem a TL, Brasília, mas assim, bem preservada, bem original.
0: Fuscas, né?
3: máquina, gente. Quando eu casei, eu tinha uma Brasília azul.
0: Ah, eu
3: só... Isso já foi lá anos atrás. Era um carro, nossa, né?
0: Era da hora, né?
3: Eu fui viajar de mel de Brasília.
0: Viu? Era da hora, né? Era o carro da hora.
3: Era o da hora. Então, quando você vê, você tem tanta história na sua cabeça e você conversa e fala, olha, eu tinha uma Brasília, gente. E outros carros.
0: Sim.
3: Né? Fusca, muitos Fuscas assim, bem originais, com aquele retrovisor que você tem que pôr a mão por trás, né? O quebra-vento dentro ali na. Então, umas coisas diferentes, bastante famílias. É um evento muito familiar. O shopping foi muito inteligente de oferecer esse espaço. Não sei qual foi a negociação entre os organizadores do evento, mas ele foi muito inteligente e foi assim muito abençoado quem fez o evento com aquele espaço todo. Nos deram estrutura, questão de luz e tudo mais. Foi muito tranquilo.
0: Que coisa
3: nós
0: boa.
3: Nem vimos passar. Nós nem vimos passar, porque quando a gente viu já estava lá 10 horas, o negócio já estava
0: encerrando.
3: Ali, encerrando, a gente tinha que desmontar tudo lá. Então eu só tenho a agradecer a você, a rádio, agradecer quem nos ouviu, que compartilhou e aqueles que foram.
0: Com certeza.
3: Aqueles que foram porque ouviram na rádio, né?
0: Com certeza.
3: Nosso muito obrigada e vai fazer muita diferença pra gente, para que possamos estar cada vez melhores junto às crianças acolhidas.
0: Com certeza.
3: Obrigada,
0: Ana,
3: viu?
0: Eu fico feliz e dou os parabéns mais uma vez a você, aos seus colaboradores, ao pessoal do shopping, que agora mudou de direção, estão no novo rumo. Eu acho que essa visão é importante para atrair e ajudar as entidades a saberem um pouquinho e as pessoas conhecerem os trabalhos que vocês realizam. Quando eu digo vocês, é as várias entidades que acolhem jovens, crianças, adolescentes, idosos, mulheres vítimas de violência. Todos vocês precisam desse apoio da sociedade, né, Ana?
3: Nós precisamos principalmente nos fazer conhecidos.
0: É isso.
3: Né? Porque muitas vezes não somos conhecidos. Nossa, existe uma entidade que faz assim? Nossa, não sabia. Existe ainda essa entidade, né? Os mais lá atrás.
0: Sim.
3: Então é muito importante. E estarmos apoiados numa rádio como a de vocês faz toda a diferença.
0: E aqui pode contar com o espaço, parabéns. E o próximo evento, você, em breve, vem aqui tomar um café comigo, você me avisa, fazer um bolo aqui, bater um papo. Opa. Vai ser um prazer receber aqui, viu, Ana? Tá bom?
3: Muito obrigada, Jango. Obrigada a todo mundo novamente. Um beijo no coração e um final de semana abençoado a todos nós.
0: Para vocês também, parabéns pelo trabalho. São 10h11, conversei com a Ana Lídia, presidente do SAMA, falando um pouquinho do evento de ontem, né? Que nós tivemos ontem aqui no shopping aqui em Bragança Paulista. E esse evento acabou revertendo aí uma situação que ajuda a contribuição para essas entidades, né, Márcio? Isso que é importante, esse trabalho. E hoje é a estreia do Gran Circo Cromos em Bragança Paulista. Com o mágico, né? O Lucas Rangel vai fazer uma mágica lá hoje, Marcinho, vai? Vai fazer aquela que você pediu pra ele ou não? Acho que ele não sabe fazer aquela ainda.
4: É que aquela que eu falei, acho que eu não sei se ele tá na programação
0: falou,
4: dele.
0: Não fala o que que é, fica hoje. É tirar o elástico da cueca. Ui! Não é isso, não, assim, não. É o contrário, né, velho?
4: Mas hoje tem estreia do circo às 20 horas, né? Inclusive, manda um abraço, o pessoal tá ouvindo lá. Mandaram até nova chamada do circo de hoje. E muito bom o circo, hein?
0: Circo Cromos, hoje todo mundo convidado vai estar lá prestigiando o grande circo estreia. Circo Cromos em Bragança Paulista, meu senhor. São 10h12, você continua aqui. 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São 10 horas e 14 minutos, você ligado aqui no Primeira Mão, vamos falar de, ainda hoje, da convenção que aconteceu ontem no município de Tuiuti para as eleições suplementares, né? Onde o Careca, atual prefeito, que é presidente da Câmara, vai estar disputando esse pleito e haverá lá também uma outra convenção de um outro partido, a gente sabe que vai ter duas chapas lá para a disputa dessa eleição suplementar, Marcinho.
4: É legal, e também nesse final de semana, dia 17, tem um evento lá na Acadêmica da Vila, né?
0: Feijoada. Tem a feijoada, tem a feijoada. Eu ia falar depois disso aí.
4: Pior que combinou, né? Com frio, né? Porque tem
0: esfriou bastante, né? Tá aqui a feijoada da Acadêmicos da Vila, os ingressos R$30 antecipado. Os ingressos estão à venda no Cantinho da Ditinha. Sabe onde que é? No Mercadão Municipal. Alô, Edna, cadê o pessoal do Mercadão Municipal? Mandaram as mensagens, esqueceram da gente aqui. Vai ter show sábado aí, Edna. Pessoal do Mercadão Municipal, a Ditinha, que é do bacalhau, que você falou e gostou, viu, Marcinho?
4: O bacalhau.
0: E também com samba, né? Além da feijoada, aquele samba gostoso, vai valer a pena. Dia 17, a roda de samba a partir do meio-dia. Então, sabadão, amanhã, vai pra vila, uma feijoada garantida, R$30, come tranquilo com a família, vale a pena na praça, na Avenida Santa Isabel. É, a morada do samba, 796. Você vai lá, Marcinho? Você gosta de feijoada?
4: Não, eu tenho um evento para domingo.
0: Ah, você tem evento já?
4: Tenho
0: evento. Onde você vai, Marcinho?
4: Vou lá para os Mostardas.
0: Mostarda. Vai procurar o grão de mostarda, Marcinho?
4: Não, é um bairro de pinhãozinho.
0: Mas, bom, isso se você escapar hoje do circo, né, Marcinho? Tem mais essa, né? São 10h16. Um sucesso musical e voltamos aqui no Primeira Mão. Daqui a pouco para o esportes. Flamengo, hein? São Paulo, hein? Botafogo, e vai. Aí vai. Os times que ficaram fora da sexta fase da Copa do Brasil. Logo mais, o Luiz Henrique vai falar do Red Bull Bragantino e joga domingo contra o Vitória, e ganhou do Flamengo ontem.

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14: São 10 horas e 24 minutos, vocês ligados aqui no Primeira Mão, dessa sexta-feira, final de semana, chegando, tem feijoada, tem estreia do circo, hoje tem vários eventos na cidade, mas hoje é um dia especial, hoje, dia 15 de maio, é comemorado no Brasil o dia, essa data da assistente social, né? Um decreto de lei, 994, de 15 de maio de 62. Destacando a importância desta profissão. E eu vou conversar com uma delas, que é nossa parceira, nossa companheira, ela que faz um trabalho com a ONG Rendar aqui em Bragança Paulista, que é a Simone Miorelli. Simone, bom dia, que prazer tê-la aqui nessa data de hoje e parabéns pela data.
15: Bom dia, meu amigo querido, né, obrigada pelo carinho, pela referência, né, e eu nesse momento cumprimento a todas as assistentes sociais e aos assistentes sociais, né, que estão aqui conosco na Rendar e na nossa cidade, fazendo um trabalho de muita excelência.
14: Simone, a gente sabe que todas as profissões têm uma importância muito grande. Eu sempre te falo que a gente não tem discriminação de nenhuma profissão. Todas aquelas que são exercidas com ética e, acima de tudo, com dedicação. Mas ser assistente social, além de tudo, tem que ter um dom e uma missão, né, Simone?
15: Ai, tem. Eu gosto muito de uma frase, né, do nosso psicanalista Jung, que ele fala que quando a gente for tocar em uma alma humana, que a gente tem que ser humano, né? Uhum. E eu acho que o serviço social, ele descreve extremamente desta forma, né, o Jango? A gente tem que ter a empatia, lógico que a gente trabalha de acordo com as legislações, dentro da legalidade, mas se você não conseguir se colocar no lugar do outro, sentir a dor do outro naquele momento, você não consegue nem direcionar o atendimento como ele precisa ser feito, né?
14: Porque é acreditado, as pessoas, sim, quando procuram um assistente social, elas vão naquele momento delicado, de fragilidade. Então depende muito do tato, do sentimento e de como você lidar com essa pessoa, né, Simone? Tem esse lado humano, essa relação, né?
15: Sim, até porque o serviço social, ele trabalha com umas mais diferentes vulnerabilidades do ser humano, né, Jango? Né, seja ela na educação, seja ela no trabalho, seja ela de uma questão social, socioeconômica, mas é sempre com a pessoa em vulnerabilidade, né? Há exemplo aqui da Rendar, sim, uma mulher que sofre uma violência física, né, ou uma violência psicológica. Tudo isso está atrelado, né, à vida e aos encaminhamentos que a assistente social vai fazer. Então, as mulheres que chegam aqui, elas precisam do nosso carinho, da nossa atenção, para que a gente consiga desenvolver um plano de atendimento que ela possa ter de volta a autonomia, né? Recuperar a autoestima, a autonomia dessa pessoa, que ela consiga seguir a vida mesmo com tanta adversidade, né, sofrida.
14: E acreditado, né? É nessa hora que aparece, como a gente fala, o anjo da guarda, que até dizem, né, que os assistentes sociais são os anjos da guarda que aparecem para dar orientação, dizer para a pessoa: calma, vamos começar de novo, vamos refazer a vida. Ainda mais vocês que trabalham com mulheres vítimas de violência do lar. Isso realmente é uma situação mais bem complicada, entre aspas, se colocando devido até à falta de apoio que a gente sente dos poderes públicos, que ainda não estão alertando para isso. Parece que agora que alguns, né, vou dizer assim, municípios que estão atentos a isso, né, Simone?
15: Hoje agora, você é um mestre querido, né, um professor, e você sabe que durante muito tempo o serviço social, ele esteve atrelado à imagem de assistencialismo, né? Serviço social, cesta básica. E não é isso, né? O serviço social, ele é muito além, né? Ele vai propor situações em que a pessoa consiga realmente alcançar um outro nível, né? Seja através da formação profissional, qualificação profissional, o serviço social consegue fazer isso com a rede, né? Olha, aqui hoje a gente tem um atendimento com uma empresa que pode fornecer tal vaga, a gente tem uma capacitação profissional dentro de um equipamento, usando de novo o exemplo da ONG Rendar, né? Tem as oficinas aqui, né, que podem gerar renda para as pessoas. O serviço social, ele vem não na visão do assistencialismo, mas da assistência, do acolhimento dessa pessoa, para que ela possa realmente sair da situação de vulnerabilidade.
14: A gente fala sempre, né, que a cesta básica é apenas um chamarisco, no bom sentido, né, quando as pessoas precisam. É tentar fazer com que essa pessoa não fique na dependência da cesta básica, que ela tenha oportunidades, que ela tenha capacitação, ela tenha qualificação, a valorização de realmente transformar e mudar a própria rotina dela, né, Simone?
15: Exatamente, meu amigo. Eu acho que o maior desejo de toda assistente social é que as pessoas entendam que os programas, né, de geração de renda, sejam do governo ou o auxílio que essas pessoas recebem, né, do terceiro setor, não é porque a pessoa não quer, nem precisa, fica dependente, muito pelo contrário, né? O nosso país, né, o Brasil, ele é do tamanho de um continente, né, meu amigo?
14: Sim.
15: Então, a gente tem que pensar que o que a gente tem hoje em Bragança de realidade de vulnerabilidade social é extremamente diferente do que a gente tem aí em outras regiões, né?
14: Com certeza.
15: E o alcance, né, desses programas de geração de renda, e que o serviço social tem esse papel de analisar e de incluir essas famílias, é algo assim extremamente necessário ainda no nosso país, né? O nosso país é um país de desigualdade, e o serviço social vem para alinhar isso, né? Não para minimizar ou acabar de vez com a desigualdade, não é isso. Mas que a gente consiga dar e ofertar, através dos recursos disponíveis, sejam eles públicos ou privados, o mínimo de dignidade de vida para essa pessoa, né?
14: E tem aquela questão, né? Cada estado, né, do nosso Brasil, são 5, né, nós temos aqui, isso realmente cria 5 regiões, né, e isso, cada região tem as suas necessidades e as desigualdades, como você colocou. Então, em cada lugar disso, pelo continente, que é o Brasil, que precisa ter as políticas públicas voltadas a essa questão de dar uma assistência, mas uma assistência de um modo geral, né, Simone?
15: Exatamente, meu amigo. Né? E que as pessoas, né, os nossos ouvintes, os nossos amigos, os nossos parceiros que estão nos ouvindo nesse momento, entendam que é extremamente necessário o olhar da empatia, né? Quando a gente fala, olha, a pessoa recebe um programa, é beneficiário, né, de um programa social, que eles entendam e acolham isso, que é uma situação momentânea, né? Ninguém quer criar uma geração de renda que seja ad eterno, muito pelo contrário. O serviço social quer causar e vem propor a autonomia, né? A pessoa com dignidade para viver.
14: A, né, mudança de comportamento, né?
15: Não é isso? É realmente isso. E as pessoas às vezes não entendem isso, né? E acha que serviço social e outras legislações e outras profissões é para passar a mão na cabeça. A gente não passa a mão na cabeça de ninguém. A gente quer que todo mundo viva bem, né?
14: Com certeza. E passa a mão quando precisa, né? Tem hora que precisa. É o carinho, o abraço, mas tem hora que precisa alertar também, aquele chamado puxãozinho de orelha, né, Simone?
15: Sim, né? Porque as pessoas às vezes não conhecem, meu amigo, o tamanho do potencial que tem.
14: É verdade.
15: Né? E a gente vem para despertar isso, né? O potencial que cada um tem dentro, lógico, da possibilidade que o mundo oferta.
14: Com certeza. Simone, parabéns, obrigado por ter participado aqui. Dá um abraço na Nilva, que é assistente social, a todas as assistentes sociais que estão acompanhando a nossa programação. O dia de hoje é dedicado a vocês e parabéns por esse trabalho e essa missão.
15: Obrigada, meu amigo, e mais uma vez, né, parabéns a todas as assistentes sociais e aos assistentes sociais que fazem esse trabalho, e não vamos desistir, né? Porque enquanto tiver uma pessoa aí precisando de nós e em luta por uma dignidade, nós estaremos aqui sempre a postos.
14: Deus te abençoe, bom trabalho, dá um abraço a todos aí, tá bom?
15: Amém. Amém. Um abraço a você e a todos os nossos amigos.
14: São 10h33, conversei com a Simone Miorelli e hoje é dia da assistente social. É, um dia especial daquelas que atendem, que acolhem as pessoas nos momentos mais difíceis, e é importante onde tem realmente uma profissional com excelência. Vamos ao sucesso musical? Daqui a pouquinho vou conversar com o professor Regis, que ontem participou da convenção lá em Tuiuti, do lançamento da candidatura do Careca, né, que vai ser o candidato a prefeito lá nas eleições suplementares que vão acontecer dia 21 de junho.
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0: Minutos, primeira mão dessa sexta-feira, final de semana chegando, o tempo esfriou, deu uma mudadinha hoje o tempo, né? Deu uma esfriadinha boa, aquela garoa de manhã quando levantamos hoje, mas agora tá, né? Tá aquele, temperatura 16, 17 graus, né, Marcinho? Hoje é dia de tomar aquela sopinha, aquele chazinho. É, com satisfação, vamos à entrevista, um bate-papo aí com o professor Regis.
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0: Professor Regis, bom dia, é um prazer tê-lo aqui nessa sexta-feira. O professor Regis que participou ontem da convenção que aconteceu no município de Tuiuti para as eleições suplementares que acontecem agora, dia 21 de junho. Bom dia, Regis.
2: Bom dia, Jango, bom dia, Vista 79.7. E bom dia o pessoal de Tuiuti, especialmente, né, porque ontem foi uma grande festa lá, a homologação do nome do Careca, mas a Nina como candidatos e a prefeito e vice-prefeito. O que me chamou a atenção, que eu fui com o Zé de Lima, me convidou, fomos juntos lá, parecia que a festa que o Zé tinha promovido, porque todo mundo conhecia o Zé, todo mundo queria abraçar o Zé, todo mundo queria tirar fotografia com o Zé. O que não conhecia era filho de quem o Zé tinha amizade com o pai, com a mãe, com os avós. Então, olha, foi realmente um clima de festivo na convenção na Câmara Municipal de Tuiuti, onde o Careca e a Nina são os candidatos agora, são candidatos a disputar as eleições suplementares dia 21 de junho em Tuiuti. Então o trabalho está bem feito, da Câmara um número de 9 vereadores, ele está com 6 vereadores apoiando, todos faziam presentes ontem, lotou o plenário, até a mãe do Careca se fazia presente, muito feliz, já era amiga do Zé dos tempos passados. O Nandi levantou todo o que o Zé fez por Tuiuti quando ele foi prefeito.
0: Porque pertencia a Tuiuti e Vargem, pertencia.
2: Era um distrito de Bragança Paulista. Agora foi emancipado, faz 35 anos foi emancipado. Sim. E o autor que fez um trabalho na época de emancipar, o Nelson Martins.
0: Martins.
2: Está ainda. Foi vereador de Tuiuti, está lá ainda. E eu recordo que na época que fazia um trabalho para emancipação, todo final de semana ele ia na minha casa conversar comigo, porque na época eu trabalhava na Assembleia e tinha um rol de distritos do estado de São Paulo que pleiteava ser emancipado. No caso de Vargem, na nossa região, Vargem e Tuiuti, e outros municípios do estado de São Paulo. Então, agora fez 35 anos de vários municípios do estado de São Paulo. Eu lembro que nós trabalhamos muito bem com um município chamado Trabiju, fica ao lado de Araraquara. Então, mas ontem foi um dia, na nossa região, foi um dia de festa de Tuiuti, festa para o Zé de Lima, né? Porque o carinho com que eles receberam o Zé de Lima lá foi um carinho de pai para filho, de avô para filho, sei lá.
0: Amizade, carinho, né? Consideração.
2: Ele sentiu em casa. Com todos, tanto os jovens quanto as pessoas mais idosas que o conheceram, e os jovens que sabem pela história que os pais contaram. Então, realmente, a festa do Careca com a Nina foi também uma festa para o Zé de Lima, como pré-candidato a deputado. Isso é muito importante, isso foi citado várias vezes. Então, o caminho está aberto por uma reeleição, não, porque o Careca não foi reeleito, né? Ele era o presidente da Câmara e assumiu. E agora vai ser eleito e depois vai ter que disputar uma nova eleição.
0: Daqui de um ano, dois anos.
2: Não, daqui dois anos não. Disputar a eleição, ele tem que disputar a eleição. Aí daqui a dois anos.
0: Daqui a dois anos, tá certo.
2: Agora, eu estou confundido com
0: a eleição. É porque ela é suplementar, acabou ficando um ano e meio de mandato.
2: Não, tudo bem.
0: E a presidente da Câmara assumiu.
2: E a Nina, que é a vice, ela já fez trabalho para vários prefeitos de Tuiuti e da região também, de Pinhalzinho, Morungaba. Ela acompanhava os prefeitos em Brasília. Quer dizer, ela levava pasta de todo mundo e ela secava para cá, para lá, quer dizer, ela tem a cabeça formada para a administração pública mesmo. E houve até uma pesquisa lá para saber quem seria ela ou não. E ela teve 44%, o concorrente dela teve 41% de tempo, foi empatado. Mas é um profissional também ligado à saúde,
0: sim,
2: muito bem aquinhoado, muito bem avaliado, e falou.

0: Ontem ela também continua trabalhando com a mesma disposição, com a mesma determinação. O que me chamou a atenção ontem também foi a presença do Jean, que é aqui da Vila Aparecida, ele sempre trabalhou na garagem. E hoje, depois ele foi demitido da prefeitura em janeiro, ele abriu uma loja aqui na Santa Isabel.
1: Sim. Que é a Fixbike.
0: Fixbike, essa mesmo.
1: É o nosso parceiro aqui.
0: É, então ele vendeu a parte dele para o outro sócio, era um sócio, e está trabalhando, comandando a garagem de Tuiuti. Feliz da vida, sai daqui.
1: Boa pessoa.
0: 6 da manhã já está lá na garagem, lá em Tuiuti.
1: Hoje é gente boa. Aparecida. Menino bom, a Fixbike tem realmente essa loja de material de construção, é nossa parceira aqui da Bragança FM. Viu, Regis? Mas a gente fica muito feliz, o Saulo Pedroso também, deputado federal, esteve presente.
0: O Saulo foi bem avaliado, foi falado por todos eles, falaram, o Nandi destacou o trabalho que o Saulo fez e continua fazendo por Tuiuti. O que ele deu para Tuiuti nesse mandato dele foi o que o Nandi falou: deputado nenhum, quer estadual ou federal, nunca fez nada para Tuiuti, né? Como o Saulo fez agora e vai continuar fazendo. Então eles estão com apoio total em cima do Saulo para federal, estão com apoio também para o Zé de Lima como pré-candidato a deputado estadual. Então é uma dobradinha forte que vai acontecer lá em Tuiuti, que vai ser a continuação da possível dobradinha que acontecerá aqui em Bragança Paulista. Fala possível porque o Zé é pré-candidato.
1: Tem convenção, tem todo esse processo ainda, né?
0: Tem convenção e outra história, ele é candidato. Então, o trabalho está organizado para que faça uma boa união de trabalho entre Zé de Lima, estadual, e Saulo Pedroso, federal, continuando como federal.
1: A eleição.
0: Então, mas ontem não foi disputa, onde foi uma comemoração de uma vitória de um prefeito, de uma vice-prefeita e de toda uma comunidade. E grande vitória também da presença do Zé de Lima, que todo mundo ovacionou, todo mundo fez questão de cumprimentá-lo, como se fosse um amigo de muitas longa data, que estava viajando e voltou à casa materna.
1: Com certeza. Eu quero agradecer a você aqui. Por essa notícia, você que esteve presente lá onde, Inoco, para trazer essa informação que ontem aconteceu essa convenção, já indicando o candidato a prefeito e a vice no município de Tuiuti. Então, a Bragança FM está aqui para divulgar todo esse trabalho que é feito, também aberto a outra convenção que haverá agora. É, né? E a Bragança FM é um espaço democrático, mas a gente tinha que registrar isso porque os doutores Zé de Lima e o Saulo Pedroso estiveram presentes ontem lá.
0: E eu fiquei contente de encontrar meu irmão Urias, que está comandando o microfone lá, um pop, não sei o quê. Mas o
1: Popstar.
0: O Urias realmente, por onde ele põe a mão, ele se manifesta e faz um evento maravilhoso. Parabéns, Urias.
1: Valeu, Regis, um abraço para você. Obrigado. Melhoras, uma boa recuperação. O Regis está recuperando. Hoje teremos aí a sequência da nossa novena, né, que está acontecendo na Vila Aparecida, da cidade de Cássia, com a presença hoje do Dom Márcio, que está lá hoje presente.
0: Ah, vai estar lá hoje?
1: Lá? Hoje presente.
0: Ah, então eu vou lá.
1: Vamos se encontrar.
0: Foi bom saber.
1: Tá bom? Um abraço, Regis. Um abraço.
0: Tchau, tchau.
1: São 10h50 em Bragança. Conversamos com o professor Regis Lemos, falando da convenção de Tuiuti, que teve a presença do Dr. José de Lima e do deputado federal Saulo Pedroso.

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0: 11:07, recordando os bons tempos, Alone BGs, pra você ligado aqui na Som da Região 79.7 Bragança FM. Vamos naquele momento gostoso, onde a bola rola com esse calor, esquenta, porque vamos rolar a bola aqui pra aquecer. O Luiz Henrique já está aqui nos estúdios da Bragança FM. Vamos falar da rodada de ontem do Copa do Brasil. Flamengo, bye bye. Botafogo, bye bye. São Paulo, tchau, tchau. E vamos, isso e muito mais. E vamos falar do Red Bull Bragantino, que pega a vitória que derrotou o Flamengo ontem.
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0: Oi, Luiz Henrique, bom dia. Tudo bem com você? Prazer tê-lo aqui novamente na pasta esportiva do Primeira Mão.
2: Bom dia, Jango. Bom dia para quem se liga aqui no programa Primeira Mão. Prazer inenarrável estar aqui novamente às 11 horas da manhã, trazendo informações do esporte, repercutindo no primeiro momento a rodada de ontem. Claro que a gente vai ter muito mais no programa Gol de Placa, mas é sempre importante falar aqui, é sempre importante debater sobre...
0: Aqui é uma prévia.
2: É uma prévia, sempre legal debater sobre esporte aqui na Bragança FM. Ontem a gente teve aí a grande zebra da Copa do Brasil. A gente já achava que o jogo entre Mirassol, entre Juventude e São Paulo já havia sido uma zebra grande, mas ontem tiveram duas zebras, para falar bem a verdade, né?
0: Essa é maior.
2: Duas grandes, porque teve a Chapecoense na zona de rebaixamento, que eliminou o Botafogo, conseguiu reverter uma vantagem de um gol, e o Vitória que venceu por 2-0.
0: O Remo, zebra.
2: O Remo também é outra zebra, mas... É que o Remo, a gente nem sei se dá pra tratar como...
0: É o Robin Hood do futebol brasileiro.
2: Porque antes tinha vencido o Bahia, até por mais, venceu por 4-1.
0: Então, diminuiu o placar na última, né?
2: Diminuiu o placar na última, tá sendo gradativo
0: O Mirassol também foi uma surpresa, tá usando rebaixamento, eliminou o Red Bull Bragantino,
2: o Mirassol,
0: né?
2: Eu não considero tanto como surpresa, mas pode ser. Sim, sim.
0: Acabou sendo pela fase, pelo momento,
2: né? Ah, sim, com certeza. Mas, de fato, ninguém esperava que o Flamengo fosse cair tão cedo na Copa do Brasil. O Flamengo venceu o jogo de ida por 2-1, acabou não conseguindo conquistar uma boa vantagem para o jogo de volta, e no Barradão em Salvador o Bahia acabou vencendo aí pelo placar de 2-0, gol inclusive do Luan Cândido, ex-Bragantino, ainda pertence ao Massa Bruta. Sim, está emprestado, inclusive pode até ser um desfalque para domingo, isso aí a gente fala depois. Mas ontem ele fez o gol da vitória, um gol chorado, porque ele chuta meio desengonçado, a bola bate no braço do Rossi, o jogador do Flamengo ainda tenta interceptar, e inclusive uma partida muito abaixo do Alexandro há poucos dias aí da convocação da seleção brasileira. Claro que não é um jogo que... Quer dizer, um jogo ele pode determinar, mas se o atleta ele se lesionar, mas não é um desempenho ruim que tira a convocação de um jogador, mas ainda assim ele vai tendo uma queda de rendimento perto da convocação, inclusive na próxima segunda-feira.
0: É
2: 18, estamos aí nas vésperas, estamos na expectativa para aí a convocação da seleção brasileira, mas a gente teve essa rodada aí da Copa do Brasil e com muita surpresa. Outros times nem tanta surpresa, o Grêmio, por exemplo, acabou conseguindo ampliar até a vantagem, sim, porque venceu o jogo de ida por 2-0, no jogo de volta venceu por 3-0, conquistou aí uma vantagem no agregado de 5. Um jogo que acabou sendo um pouco mais de emoção, tendo um pouco mais de emoção, foi Atlético Goianiense, Atlético Paranaense. Jogo de ida 0-0, jogo de volta outro 0-0. Vamos para os pênaltis. 4-1 para o time do Atlético Paranaense nos pênaltis, então uma vantagem bem larga para o Atlético. Teve emoção, pero não mútil, porque aí teve essa questão do time do Atlético Paranaense. E aí, porque acabou vencendo por uma larga vantagem. O Corinthians venceu teve uma vitória magra para cima do Barra de Santa Catarina. Então aí fez arroz com feijão, o time do Flamengo.
0: 1-0 lá,
2: jogou com o regulamento debaixo do braço, conquistou a vantagem no agregado. E aí o time do Corinthians acabou se classificando, o atual campeão da Copa do Brasil vai garantir a classificação. E outro time que se classificou ontem foi o CRB, foi o Fortaleza, na verdade, Fortaleza, que empatou 0-0 com o CRB, mas tinha ganhado lá em Fortaleza, e acabou garantindo a classificação para a Copa do Brasil. Então aí já temos os 16 classificados para as oitavas de final.
0: Agora um novo sorteio, né?
2: Agora mais um sorteio. Então fica aí os times classificados para essa próxima fase.
0: Fala os times aí que eu vou dizer como é que vai ser. Vai ser o Palmeiras e vai pegar aí
2: Internacional, Mirassol, também Juventude, Vasco, Grêmio, também tem o Corinthians que se classificou, Cruzeiro, além também do... Eu já falei Internacional?
0: Não.
2: Internacional, Atlético Mineiro, Palmeiras, Atlético Paranaense, Fluminense, além também aí do time do Corinthians, dentre outros muitos, Chapecoense, Santos.
0: É, o Palmeiras pega ou Chapecoense ou Juventude. Pode marcar, escreva aí. Você vai ver o sorteio segunda-feira. Você cobra de mim. Marcou aí?
2: Mas Chapecoense ou Juventude?
0: É.
2: Tá bom, pode deixar.
0: Não vai pegar nenhum dos grandão, não pode ter certeza disso. Mas vamos aqui ao que interessa, que agora a Copa do Brasil, a gente aguarda agora o sorteio. A semana que vem na CBF deve anunciar, né? Que agora só volta depois da Copa do Mundo, a sequência da Copa do Brasil, né, Luizinho?
2: Sim, a Copa do Brasil só na última semana ali do mês de julho, então teremos aí um período sem jogos de mata-mata e vai ser um período ali complicado porque vai coincidir com o período do mata-mata da Copa Sul-Americana. Porque vai ter a fase de playoffs, que é uma fase prévia às oitavas de final. Então, os times que estão na Copa Sul-Americana e que estão na Copa do Brasil e que vierem a se classificar em segundo lugar ou que terminarem em terceiro lugar na fase de grupos da Libertadores vão ter que fazer esse gerenciamento, mas teremos aí uma pausa para a Copa do Brasil. Teremos aí mais duas rodadas de Copa Sul-Americana e aí também o torneio continental entra no seu descanso. Intervalo. E o Campeonato Brasileiro vai até o dia 31 de maio, antes da pausa para a Copa do Mundo.
0: É isso mesmo, depois tem a Copa do Mundo, só volta depois em julho. Vamos falar da rodada do Campeonato Brasileiro, a 16ª rodada. Vamos começar aqui já na Arena MRV. Amanhã, né, o Atlético Mineiro recebe o Mirassol. Depois teremos amanhã ainda o Internacional e Vasco às 18h30. E depois, ainda amanhã, 19h, Fluminense e São Paulo, né, os dois tricolores. E depois à noite, um grande jogo, né, que acontece às 21h, Palmeiras e Cruzeiro. Espera para um grande jogo, porque o Cruzeiro vem em ascensão, o Palmeiras, né, é um time que dispensa comentário. E aí, Luizinho, e aí o São Paulo até agora não definiu se Dorival vem ou não vem. Uma briga ontem, a torcida independente foi para cima ontem, que era a cabeça do Rui Costa. São Paulo vive uma crise financeira e também essa questão
2: institucional.
0: Institucional. É uma coisa impressionante, né?
2: É impressionante o que tem acontecido com o São Paulo. Pelo que circula de informações, vai ter uma reunião para decidir
0: ainda hoje,
2: para conversar com o Dorival Júnior. É o nome preferido não só da diretoria, mas também da torcida do time de São Paulo. O Dorival Júnior só não foi uma opção quando o Crespo foi demitido, porque ele ainda estava no Corinthians, mas não demorou muito tempo desde a demissão do Crespo, porque aí o Dorival Júnior já foi demitido do Corinthians, o São Paulo ainda estava com o Roger. Sim. Ainda estava naquele período de experiência do ex-técnico, agora ex-técnico do São Paulo. Então o São Paulo, se não definir a vida nessa sexta-feira, vai amanhã com o técnico interino, então,
0: Milton Cruz,
2: então vai sem um técnico para a partida de amanhã, inclusive encontrando o ex-técnico do São Paulo, Luiz Ubeldia, que deixou o clube no meio do ano passado. Então quem sabe aí teremos uma lei do ex de técnico, tem lei do ex de jogador, que é quando faz o gol em cima do outro. O Alisson tem essa chance. O Alisson acredito que não, por conta dele estar por empréstimo, a não ser que o Fluminense pague aquela cláusula de R$1 milhão, mas tem essa questão da lei do ex, e quem sabe uma lei do ex de técnico. Então, uma partida bem interessante, bem equilibrada, apesar de o São Paulo estar num declínio numa crise e num declínio de desempenho futebolístico. Vamos ver aí. Normalmente, times de futebol, eles com técnico interino, ou eles jogam muito mal ou eles jogam muito bem. Então, é sempre uma faca de dois gumes.
0: Quando caiu o técnico de São Paulo naquela oportunidade, foi o Crespo, né, que caiu o Rogério Ceni, o Milton Cruz assumiu aquele jogo lá em Goiás, né, contra o Atlético Goianiense. São Paulo acabou vencendo o Milton Cruz, depois chegou o Zubeldia, né, que ficou 11 jogos invictos. Então tem esse lado aí do futebol, que a gente não sabe por que é que jogadores de futebol tem que derrubar técnico. Ele está lá para ganhar o salário de 1.800.000, 700.000, recebeu Ferreirinha, entra 30 segundos, vai embora, expulso, uma jogada besta, idiota. Eu até acho que ele não merecia ser expulso, olhando o lance várias vezes que eu olhei, mas enfim, acabou jogando o São Paulo na roça, como falou outro. São Paulo ficou desmartelado, já não tinha jogadores. A defesa do São Paulo, uma defesa que está todo mundo lá, está com a Arboleda lá, senta com a Arboleda, conversa com a Arboleda, vamos, é um jogador que nesse momento o São Paulo precisa. Vou falar português, claro, com todos os problemas. São Paulo está aí com o Lucas, não vai poder jogar tão já, ou o Pablo Maia
2: também não.
0: Médico. Então você começa a olhar o time do São Paulo, fica Caleri e Luciano, parece que são intocáveis, ninguém mexe esses dois jogadores. E são os dois que, infelizmente, não vem produzindo aquilo que a torcida e o São Paulo precisa, né, Luizinho?
2: E o São Paulo, ele tem uma leva de jogadores da base muito boa. Tem o Igor Felisberto, lateral direito,
0: que não é
2: tão utilizado. Então o São Paulo tem aí uma boa leva de jogadores da base, mas acaba não sabendo aproveitar as crias de Cotia. E muitas vezes a solução para um time que não está muito bem é uma solução caseira. A gente vê aí o Palmeiras que resolveu de 2019 para 2020 o problema no meio campo, que foi a base. O Danilo, ele subiu no começo, no, em setembro, que a gente estava ali no começo da temporada, porque teve aquele pequeno atraso por conta da pandemia, mas o Palmeiras naquela ocasião deu chance para o Danilo se consolidou, ficou aí 3 anos no time titular do Palmeiras, 2 anos na verdade. Também aí ele formou aquele trio, os famosos três porquinhos, com Gabriel Menino e também Patrick de Paula. Hoje eles já não renderam tanto assim, mas naquela ocasião a base foi a solução para o Palmeiras. E muitas vezes é para muito time. Se a gente for ver o Lucas, ele foi a grande solução do São Paulo por um tempo ali no ataque, e ele é da base. Então tem que se dar chance para a base do São Paulo.
0: Aproveitar melhor.
2: Esses jogadores mais tarimbados do elenco, eles também têm que reconhecer a posição deles enquanto líderes e não enquanto, como que eu posso dizer,
0: jogar com o nome, né?
2: Líderes do time e não líderes de motim. Que a gente acaba vendo isso muitas vezes dentro dos clubes.
0: As panelinhas.
2: E o Arboleda, ele poderia muito bem servir como uma liderança, visto que ele é o atleta com mais tempo de casa. Ele é o único remanescente daquele elenco de 2017.
0: Exato. É isso aí, tem 9 anos de casa, né?
2: Tem 9 anos de casa, tá indo pra 10. Vai encerrando de maneira melancólica essa passagem dele pelo São Paulo. Mas assim, apesar de São Paulo estar nessa queda de produtividade em campo, a posição na tabela é favorável, porque está em quarto lugar com 24 pontos, apesar de ter perdido muitas chances. Nossa. De ter encostado nos
0: subido,
2: times de,
0: né,
2: cima.
0: Subido.
2: Na última rodada que perdeu para o Corinthians no Clássico, por exemplo, se ele vencesse, ele empataria com o Fluminense em número de pontos.
0: O empate com o Bahia.
2: No empate com o Bahia, ele estaria perto do Flamengo. Sim, então. São Paulo vem tropeçando muito em momentos decisivos. É claro que não é um jogo que vai definir a vida do São Paulo no campeonato, mas são decisivos para continuidade no campeonato, para a soma de pontos, e que vai fazer muita diferença, porque cada ponto perdido no Campeonato Brasileiro é fundamental. A gente viu isso.
0: Distancia do líder, né?
2: Distancia do líder, a gente viu isso no ano passado.
0: Fica no meio de tabela,
2: o Fortaleza, que fez um meio de campeonato muito ruim. Foi começar a ter um começo de um crescimento de produtividade no final, tanto que emendou uma sequência invicta de 9 jogos, mas aí na última rodada que tropeçou, e aí os pontos que eles deixaram de somar meio acabaram rebaixando o time. O Bragantino no ano passado, ele só não lutou mais contra o rebaixamento ali no período do Fernando Diniz.
0: Teve gás no começo, né?
2: Porque o começo do Braga foi sensacional. Então, qualquer ponto perdido no Campeonato Brasileiro faz muita
0: ainda
2: diferença.
0: Ainda mais em casa, né?
2: E ainda mais em casa, o que o São Paulo vem
0: desejando. E o São Paulo joga em casa porque o campo vive para shows. Essa é a má gestão, a gente fala, né? Mas o jogo que eu acho que vai chamar a atenção da rodada é aqui o jogo de Chapecoense e Remo. Os dois estão na zona de rebaixamento, um com 9 e outro com 12 pontos, né? O Mirassol tem 13, né? Também está ali na boca do couve, como diz, e pega o Atlético Mineiro lá em Minas. Quer dizer, são jogos aí que vão mexer principalmente com a parte de baixo da tabela, né, Zé?
2: O Mirassol, se ele vencer, ele não sai da zona de rebaixamento. Então, ele vai nadar
0: respirar
2: contra a maré. Ele vai dar uma respirada, vai receber aquele famoso bote salva-vidas. Mas o time é imprescindível que o time do Mirassol vença, e também é imprescindível que o time do Atlético supere o Mirassol para se distanciar, porque está apenas um ponto do primeiro time na zona de rebaixamento, que é o Grêmio, que tem 17. O Atlético tem 18, então o Atlético vai fazer valer a força de casa, apesar de que no meio de semana empatou fora de casa com o Ceará, que é um time de Série B. Então o Atlético Mineiro, ele vem aí desse período complicado. Na última rodada, o time do Galo, ele empatou com o Botafogo em casa. Então é um time que a gente não sabe.
0: Oscila muito, né?
2: Que oscila muito, assim como o Grêmio também oscila muito, tanto que agora está na zona de rebaixamento, vem oscilando mais para menos do que para mais. Então, tá muito, tudo muito embolado ali no meio
0: vantagem,
2: da tabela.
0: A vantagem, né, colocando aí uma pitada no seu comentário, é que o Mirassol, tanto também como a Chapecoense, tem um jogo a menos, né?
2: Sim, tiveram essas partidas aí que o Mirassol enfrentaria o Flamengo, se não me engano, mas por conta da Recopa Sul-Americana, a Chapecoense tinha um compromisso contra o Botafogo, que por causa da pré-Libertadores acabou não acontecendo. Devem acontecer ali no período de Copa do Mundo, acredito eu. Porque onde que vai encaixar nesse período da temporada, se não nesse período sem jogos, sem da paralisação do Campeonato Brasileiro? que normalmente se encaixa em data FIFA. A gente vai ter uma data FIFA bem extensa aí no meio do ano e tem que fazer, porque se deixar lá pro meio do ano vai ficar aquela confusão do ano passado. Que os times que teve a... Se bem que no ano passado eu até entendo não ter tido jogos por conta da Copa do Mundo de Clubes, mas ficou uma confusão até pra soma da pontuação do Campeonato Brasileiro.
0: Sim.
2: Mas tem que resolver a vida logo desses times. Então a Chapecoense tem essa vantagem e também o Flamengo pode se beneficiar, porque
0: Mirassol,
2: tem
0: um jogo ali.
2: Mirassol, Bahia, Flamengo, que tá com quatro pontos atrás do Palmeiras.
0: Tem
2: um jogo a menos, então se vier a vencer esse jogo, pode encostar no Palmeiras. E eles se enfrentam, tirando essa rodada, a próxima. Inclusive, o Palmeiras tem uma sequência muito decisiva, porque enfrenta o Cruzeiro nessa rodada. Cruzeiro que tá em 11º, mas tá numa crescente, tá numa ascensão. E depois enfrenta o Flamengo, então são aí duas finais pro time do Palmeiras.
0: Mas vamos falar o que interessa. O Red Bull Bragantino, hoje o Moreirinha, como a gente fala, foi já no estádio hoje preparar tudo lá, os nossos, né, bastidores, nossos estúdios da Bragança FM, no Cícero Souza Marques, e o Red Bull Bragantino que pega no domingo aqui, um jogo difícil, pode escrever, mas é um jogo difícil até pelo ânimo, porque o Vitória vem da vitória em cima do Flamengo lá em
2: Salvador.
0: No Barradão, né? Que a gente fala.
2: Salvador.
0: Em Salvador. No Barradão, vem animado, eliminou o Flamengo, que não queira, é considerado um dos melhores times do Brasil, junto com o Palmeiras. Então, vem motivado pra cá, né, Luiz Henrique?
2: Vem motivado o time do Vitória, depois da classificação no meio de semana contra o Flamengo, mas vem desfalcado também, porque tem dois jogadores do elenco do Red Bull Bragantino, que eles estão emprestados para o time do Vitória, como é o caso de Luan Cândido, Nathan Mendes. Então o time do Red Bull Bragantino ele vai aí ter um compromisso muito importante, vem baqueado por conta da derrota, por conta da eliminação no meio de semana, porque querendo ou não isso afeta o aspecto anímico do time, mas aí depois o Bragantino ele joga em casa agora, o Massa Bruta ele tem uma força maior dentro de casa, inclusive já tem ingresso sendo vendido, na verdade a venda já havia sido aberta na última quarta-feira, não trouxemos essa informação antes por conta aí que estávamos com as atenções voltadas para a Copa do Brasil, mas os ingressos estão sendo vendidos desde a manhã de quarta-feira, dia 13, e inclusive com uma novidade, o setor leste segue fechado. Já é o segundo jogo do Campeonato Brasileiro que o setor leste está fechado. O último jogo do Palmeiras do Bragantino no Brasileirão foi contra o Palmeiras, mas o setor leste foi inteiro destinado para a torcida do Palmeiras. E agora que a torcida visitante é um pouco menor, o Red Bull Bragantino vai fechar esse setor do estádio, aquele que fica de costas para o posto de monta. Então aí
0: um dado interessante.
2: Um dado interessante, né? Mas as vendas já estão abertas. O setor oeste, que é ali das torcidas organizadas, está a R$50 a inteira, R$25 a meia. O setor leste fechado, mas para o visitante está aberto, e R$60 a inteira e R$40 a meia. Não sei se está certa essa informação, porque normalmente são R$60 de inteira e metade do preço.
0: É 30, né?
2: Metade é 30, tá 40 aqui, até vou confirmar com
0: o clube. Acho que é o aumento que houve do subsídio do petróleo.
2: O aumento do petróleo. E o setor sul, que é coberto e fica de costas para o Corpo de Bombeiros, R$80 a inteira e R$40 a meia. E o setor norte, que é das cadeiras cativas, um pouco mais caro, R$200 a inteira e R$100 a meia. Mas o setor leste fechado, o que é uma pena, porque o torcedor do Red Bull Bragantino perde a oportunidade aí de um setor, de comprar um setor que seja aí do seu desejo. Inclusive, isso pode comprometer até os planos de sócio-torcedor, porque os sócios torcedores que eles têm ingressos, eles pagam um plano mais caro, eles acabam se sentindo lesados, porque torcedores de planos mais baratos acabam tendo acesso aos mesmos. E aí o time do Red Bull Bragantino vai tendo esse pequeno problema. Já teve vezes até que setor leste e oeste foram fechados. Esse ainda é o leste, é menos pior, mas ainda assim é muito chato a gente ter um setor fechado no estádio.
0: É aquele que está de fundo o portão do posto de monta, né?
2: Ele mesmo, esse mesmo.
0: É esse aí, né, mano?
2: Tô certo. É, mas apenas, apenas o setor mandante, visitante mandante. Segue normal.
0: Segue normal. Então são 11h22, converso com o Luiz Henrique, demos um resumo aí do que se envolve aí a Copa do Brasil, os classificados 16, agora isso aí só depois da Copa do Mundo e o Campeonato Brasileiro, que tem rodada importante esse final de semana com jogos aí, principalmente o jogo aqui de Bragança Paulista com transmissão da Bragança FM, o jogo vai ser às 18h30, né?
2: 18h30, então, a gente 17... abre às 17h30 lá do Estádio Municipal Cícero de Souza Marques.
0: Mas é uma informação, a segunda-feira tem aí a convocação, Neymar, você acha que vem ou não vem?
2: Ele tá jogando bem num período decisivo, então...
0: Acho que vai, né?
2: Acho que vai. Ele pinta entre a lista dos 26 que vão para os Estados Unidos, mas como último destaque, queria trazer o time feminino do Red Bull Bragantino ontem, que acabou perdendo uma goleada para o time do Corinthians, 6-0 lá no Benitão, então, segunda rodada do Campeonato Paulista Feminino, Bragantino acabou empatando na primeira rodada, segue sem vencer. Recentemente, inclusive, já levou uma traulitada do time, do time feminino do Corinthians, 5-1 mais no Campeonato Brasileiro, e agora no time no Campeonato Brasileiro, no Campeonato Paulista Feminino, aí uma derrota de 6-0. Claro que a gente, eu trago como destaque final, mas é informação do time feminino do Red Bull Bragantino, porque a gente, enquanto uma rádio de Bragança Paulista, acaba tendo que trazer informações tanto dos times feminino e, da base do Red Bull Bragantino.
0: É, então tá aí o Luiz Henrique participando com a gente aqui. Você vai no circo hoje?
2: Tio, eu vou pra ver o Márcio.
0: Ah, vai
2: lá. Eu vou pra ver o Márcio.
0: É, porque o Márcio fez um desafio ontem aqui, você ouviu, né?
2: É, eu fiquei sabendo.
0: Será que ele aguenta? Ficava quantos minutos?
2: Não sei. Quanto você acha que você aguenta, Márcio? Eu confio em você.
3: Eu tô negociando o passo do nosso amigo Jango lá com os Estados Unidos, né? Vai fazer o homem fumaça.
2: Vai voar num canhão, vai colocar ele num canhão e.
3: Onde ele tem,
2: porque tem o homem bala. Vocês viram o homem bala que se coloca dentro de um canhão.
0: Mas a fumaça é ele com as motos, né? As motos devem soltar uma fumaça dentro do ovo da morte, não solta? Não solta, Marcinho? As motos não soltam fumaça?
3: Solta? Capacidade
2: não. Não, se tiver soltando, tem alguma coisa errada com o motor.
0: Não, isso, essas daí soltam. Fica um cheiro que você não aguenta, sabia? No corpo da morte. É pressão, né?
2: Queima pneu também, né?
0: É, por isso que tá falando da fumaça. Ele vai engolir fumaça. Tomara que chegue vivo amanhã. Se não vir, você vai ter que acordar cedo pra fazer a mesa amanhã. Tá bom, Zé?
2: Pode deixar.
0: Um abraço, menino.
2: Valeu, Jango, um abraço.
0: Até mais.
3: Sabe quando descobri que ele sabe fazer pizza?
0: Quem é?
3: O Moreirinha sabe fazer pizza.
0: Opa, então não precisa mais o More mandar aqui no jogo. Então o Moreirinha vai fazer pizza no próximo jogo.
2: Mas calma aí. Ou eu faço reportagem ou eu monto pizza. Eu faço pizza, mas a massa tá pré-pronta. Não.
0: Então você traz pronta e o Marcinho vem assar. Pronto,
2: escuta, tá resolvido. Pode deixar.
0: São 11h24. Aqui é o primeiro avanço desse bate-papo gostoso. Nós temos aqui todos os dias com o Luiz Henrique falando do futebol. A bola rola, a gente fala aqui. Vamos faturar e voltamos aqui no Primeira Mão. Daqui a pouco tem vagas de emprego, informações e notícias.
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2: É, são 11h33, estamos organizando uma pizza aqui, tá difícil saber quem traz isso ou aquilo. O Marcinho come pizza, mas ele traga, a gente come, esse é mais fácil. Vamos para os destaques aqui do Primeira Mão, mais um giro de informações e notícias para vocês ligados aqui no Primeira Mão. Vamos para um giro de notícias e informações, Marcinho.
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2: São 11h34, em Toritinho, dia 17, no próximo domingo, às 10 horas da manhã, na rua Zeferino de Lima, 426, em Toritinho, e haverá convenção do PSB de bola, para quem não sabe. O lançamento da pré-candidatura da Milena, que é filha do Amarildo, que vai sair candidata nessa eleição suplementar que acontece dia 21 de junho com o vice o Jacó. Então teremos aí a convenção, foi ontem realizada do Careca, e no domingo acontece da Milena as eleições suplementares do município de Tuiuti. O ministro Flávio Dino do Supremo Tribunal Federal decidiu nesta sexta-feira, agora de manhã, abrir um processo para investigar supostos direcionamentos de emendas parlamentares para projetos culturais, entre eles o filme sobre a trajetória do ex-presidente Jair Bolsonaro. Segundo a decisão, a nova investigação deverá tramitar sob sigilo. No início desse ano, a deputada Tabata do Amaral enviou essa denúncia ao STF, alegando que as emendas parlamentares poderiam ser usadas para esse fim como marketing eleitoral e financiar o filme do ex-presidente. Inclusive está pronto, Dark Horse, o azarão em português, para quem não sabe. E ontem em Bragança Paulista, nós tivemos o vereador Cláudio Coxinha representando o deputado Saulo Pedroso, que veio aí o equipamento para o Corpo de Bombeiros. A Corporação de Bombeiros de Bragança recebeu ontem esta melhoria, ou mais esse veículo, né, Marcinho?
4: Junto com a sua corporação, trazendo uma emenda através do nosso deputado federal, Saulo Pedroso, né? Uma emenda aqui de uma caminhonete. Eu gostaria que o tenente aqui falasse um pouquinho.
5: Coxinha, imenso prazer estar falando com você aqui. Agradecer ao nosso deputado federal, Saulo Pedroso, na qual proporcionou a nós aqui uma emenda de aproximadamente 300 mil reais, na qual nós vamos comprar uma picape 4x4 turbo, na qual será empregada no serviço operacional e principalmente nessa época de estiagem no fogo e mato. É essencial esse recurso que ele está mandando para a gente, para nós atendermos cada vez melhor a nossa população bragantina.
4: Obrigado, quero novamente agradecer ao nosso deputado aí, Saulo, pela contribuição e pelo carinho em nossa cidade aqui de Bragança, através dessas emendas.
5: Obrigado, Saulo.
4: Mais investimento.
2: Daí a participação do Cláudio Coxinha, ontem o Corpo de Bombeiros entregando a compra de uma caminhonete, né, Marcinho? Para o equipamento para o Corpo de Bombeiros aqui de Bragança, uma corporação que eu tenho respeito e um carinho muito bem. Parabéns aí ao deputado Saulo Pedroso, que eu tenho certeza que esse equipamento irá ter de grande valia a comunidade, a corporação. A Polícia Federal, Marcinho, em ação hoje, apreendeu 500 mil na casa de um policial civil, o Maxwell Moraes Fernandes. A operação Sem Refino, que investiga possíveis fraudes fiscais na Refit, a antiga refinaria de Manguinhos. O grupo empresarial é considerado um dos maiores devedores de impostos do Brasil. Ter dinheiro vivo em casa não é crime, mas é preciso explicar a origem. O policial terá que esclarecer por que mantinha em casa mais de R$500 mil de reais, em vez dessa quantia estar no banco ou de forma realmente aplicada em alguma operação financeira, compra de dólares, enfim. O ex-governador do Rio, Cláudio Castro, que também é alvo desta operação, afirma que foi surpreendido que Castro está à disposição da justiça para dar qualquer explicação, que ele age com lisura e é convicto de que realmente não cometeu nenhuma irregularidade. O empresário Ricardo Magro, dono da Refit, é outro que está na mira da Polícia Federal, e a corporação solicitou a inclusão do nome dele na difusão vermelha da Interpol, quer dizer, não pode sair do Brasil, de onde ele for, a carinha dele está carimbada e selada, né, Marcinho? Lembrando vocês que hoje, a partir das 20 horas, estreia em Bragança Paulista o Circo Cromos. É um circo que tem aí atrações, novidades, E a gente ontem recebeu aqui o Lucas Rangel, que é o mágico, e mais uma vez reforçamos ao convite a vocês. Nós aqui da emissora não temos mais ingressos para essa semana, mas fica a semana que vem nós teremos, né, Marcinho? Uma parceria aí com o Circo Colombos. Então vocês hoje devem prestigiar, participar desse circo. A sessão é hoje, amanhã tem a tarde, às 16 horas, às 18 horas e às 20 horas. É o Circo Colombos estreando em Bragança Paulista. 11h39, foi aí mais um giro de informações e notícias.
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1: É, são 11h46, vocês ligados aqui no Primeira Mão. Vamos às ofertas de hoje. 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

0: 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A informação que chega também é que a Anvisa, Marcinho, acabou, né, acabou aí mantendo a decisão da questão que envolve os produtos da IP. Apesar disso, a empresa IP torna a afirmar que não vai estar retirando esses produtos do mercado. A Anvisa, em reunião realizada agora de manhã, o colegiado de manter a suspensão da fabricação, comercialização, distribuição e uso de linhas de detergentes, sabões líquidos e desinfetantes da IP. Nos votos, os diretores afirmaram que as medidas adotadas pela empresa foram insuficientes e citaram um histórico recorrente de contaminação microbiológica e defenderam que os riscos sanitários identificados pela fiscalização ainda não foram superados. Apesar de tudo, com isso, os diretores da empresa deverão apresentar um plano de ação baseado em análise de risco para o recolhimento dos produtos, permitindo o acompanhamento técnico e eventual liberação gradual de lote a lote. Que situação virou esse negócio da IP também, não? Olha, vou dizer uma coisa para você, viu, Marcinho? Não dá para lavar roupa, não dá para fazer mais nada, não, Marcinho? Que coisa, não? Meu bem, me engana que eu gosto. É isso. 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capacitado e qualificado para orientar você a fazer um jardim, comprar orquídea, bromélia, tudo isso e muito mais. 11 horas, 50 minutos em Bragança Paulista, daqui a pouco vem o nosso Jornal com o Tele Fagundes, trazendo mais notícias, mais informações, tudo isso e muito mais. Vamos aqui também como destaque do nosso Primeira Mão de hoje, né? Nós trouxemos aí o Dia da Assistente Social, que é o dia hoje, né? Dia 15 de maio. Aí parabéns mais uma vez a todas as assistentes sociais. Agora vamos naquele momento para você que está em casa, preocupado, sem dinheiro no bolso, aqui tem oportunidade. Vagas de emprego aqui no Primeira Mão.
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0: Para você que está aí sintonizado, o Comercial Esperança, Marcinho, está contratando operador de caixa, repositor de loja, repositor de perecíveis, açougueiro e ajudante operacional. Os interessados poderão levar o currículo lá, né, no Comercial Esperança, que fica na Alameda 15 de dezembro, ou então pelo Zap. O Zap é 99-313-6477. Vou repetir, 99-313-6477. É o Comercial Esperança, abrindo aí essa oportunidade para vocês que queiram estar trabalhando no mercado de trabalho. É a oportunidade que temos aqui hoje do Comercial Esperança em vagas de emprego. Você quer trabalhar? Continua aí. Caldeireiro industrial. Você tem realmente essa qualificação? Se você estiver desempregado, a empresa contrata caldeireiro industrial para Bragança Paulista. É uma empresa que está buscando esse profissional para início imediato. Tem que ter experiência de pelo menos 3 anos em caldeira e, acima de tudo, salário compatível R$3.800, mais ajuda de custo de R$200, salário sai em torno de R$4.000. A jornada é de segunda a quinta, das 7 às 17, sexta-feira, das 7 às 16 horas. A empresa oferece refeição no local e, após 90 dias de experiência, você passa também a adquirir o vale alimentação, no valor de R$ 529, além de plano de saúde e tudo mais. Os interessados poderão mandar para o Zap 11, que é o DDD, 96392-1000, é para você que é caldeireiro, é dessa área aí, desleal, tem essa oportunidade, essa vaga de emprego para vocês aqui em Bragança Paulista. Vamos para mais vagas de emprego, mas sim, vamos estar trabalhando? Aqui não para, a empresa aqui em Bragança Paulista também está contratando aqui, ó, oficina contrata jovens, para o cargo de ajudante geral. Aqui você, a oficina de funilaria e pintura aqui de Bragança está abrindo vaga para jovens de 17 a 24 anos. Os interessados poderão mandar o seu currículo no e-mail funilariapintura.express@gmail.com. Então, você que já é jovem, quer aprender, é uma oportunidade que a funilaria e pintura aqui de Bragança, essa empresa está abrindo para jovens, né? Então, é funilaria e pintura, tudo junto, express@gmail.com, tem essa vaga e oportunidade de emprego. Você quer trabalhar? O Racun e Convém, 60 anos em Bragança Paulista, vai abrir sua nova loja em breve aqui em Bragança Paulista, na Plínio Salgado, no 300. Os interessados, operador de caixa, repositor, padeiro, açougueiro, confeiteiro e, além disso, aquele que manipula produtos perecíveis. Os interessados poderão levar o seu currículo, pessoalmente, ali no Convém da Zona Sul, ou aqui na Plínio Salgado, no 300, atrás do posto Tasc. Convém Racun, tem lojas em Bragança Paulista, Atibaia e Perdões, né? E Piracaia. É a rede Racun abrindo esta vaga de essas vagas de emprego e oportunidade para vocês. O condomínio aqui de Bragança, da Zona Sul, está contratando aqui vagas para vigia. Se você tem o curso, tem qualificação, é a classificada 12x36. Mande no Zap 11, que é o DDD, 92465-3229. Vou repetir, 11, que é o DDD, 92465-3229. E você que é vigia terá essa oportunidade de estar trabalhando dentro de um condomínio. Para você que é costureira ou costureiro, Marcinho, tem vaga também, Marcinho. Sabe costurar, Marcinho? É costureiro ou costureira ajudante geral. Está aqui em Bragança Paulista, a empresa que fica na rua Advogado Zeferino Vasconcelos, no Lava Pés. O horário é de segunda a quinta, das 7 às 17, com uma hora de almoço. E sextas-feiras, das 7 até às 16 horas. 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Ou no Zap também, tem aí 91972720. Vou repetir. 11 9 19 71 27 20, para você que é da área de costura, né? Seja você homem ou mulher, terá essa oportunidade. O Hotel Carvalho e o Hotel Colonial estão contratando também auxiliar de serviços gerais, né? Cesta básica, né? Tem como bônus, vale transporte, convênio odontológico, alimentação no local. Os interessados poderão levar o seu currículo na Adriano Marrei Júnior, número 90, aí no comecinho da Rodoviária Velha, subindo o morrão, né, para o posto de monta, e o outro Hotel Carvalho, que fica aqui na rua Coronel Osório. 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O Supermercados União também tem vagas de emprego. Você que está interessado, União, você passa em uma das lojas, deixa o seu currículo, fala que você ouviu aqui na Bragança FM, para repositor, operadora de caixa, padeiro, açougueiro e confeiteiro. Se você procure, você tem essas habilidades e tem essas profissões, procure, leve seu currículo em uma das lojas, deixe com a gerente. Cada loja tem uma gerente, fala que você ouviu aqui na Bragança FM e você terá essa oportunidade de estar ingressando na rede, né, do Supermercados União, lojas em Bragança, em toda a região bragantina. Também vamos aqui para vagas de emprego, Marcinho, do Mendonça. O Mendonça está aí também contratando profissionais para trabalhar como operador de caixa, açougueiro, padeiro, confeiteiro e manipulação de produtos perecíveis. Os interessados poderão comparecer lá no Unidade 1, que é no Parque dos Estados, Avenida Nossa Senhora da Conceição, ou na 2, aqui embaixo, que fica aberto até a meia-noite. 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São 11h57. Nós vamos embora, né, Marcinho? Chega por hoje, amanhã de volta. Amanhã, sabadão, estaremos aqui com um programa especial de sábado. Na sequência vem o Ted Fagundes com o nosso jornal, né, falando aí das notícias, informações, tudo isso e muito mais. Ele estará aqui trazendo as informações de Bragança, região Bragantina, São Paulo, Brasil, mundo. A direção geral da Maria de Lima, mesmo som do Márcio Rossini. E hoje, não percam, Márcio Rossini estará no Globo da Morte, no Circo Cromos. A todos vocês, uma boa tarde, fiquem com Deus, até amanhã.

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1: É, estamos chegando dia 15 de maio, o ano de 2026. Estamos começando o nosso jornal desta sexta-feira. Que delícia o verão, hein? Esfriou um pouquinho hoje, né, Dani? A chuvinha, o Demetrio vai vir com chuvinha nas costas hoje, que ele tá sem guarda-chuva, né? Um abraço pro Demetrio Campos, que tá firme e forte aí, né? No propósito. Que fase do Demetrio Campos. Deixa eu mandar um abraço já pra galera que tá curtindo, né? Que traz conosco as informações. 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Chegou a época do fundi. Essa galera que fala fundi, não sei não, hein? Lá ele. Temos entre os destaques para a gente pro intervalo, né? Porque são 12h22, a gente vai ter que... Foi erro meu hoje esse atraso. Só trazendo informação para os São Paulinos de plantão. O Dorival Júnior é o novo técnico do São Paulo. Pode colocar a plaquinha, eu já sabia. Quem não sabia que o Dorival ia pegar esse BO? Até porque quem quer o Dorival Júnior? Só o Corinthians quis um dia. Mas ele foi bem no Corinthians, não dá pra reclamar. Dorival, ele ganhou 2 títulos. Ele ganhou Supercopa e a Copa do Brasil. E outro assunto que é a mais... Ô Rigoni, por que você não fala aí na sua rádio, cara? Entendeu? Por que você fica falando, ai Ted, fala aí que o Vini Júnior e a Virgínia terminaram. Mas tava na cara, né, gente? Você acha que o Vini Júnior, com todo respeito, aí tem aquele rapaz lá, eu gosto dele, mas ele é outro BO, o tal do Zé Felipe. O Zé Felipe fica mais atrás da Virgínia do que da Ana Castela, aí fica um auê. O Vinícius Júnior lá na Espanha, esse tal de Zé Felipe visitando a casa da mulher. O cara tá certo, o Vinícius Júnior, se preocupa na Copa do Mundo, entendeu? Entendeu? quem gosta de visitar, gostou de visitar uma casa, sempre vai querer visitar sempre. Entendeu? Então, o tal do Vini Júnior, se prepara pra Copa, não precisa ser da Copa do Mundo. Entendeu? Esquece a Virgínia. Esquece. Entendeu? Esquece a Ana Castela. Essa galerinha aí que não vai dar título pra nós. Entendeu? O que que vai dar título pra nós? Entendeu? Não, mas com esses caras aí, sabe, namorando. O Paquetá é outro também, que se for pra Copa, o Antelote tem que falar pra ele, deixa sua mulher. Porque da última Copa a mulher dele deu problema lá, né? Queria entrar no treino, não deixaram, aí chorou. Aí tiveram que pegar. Ai, ela tá chorando lá na arquibancada. O cara parou de treinar pra ir buscar a mulher. Sabe? Deixa as mulheres na casa. Entendeu? Se for, deixa no hotel, sabe? Não é... Ah, Ted, mas você é contra a mulher no futebol? Eu não tô falando disso. Isso é outro assunto. Entendeu? Não venha me encher um saco com isso. Eu tô falando da questão da família. Entendeu? É, deixa lá a mulher na casa. É igual nós no dia a dia. Nós saímos pra jogar bola, faz o quê? Deixa a mulher na casa. Entendeu? Elas podem ir lá assistir o jogo? Pode. Entendeu? É... 12h24, vou parar que senão vão me cancelar. Minha mulher tá ouvindo hoje. Deixa eu ver. A Vanessa tá aqui falando. Ted, tudo bem? O senhor não gosta de mulher no futebol? Não, eu gosto. Eu até assisto. Até prefiro assistir o futebol feminino. As mulheres jogam melhor. Assisti segunda-feira, São Paulo e Corinthians, um jogaço. É, então, não é isso. É a questão do você viu? Só se falou. O que falou do Vini ir pra Copa? Ninguém falou nada até agora. Só falou da Virgínia. Não é? Não é verdade? Só se falou da Virgínia. E hoje também. Mas graças a Deus. Graças a Deus. Eu acho que o Hexa vem. O Neymar sem Marquezine pra perturbar. Porque a mulher do Neymar, essa aí é boa. É tonta. Mas é boa. Né? Aí o Vini Júnior solteiro vai ser bom. Entendeu? Porque ele vai se dedicar, entendeu? Pro futebol. Não vai ficar pensando o que a Virgínia tá dançando, entendeu? Agora, uma coisa você vai ter certeza, Derli, escuta que eu tô te falando. E depois você me cobra isso aqui. A tal da Virgínia, o Vini Júnior vai sair do Real Madrid agora, porque vão vender ele pra aproveitar e ganhar uma grana. Eu tenho certeza que a Virgínia vai arrumar um dos jogadores lá. Você pode, um espanhol. Você vai ver. Escuta o que eu tô falando. Ela vai trabalhar na Globo, né? Agora, a Globo. Caiu a pauta da Globo. Porque assim, a Virgínia ia estar com o Vini Júnior. Então tinha coisas exclusivas que a Globo ia apresentar. Agora, será que a Virgínia falou assim pra Globo, viu, eu vou terminar lá com o Vini Júnior, continuo com o meu emprego ou não? Eu acho que vai cair a pauta de entrevistas da Globo com essa história da Virgínia. Mas tá bom, vamos pro intervalo. São 12h26, tem muita coisa nesse programa. Tem desgaste grande. Kassab avalia elo de Flávio e Vorcaro. Flávio diz que Zema foi precipitado em crítica. Castro atuou para favorecer Magro e blindar. Refit diz Polícia Federal. Polícia Federal apreende celular e tablet na casa de Cláudio Castro. Esse aí é outro que também tá em maus lençóis, diria um amigo meu. 12h27. Intervalo, voltamos já.
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5: É, agora são 12h30, 12 horas e 30 minutos para você ligado na programação da Bragança FM. É, tem muita gente me perguntando algumas coisas aqui, mas eu confesso que eu tenho visto alguns vídeos que estão circulando aí nas redes sociais de Eli Medeiros. É sobre a questão dos vereadores aqui da cidade e também algumas questões em relação àquilo que tem acontecido dentro da Câmara Municipal. Eu vi um vídeo do Juninho Boi hoje de manhã. E ele pediu uma melhoria na região do Curitibanos, aquela região ali. E aí tem uma galera que é ligada ao prefeito, não vou falar o nome, não vou citar o nome da galera, dizendo que se eles fossem o prefeito, porque é o próprio Juninho que está pedindo, ele não faria. Porque é um vereador de oposição. Falei, que ponto que a gente chegou, né? Não é mais fácil o prefeito ir lá resolver e falar, ó, eu gravei o vídeo, gravar o vídeo lá. Gente, ó, eu vim aqui resolver. Não é porque o vereador pediu, não. É porque eu tinha que fazer mesmo. Acabou. Entendeu? E aí faz o vereador, não, gente, eu busquei aqui, o prefeito foi e resolveu. Acabou, gente. Agora, fica nessa, eu não vou, porque o dele tá aturado, você tá pedindo, então eu não vou resolver. Ah, é o dele que tá pedindo, não vou. Gente, que país, que mundo a gente tem vivido. Então quer dizer que o pessoal lá da região do Curitibanos não pode ser beneficiado porque o vereador que tá pedindo... É isso? Quer dizer que, por exemplo, tô dando um exemplo, se o presidente Lula colocar para funcionar esse desenrola aí, que tá liberando o FGTS para turma pagar dívida, o cara que é contra ele não vai poder utilizar? Era só o que me faltava. Claro que não é assim que acontece, mas em Bragança os caras tão nessa. Vocês acreditam nisso? Ah, meu, a cidade tá pegando fogo e os caras estão aí escolhendo o que fazer. Se pode resolver, vai lá e resolve. Ai, o Derli, eu não vou com a cara dele. Ai, foi o Ted que pediu lá na rádio, não vou resolver. Pô, vai lá e resolve. Ah, sabe, quem ganha é vocês mesmo. Sabe, não tem nada a ver isso, gente. Desculpa. Ai, mas é porque o Ted é da oposição, o Derli é da situação e... Sabe, gente, vamos parar com isso. Vamos resolver o problema do povo. É, aí chega daqui 2 anos, essa galera se une... E aí fala, aí vai lá tentar, ó, e leva. Sabe o que é o problema dele? Que agora tá com problema lá. Sim. Aí daqui 2 anos tem eleição, 3 anos tem eleição novamente. E aí os caras levam o prefeito, se unem de novo. Ó, dessa vez o prefeito vai fazer. E aí quem que fica com a cara de tacho? É o vereador, é o prefeito, é o povo? É o povo. Agora fica nessa situação aí, vai lá e resolve, sabe? Eu tô citando o exemplo lá do Curitibanos, mas tem outros lugares que estão aí horríveis. Você pega a Vila Aparecida lá, ninguém resolve o problema daquelas ruas lá. Sabe? É um negócio absurdo. Até quando vamos ter que ficar nesse lenga-lenga, resolve, não resolve, resolve, não resolve? Tem que resolver logo isso aí. Tem que resolver, não dá pra ficar esperando, não. Sabe? Não dá. E só uma informação confirmada: o Dorival Júnior é o novo técnico de São Paulo. Em nova reunião pela manhã em Floripa, a diretoria do clube e o técnico acertaram. O São Paulo e o Dorival tiveram que ceder na parte financeira. A pedida inicial do técnico era 3 milhões, que era o que ele recebia no Corinthians, enquanto São Paulo pagava 1 milhão e meio pro Crespo, e o acordo vai falar, então nem para mim nem para você fecharam em 2 milhões, tá? A diretoria chegou a ficar pessimista durante a primeira reunião, que começou na quinta-feira, invadiu a madrugada. O Rui Costa e o Rafinha ficaram horas explicando o contexto político do clube, uma grande preocupação do Dorival. O técnico quis saber tudo sobre o São Paulo, as polêmicas, os bastidores, como é que estava a situação financeira, né? E o presidente explicou: o novo comandante estará no Rio de Janeiro já nesse sábado para acompanhar o duelo entre São Paulo e Fluminense, mas ele ainda não vai comandar a equipe técnica. Dorival era prioridade desde o momento e a parte financeira era vista como entrave, mas o Dorival conseguiu chegar. O Dorival, que tem 64 anos, chega para sua terceira passagem, né, com o São Paulo. A primeira passagem, a segunda passagem foi mais feliz: 25 vitórias e 54 jogos, com o título da Copa do Brasil em 2023, título inédito pro São Paulo. E depois ele deixou o São Paulo, senão ele tava aí, né? Ele deixou o São Paulo, foi pra seleção brasileira. Então vamos esperar que o Dorival faça um bom trabalho no São Paulo. Porém, isso aí não vai resolver o problema do São Paulo. Isso aí não vai resolver. Pode se manter, eu acho que o São Paulo não cai, até porque tá bem no brasileiro, tá entre os quatro lá, não tá mal. Mas o problema do São Paulo é diretoria e é aquilo que você já sabe e acompanha, tá? Vamos para as redes sociais. O Saulo Lima tá passeando hoje, mas ele tá trabalhando, Deni. Foi pra praia. Sei não, hein, Saulo? Nunca me enganou. Um acidente de trânsito. Você tem essa imagem aqui, Daniel? Acidente, olha. Não, isso aqui foi. Não, isso aqui foi na Águas Claras, cara. Ah, pai do céu. Deixa eu ver aqui, ó. Olha. Tô vendo aqui nas redes sociais da Bragança FM e do Mais Bragança também. É um negócio triste de ver. Deixa eu ver. Tô mandando pra você aqui, ó, Deli. Essas imagens. Tá caindo aí, Deli? Socorro, Deli, aí, gente. Deixa eu ver aqui, ó. Deixa eu ver aqui, ó. Essas informações desta situação. A Vanessa tá falando aqui: Ted, tudo bem? O negócio aí tá enrolado, né? Não, aqui sempre é enrolado. Tem que fazer. Deixa eu mostrar aqui, ó. Essa situação que tá lá no Mais Bragança. Deste carro que, olha, ele virou, capotou, fez de tudo. Este acidente de trânsito aconteceu ontem na Águas Claras, lá na terra da Índia, né? Foi lá parece o mercado da Índia. E lá na Avenida Luiz Gonzaga Leme, A ocorrência mobilizou equipes do SAMU e do Corpo de Bombeiros que prestaram atendimento no local. Não há informação sobre feridos graves, as circunstâncias e a dinâmica do acidente não foram ainda esclarecidas. O caso deve ser apurado pelas autoridades competentes. E aí tem um comentário da galera: além desses cruzamentos serem perigosos, também é perigoso andar de moto nesse bairro por causa das linhas de pipa. Galera, aí agora tem a férias, né? É a época. O trânsito em geral no bairro está péssimo. Ó, o cara comentou aqui, ó, no Mais Bragança. Bem que aquele cara do programa da meio-dia fala que parece o mercado da Índia. Aqui, ó, achei um comentário do cara. Fábio Melo. Fábio Melo. Deixa eu achar aqui. Ixi, eu apertei e saiu fora. Ixi. Eu vou achar aqui de novo. O cara, eu vou eu vou printar isso aqui, porque, ó, isso aqui vai ser minha melhor vigarice, como diz. Deixa comigo. Vou falar pra você, viu? Deixa eu ver aqui, ó. E olha a imagem aí, ó. Olha aqui, ó. A Tânia tá falando: Ted, bem que você fala que aí é um perigo. Verdade. É o mercado da Índia. É, ó. Aí a Fabi escreveu assim, ó. Bem. Como é que ela escreveu? Bem que o maluco da rádio. Ó, oh, cara, é só a fama que eu tenho. Do meio-dia. Fala que aí é o mercado da Índia. Já pensou? Porque assim, Derli, a gente acompanha aí essas informações. E aqui, ó, a galera que está curtindo a nossa programação, e eles marcaram até a prefeitura em relação a isso, porque realmente, gente, é perigoso ali. Se você ficar, né, nessa situação

0: dela, que marcou aí. Agora, eu tenho uma situação, é a Tainá dele, achei aqui o comentário dela, ou dele, né, Tainã, falando bem que o maluco da meio-dia diz que parece o mercado da Índia. Agora, aí... Oi? Isso a gente já tem falado há algum tempo, porque é um perigo ali mesmo. Essa rua aí é a Luiz Gonzaga Leme, tá? E eu vi ali, eu não sei se o carro tá pegando fogo, não sei o que aconteceu, mas o carro tá ali perigando. Então são acidentes difíceis, né, que acabam tendo os seus prejuízos, tá? Então é uma dificuldade enorme, enorme, enorme, tá? São 12h43, 12h43, deixa eu ver outro destaque. Você ligado na programação da Bragança FM. Na volta tem a Simone participando aqui da nossa programação. A Valessa tá falando aqui comigo. Tênio Fagundes, boa tarde. Deixa eu ver aqui, ó. Deixa eu ver. A Vânia também curtindo a nossa programação. Deixa eu ver, o Aldair tá falando: Ted Fagundes, você tá bom? Tô aqui na Aparecida ouvindo você, tá certo? Deixa eu ver, o pessoal da equipe do Formigão, Ted, estamos te assistindo aqui numa reunião pra melhorar a qualidade dos treinos. Deixa eu ver. Deixa eu ver, a galera tá aqui também. Obrigado, viu, gente? Muita gente curtindo a nossa programação. E divulguem mesmo a Bragança FM, sabe? Nos divulguem mesmo, né? É sempre bom trazer essas informações pra você, tá? Deixa eu ver, clínica em Amparo é investigada por alguma situação. Legal, vamos falar sobre isso aqui também, tá? O Valdeir tá aqui com a gente, trazendo muita informação para nós também, falando da cidade de Atibaia. Obrigado, pessoal de Atibaia. A galera também tá curtindo aqui a nossa programação, tá falando sobre o Vinícius. Vinícius tá aí curtindo. Valeu, Vini. Vou falar pra você, viu? Isso aqui eu quero ouvir depois. A gente vai tocar nessa ideia depois. Vamos pro intervalo, porque hoje tá corrido o negócio. 12h45. Tem muita coisa nesse programa, muita coisa nas tardes da Bragança FM. Eu vou pro intervalo, eu volto já.
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3: É o nosso jornal pela Bragança FM. Estamos de volta. Hoje é dia da assistência social e é Simone Migliorelli falando aqui a respeito desse dia, trazendo várias informações para você ficar bem informado. Agora são 12h48.
4: Simone, a gente sabe que todas as profissões têm uma importância muito grande, mas ser assistente social, além de tudo, tem que ter um dom e uma missão, né, Simone?
5: Eu gosto muito de uma frase, né, do nosso psicanalista Jung, que ele fala que quando a gente for tocar em uma alma humana, que a gente tem que ser humano, né? E eu acho que o serviço social, ele descreve extremamente desta forma, né, o Jango? A gente tem que ter a empatia, lógico que a gente trabalha de acordo com as legislações, dentro da legalidade, mas se você não conseguir se colocar no lugar do outro, sentir a dor do outro naquele momento, você não consegue nem direcionar o atendimento como ele precisa ser feito, né? O serviço social, ele trabalha com umas mais diferentes vulnerabilidades do ser humano, né, Jango? Né? Seja ela na educação, seja ela no trabalho, seja ela de uma questão social, socioeconômica, mas é sempre com a pessoa em vulnerabilidade, né? Há exemplo aqui da Rendar, uma mulher que sofre uma violência física, né, ou uma violência psicológica, tudo isso está atrelado, né, à vida e aos encaminhamentos que a assistente social vai fazer. Então, as mulheres que chegam aqui, elas precisam do nosso carinho, da nossa atenção, para que a gente consiga desenvolver um plano de atendimento que ela possa ter de volta a autonomia. Né? Recuperar a autoestima, a autonomia dessa pessoa, que ela consiga seguir a vida mesmo com tanta adversidade, né, sofrida. O serviço social, ele é muito além, né? Ele vai propor situações em que a pessoa consiga realmente alcançar um outro nível, né? Seja através da formação profissional, qualificação profissional, o serviço social consegue fazer isso com a rede, né? Olha, aqui hoje a gente tem um atendimento com uma empresa que pode fornecer tal vaga, a gente tem uma capacitação profissional dentro de um equipamento, usando de novo o exemplo da ONG Rendar, né? Tem as oficinas aqui, né, que podem gerar renda para as pessoas. O serviço social, ele vem não na visão do assistencialismo, mas da assistência, do acolhimento dessa pessoa para que ela possa realmente sair da situação de vulnerabilidade. Eu acho que o maior desejo de toda assistente social é que as pessoas entendam que os programas, né, de geração de renda, sejam do governo ou o auxílio que essas pessoas recebem, né, do terceiro setor, não é porque a pessoa não quer, nem precisa, fica dependente, muito pelo contrário, né? O nosso país, né, o Brasil, ele é do tamanho de um continente, né, meu amigo?
4: Sim.
5: Então, a gente tem que pensar que o que a gente tem hoje em Bragança de realidade de vulnerabilidade social é extremamente diferente do que a gente tem aí em outras regiões, né?
4: Com certeza.
5: E o alcance, né, desses programas de geração de renda e que o serviço social tem esse papel de analisar e de incluir essas famílias é algo assim extremamente necessário ainda no nosso país, né? O nosso país é um país de desigualdade e o serviço social vem para alinhar isso, né? Não para minimizar ou acabar de vez com a desigualdade, não é isso, mas que a gente consiga dar e ofertar através dos recursos disponíveis, sejam eles públicos ou privados, o mínimo de dignidade de vida para essa pessoa, né? E que as pessoas, né, os nossos ouvintes, os nossos amigos, os nossos parceiros que estão nos ouvindo nesse momento, entendam que é extremamente necessário o olhar da empatia. Né? Quando a gente fala, olha, a pessoa recebe um programa, é beneficiário, né, de um programa social, que eles entendam e acolham isso, que é uma situação momentânea. Né? Ninguém quer criar uma geração de renda que seja ad eterno, muito pelo contrário. O serviço social quer causar e vem propor a autonomia, né? A pessoa com dignidade para viver. Né? Porque as pessoas às vezes não conhecem, meu amigo, o tamanho do potencial que tem. Né? E a gente vem para despertar isso, né? O potencial que cada um tem dentro, lógico, da possibilidade que o mundo oferta. Mais uma vez, né, parabéns a todas as assistentes sociais e aos assistentes sociais que fazem esse trabalho. E não vamos desistir, né? Porque enquanto tiver uma pessoa aí precisando de nós e em luta por uma dignidade, nós estaremos aqui sempre a posto.
3: Tá certo, agora são 12h54, tô mandando para você, Derli, essa imagem que tem chamado a atenção também nas redes sociais. São 12h54, um acidente, né, que foi registrado, por pouco não terminou em tragédia no KM-70, da rodovia Engenheiro Constâncio Simpro, estrada que liga Jundiaí a Itatiba. As imagens mostram um momento em que um motociclista realizava ultrapassagem de uma carreta em um trecho de subida, quando o motorista de um carro acelera em direção à moto e acaba atingindo o condutor, que é derrubado na pista. Após a colisão, o motorista do veículo fugiu do local sem prestar socorro. A atitude que revoltou familiares e motoristas que acompanharam as imagens. Motorista morador do bairro Monte Rei foi socorrido por equipes de resgate da concessionária Rota Bandeirantes e encaminhado ao pronto atendimento à Vila Hortência, com trauma na cintura e ferimentos na cabeça. Você já está vendo a imagem. A família da vítima busca novas imagens junto à concessionária e à guarda municipal para tentar identificar o motorista responsável pelo acidente. Informações que possam ajudar na identificação e podem ser repassadas ao 2º Distrito Policial de Jundiaí. E o que esse cara fez é uma covardia. Né? Se o cara da moto estava errado, estava ali na faixa, errou, é um questionamento. Mas você derrubar o cara de propósito, isso aí, prova. Tá aí a imagem, hein? Eu não tenho que provar em nada, né? Tá aí, ó, as imagens. Entendeu? Tá aí as imagens pra você confrontar e você olhar o que tá acontecendo agora. O que a gente tem que ficar sempre esperto é essa situação, né, do trânsito. Isso aí é um negócio absurdo. Então a gente tem que sempre tomar cuidado, ficar sempre esperto, né, porque o trânsito não é brincadeira, tá? Então isso não é brincadeira. A gente tem sempre que olhar muito bem o que está acontecendo, né? Então fica aí esse desabafo, esse recado para você que está curtindo a programação da Bragança FM. Vamos para o intervalo, senhor Dani Medeiros. Daqui a pouco a gente volta trazendo mais informações para você que está ligado na nossa programação.
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3: É, estamos chegando, sextou, bebê. Hoje, dia 15 de maio, ano de 2026. Direção-geral de rádio de Maria de Lima, técnica do Derli Medeiros. A partir de agora, vamos girando os destaques do programa de hoje.
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3: Tirando as manchetes do dia. Dino abre apuração sobre emendas ligadas a um filme sobre Bolsonaro. Produtora Dark Horse e deputados do PL estão entre os envolvidos. São Paulo anuncia Dorival Júnior como novo técnico. Tricolor usa a imagem do título da Copa do Brasil para o anúncio. Desgaste grande diz Kassab sobre Flávio Ivor Caro. Documentário produzido por Frias omite derrota. Ainda girando, Polícia Federal apreende celular e tablet na casa de Cláudio Castro, no Rio de Janeiro. Vini Júnior e Virgínia anunciam o fim do relacionamento. Eu vou ficar sem dormir hoje. Ai, meu Deus do céu. IP começa a reembolsar clientes com lotes lotes afetados. Mais de 500 mil são apreendidos na casa de policial. Desgastes ainda aonde traz a parte, né, financeira do Brasil começa a mudar depois de anúncios políticos. Valverde em recuperação de traumatismo volta aos treinos após briga no Real. Yuri Alberto decide deixar o Corinthians para buscar novo desafio. Ainda girando, justiça arquiva investigações da morte do Cão Orenha após pedido do MPSC. Como fica a situação de Rui Costa no São Paulo após demissão de Roger? Robô budista desenvolvido no Brasil vai interagir com visitantes em museus. Ainda girando, Rafael Coutinho brilha no Palmeiras Sub-20, recebe soldagens do Real e Barcelona. Ainda trazendo as informações, Neymar mostra a rua no litoral de São Paulo, onde deu o primeiro beijo e mais jogou bola na vida. Ex-nadadora Joana Maranhão revela xenofobia contra filho. Criança temeu ser separada dos pais. Ainda girando as informações, homem viaja quase 2 mil km da Bahia ao Paraná para matar a ex. Tá louco, velho. É, vou falar pra você, viu? É, Virgínia e Zé Felipe já são vistos na casa hoje. Que fazem? Não, eu não vou entrar. Ô, Rigoni, faz a pauta aí do seu programa aí na outra emissora. Ô, Matheus Cleiton, aconselha ele. Pelo amor de Deus, o que, que tem a ver isso aqui, ó? Emirados Árabes tentam fazer vizinhos do Golfo contra-atacar o Irã. Ainda trazendo os destaques para vocês, notícias da polícia em Bragança. Movimentação, idosa é resgatada pela polícia agora há pouco após ter um infarto e conseguiu, né? A polícia conseguiu a tempo hábil esse socorro para essa idosa aqui em Bragança Paulista. São 13:09, direção geral de rádio de Maria de Lima, a técnica do Derli Medeiros. A partir de agora, Vem comigo, porque esse programa, quando começa, ele não para, não para, não para.
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3: Gustavo Lima, 100 mil.

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1: Toda a região bragantina, são 13 horas e 30 minutos. Vamos com a linha de número 1. A maioria das pessoas com doenças, né, celíaca, não tem diagnóstico e enfermidade pode surgir em qualquer faixa etária. Linha de número 1, a informação no ar.
2: 16 de maio é o Dia Mundial da Doença Celíaca e a maioria das pessoas com essa condição no Brasil não tem diagnóstico. No mundo, a estimativa é que cerca de 1% da população seja afetada pela doença. Por aqui, perto de 80% dos pacientes seguem sem diagnóstico, de acordo com a Federação Nacional das Associações de Celíacos do Brasil. A gastroenterologista Daniele Katkowski, com CRM 14.254, destaca as características dessa enfermidade.
3: A doença celíaca é uma doença genética que pode surgir em qualquer idade, desde que nós tenhamos esse gene. A gente nasce com um gene, em algum momento da vida ele desperta e aparece essa doença. É uma doença que tem uma característica muito plural, assim, ela não tem uma maneira única de apresentação. Então, pode ser uma doença que traz desconforto abdominal, diarreia ou intestino muito preso, que pode chamar atenção por ser aquela criança que não cresce muito ou não ganha peso, aquela mulher que não consegue engravidar, tem abortamentos de repetição. Tem essa característica sistêmica e se manifesta muitas vezes com quadro digestivo. É uma doença genética, autoimune e sistêmica.
2: A médica esclarece como é feito o diagnóstico.
3: Ela começa através desses sinais ou desses sintomas clínicos que chamam a atenção do médico que acompanha esse paciente. E a gente começa a investigar através de exames de sangue, pesquisa de anticorpos do tipo antitransglutaminase do tipo IgA. Esse exame é um exame simples de sangue que não precisa nem de jejum. É um exame fácil de coletar, que está disponível inclusive no protocolo do SUS, e é muito importante que para fazer esse exame a pessoa esteja consumindo normalmente o glúten, não pode suspender o glúten antes. Depois desse exame vindo positivo, a gente vai para a segunda parte, que é a endoscopia com biópsia de intestino delgado, uma endoscopia digestiva alta, onde a gente tira lá pedacinhos do duodeno para ver se tem alguma alteração na mucosa desse duodeno que caracteriza a doença celíaca.
2: A gastroenterologista Daniele Katkowski explica como é o tratamento.
3: O único tratamento hoje no mundo inteiro para a doença celíaca é a dieta sem glúten. E quando a gente fala tirar o glúten, não é o tirar o glúten que a gente está enxergando. É cuidar também de traços, de contaminação cruzada. Então, aquele glúten que pode estar presente, por exemplo, num suplemento alimentar, num medicamento. Ou se eu fosse celíaca, por exemplo, vou comer na casa de um familiar e eles usam a mesma panela que cozinharam um macarrão com glúten. Vai ter traços de glúten no meu alimento, então cuidar dessa contaminação. Esse é o grande desafio do paciente. E para o médico, como se trata de uma doença sistêmica, a gente tem que olhar o organismo como um todo. Não basta eu cuidar só do duodeno do meu paciente. Tem que ver a saúde como um todo. Se irritabilidade, se tem uma queda de cabelo, se as unhas estão mais frágeis, que pode ser um indicativo de falta de vitamina, por exemplo, uma anemia frequente, e observar principalmente os órgãos que a celíaca tem predileção. Então, fígado, tireoide e os ossos.
2: Ainda de acordo com a médica, a informação sobre a doença celíaca é fundamental. O paciente pode obter mais detalhes sobre sintomas, diagnóstico e orientações no portal celiaquinsider.com. Da Rádio 2, Fabíola Altran.
1: Tá certo, Fabíola Altran, ainda girando as informações. Vamos ouvir agora a situação em relação à SEI, né, que tem acontecido. Ontem ouviram o Mário Bessil, ouviram um dos funcionários da prefeitura, o Thiago também. São 13h35, vamos ouvir no trecho.
4: Começar aqui.
5: Por favor.
4: Boa tarde, Mário.
5: Vereador Kikdal, com a palavra.
4: Os dois já estiveram aqui, né? Porém, a gente tem um impasse que a gente precisa resolver aqui. Porque na ocasião que os senhores estiveram aqui, o Mário veio primeiro. deixou evidente aqui que o local não pertencia à Zeladoria Norte, mas sim à Zeladoria Oeste. Essa foi a afirmação do Mário. Posteriormente, alguns minutos depois, o senhor Amarildo sentou aqui e disse o contrário, que o local não pertence à Zeladoria Oeste.
5: Microfone.
4: É. O senhor é... Quem que é Oeste? Quem que é Norte? O senhor é Oeste? Oeste. Então, o senhor falou que lá era Norte, né? Não, o senhor é Zona?
5: Oeste.
4: Então, o senhor falou que lá não era Zona Oeste, que lá era Zona Norte. Aí, o senhor veio aqui e falou que lá não era... Cada um disse que o local não pertencia à sua respectiva zona. Resumindo, foi isso que vocês falaram. O senhor falou que era Norte. O senhor era Norte e o senhor falou que era Oeste.
6: Se alguém...
4: A gente tem aqui. Foi isso que vocês informaram naquela ocasião. Então, ficou evidente para a gente que talvez um dos dois tenha faltado com a verdade. Ou não sabia nem qual era a sua respectiva região, o território dela.
5: É só para mim.
6: Peraí, só para concluir. Vamos testar o microfone, por gentileza, Gerson? Tá, os dois, tá ligado?
4: Então, a acariação aqui é para vocês se entenderem o que é aquele local. Porque a alguma zeladoria ele precisa pertencer. É só isso que a princípio a gente precisa saber. A gente precisa saber de vocês quem é o responsável por aquele local. É o zelador Norte ou é o zelador Oeste?
5: Eu posso falar? Então, aquela região lá pertence à região Oeste, que era o Mário, que era o responsável pelaquela região.
4: E o senhor tem alguma coisa a falar, Mário? Porque o senhor falou que era Norte.
7: Boa tarde, senhores vereador, presidente, vereador Kiki Brau, Miguel Lopes, Rafael de Oliveira, Coronel Américo. Aquela região, vereador, conforme está nos anais dessa casa, eu falei que a Avenida dos Imigrantes, e dando a volta, se eu não me engano, essa rua é a Ricieri Zarda Piriano, que dá a volta, que sai ali no posto de saúde, que é Ernesto Vasilima. Essa região se torna mais ou menos uma bola, vamos dizer assim, pertencia, e eu acredito que pertence até hoje, à Zeladoria Oeste. Então, aquele local, se o senhor der uma olhadinha lá, está lá na minha fala. Toda Imigrantes é da região Oeste. Se tirou as dúvidas, então é isso.
4: Então, o local onde foi depositado entulho de forma irregular, o senhor era o zelador daquele local?
7: Eu era o zelador daquele local naquela época.
4: E o senhor se lembra de ter levado material para lá?
7: Não, eu não levei. Não é que eu me lembro, eu não levei.
4: Mas o senhor era o zelador?
7: Sim.
4: Então o negócio aconteceu dentro da sua zeladoria e o senhor não viu?
7: Não vi, vereador.
4: Durante mais de ano, caminhões da prefeitura levaram o material lá, que a gente tem as fotos, se o senhor quiser ver.
7: Não acredito, senhor.
4: E o senhor não viu nada?
7: Não, não tenho nem conhecimento. Nem deu ordem, não tenho conhecimento.
4: Mas era de responsabilidade do senhor?
7: A zeladoria estava na minha responsabilidade.
4: E o senhor não tem certeza, o senhor nunca viu nada?
7: Absolutamente certeza, vereador Kiki Brau.
4: Só ficou sabendo pela imprensa, assim. Sim. Como a Mauri, assim como o Galileu, o J. Malon, demais secretários.
7: Isso.
4: Mas aqui, que eu me recorde, o Mário afirmou, posso estar enganado, ele afirmou que não pertencia à zeladoria dele aquele local.
7: Vereador, se o senhor olhar na ata...
4: Eu estou falando, se eu não me engano. Não, tá?
7: Ah, tá.
4: Os outros vereadores estão aqui para confirmar.
7: Que eu falei que a avenida, toda a Avenida do Imigrantes, toda Avenida do Imigrantes pertencia à Zeladoria Oeste.
8: Quantos funcionários estavam sob o comando do senhor?
7: Vereador Miguel Lopes, eu não lembro agora. Não sei dizer para o senhor
8: esse número. O nome, o senhor lembra de alguns?
7: Lembro. Pedreiro. Quem? Paulo. Maquinista da época era o Marcão.
8: Marcão?
7: É.
8: Que máquina que era? Reto.
7: Mas eu não dei ordem para nenhum fazer serviço naquele
8: e
7: local.
8: E caminhão, quanto o senhor tinha?
7: Na época eu tinha um caminhão vasculante.
8: Quem era o motorista?
7: Ah, agora eu não lembro. Não lembro.
8: Falta de carinho com os funcionários, caminhões, não sabe, não lembra, pô?
7: Vereador, eu gosto do senhor porque o senhor não perde a oportunidade de. Não, mas
8: não é,
7: eu entendo. Eu entendo.
8: É, falta de carinho.
1: É... Tá certo, né? Tá aí o Miguel Lopes, né, trazendo essa informação, perguntando, viu, mas que carinho é esse que você tinha com seus funcionários que você não lembra nem o nome deles? Pergunta sempre muito boa do Miguel. Vamos com a linha de número 2, pressão no orçamento, custo médio do aluguel residencial avança. A informação no ar.
9: O preço médio do aluguel residencial acelerou no quarto mês do ano. É o que aponta o indicador que acompanha a variação dos preços de locação de apartamentos prontos em 36 cidades brasileiras, sendo 22 capitais, com base em informações de anúncios na internet. O chamado índice Fipzap registrou uma alta de 1,04% no mês passado, que é uma aceleração em relação à variação de 0,84% de março. No acumulado do ano até abril, o índice Fipzap de locação residencial apresentou alta de 3,51%, superando a inflação oficial do país medida pelo IBGE, que foi de 2,60% nesse mesmo período. Considerando o intervalo de 12 meses, o avanço é de 8,40% e também supera em muito a inflação oficial, que foi de 4,39%, ou seja, praticamente o dobro. Na média, considerando as 36 cidades monitoradas, fechar um novo contrato de aluguel residencial chegou a R$ 52,89 o metro quadrado em abril. Analisando as 22 capitais monitoradas, a que fechou o mês apresentando o metro quadrado mais caro do aluguel para moradia foi São Paulo, R$ 64,20.

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1: É, as notícias do Brasil e do mundo são 14:11, o giro de notícia, o giro de informações. Vamos com a linha de número 3, o Imposto de Renda 2026. O prazo para entrega da declaração termina em 2 semanas. A Milena Abreu traz a informação.
2: Faltam 2 semanas para o fim do prazo de entrega da declaração do Imposto de Renda Pessoa Física 2026. Contribuintes têm até as 11:59 da noite, de 29 de maio, para acertar as contas com o Leão. Este ano, segundo informações da Receita Federal, 44 milhões de pessoas devem entregar o documento e cerca de metade ainda não cumpriu com a obrigação. Quem não enviar a declaração dentro do prazo terá que pagar multa de no mínimo R$ 165,74, mas a penalidade pode ser de até 20% do valor do imposto devido. A Receita Federal também cobra juros da taxa Selic enquanto durar o atraso. Todo cidadão que recebeu rendimentos tributáveis acima de R$ 35.584 no ano passado, ou rendimentos isentos não tributáveis ou tributados exclusivamente na fonte, cuja soma tenha sido superior a R$ 40.000, reais, está obrigado a prestar contas ao Leão. Algumas outras situações também obrigam a declaração e elas podem ser consultadas no site da Receita, que é gov.br/Receita Federal. Da Rádio 2, Milena Abreu.
1: Tá certo. Um acidente envolvendo 2 carretas deixou uma pessoa morta e 2 feridas na quinta-feira na rodovia Constâncio Sintra, entre Morungaba e Itatiba, no interior de São Paulo. A colisão ocorreu por volta das 4h30 da madrugada. Segundo informações iniciais, ainda não são confirmadas oficialmente, né? O motorista de uma das carretas morreu no local. As outras 2 vítimas, que estavam em um caminhão carregado de tijolos, foram socorridos e encaminhados ao hospital de Morungaba. Após a ocorrência, o trecho chegou a ser totalmente interditado na retirada dos veículos e trabalho da perícia. No entanto, a rodovia foi liberada, o tráfego foi liberado normalmente. E agora eu vou falar para você, tô vendo as imagens aqui, daqui a pouco você pode entrar na página da Bragança FM lá e ver como foi o cenário. É um negócio assim triste e absurdo, gente, absurdo mesmo. É um acidente feio de ver, né? Essa é a palavra que a gente escolhe para trazer essas informações. Ainda o giro de notícia, o giro de informação, trazendo alguns destaques. Deixa eu ver o tempo e a temperatura. Daqui a pouco a gente vai sair o tempo e a temperatura para esta, para esse sábado, para esse final de semana, Adelino Medeiros. O senhor que gosta de um friozinho, né? O Demétrio Campos, né? Que gosta, né? Esse ele já veio com a chuvinha nas costas, sem guarda-chuva, e agora tá com frio, né? Ele fala com biquinho. Eu gosto de fundir. Ah, fundir, rapaz, é louco. Ó, sábado, a mínima vai ser 14 graus, a máxima 26, ou seja, o senhor vai dormir cobertinho, Demétrio. No domingo, a máxima de 25 graus, a mínima de 15 graus é o tempo e a temperatura para esse final de semana. Ó, agora eu vou falar para você, chove. Chove amanhã, chove hoje, chove domingo, chove segunda, chove terça, chove, chove, chove, chove, chove. São 14:15. Vamos com a linha de número 4. Desenrola a renegociação de dívidas do FIES. Já começaram, Milena Abreu, você?
2: Começou a fase de renegociação de dívidas do FIES, o Fundo de Financiamento Estudantil, com descontos que podem chegar a 99% do valor total devido. O programa Desenrola FIES é voltado para estudantes que firmaram contratos até o ano de 2017 e que já estavam na fase de pagamento das parcelas em maio deste ano. O benefício varia de acordo com o tempo de atraso e o perfil socioeconômico do aluno. Estudantes inscritos no CadÚnico, com dívidas vencidas há mais de um ano, por exemplo, podem obter descontos de até 92%, enquanto aqueles com atrasos superiores a 5 anos podem chegar ao teto de 99% de abatimento. Para quem não faz parte do CadÚnico, o desconto para quitação é de no máximo 77%. Mas mesmo quem está com os pagamentos em dia ou tem atrasos curtos de até 90 dias, pode aproveitar a oportunidade para quitar o saldo devedor com 12% de desconto. O governo federal estima que mais de 1 milhão de pessoas sejam beneficiadas pela medida, que segue com adesões abertas até o dia 31 de dezembro deste ano. Para regularizar a situação e limpar o nome, o estudante não precisa sair de casa. Todo o processo é feito de forma digital pelos aplicativos ou portais da Caixa ou do Banco do Brasil, dependendo de onde o contrato foi assinado. Após o pagamento da entrada ou da parcela única, a retirada do nome dos cadastros de inadimplentes acontece de forma automática. Em caso de dúvidas, os canais oficiais de atendimento dos bancos estão disponíveis por telefone e internet para orientar os beneficiários. Da Rádio 2, Milena Abreu.
1: Ah, certo. Agora são 14h17 para você que está curtindo a nossa programação. Esse foi o Giro de Notícias, o Giro de Informações.
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1: Toda a região, são 14h33 nessa sexta-feira triste. O Demétrio tá chorando que o casal dele largou, Vini Júnior e Virgínia. Que fase a sua, hein, Demétrio Campos? Tá triste por causa disso, mas tudo bem. Cada um com sua tristeza, né? Quem nunca sofreu por amor? Agora são 14h34. Vamos com a linha de número 5. O desenrola, a gente já falou, e agora a gente vai trazer as últimas do campo.
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3: Eu sou Humberto Ferretti e esse é o Giro Rural. Os preços dos alimentos encerraram o mês de abril em alta na CEAGESP, a Central de Abastecimento de São Paulo, que trabalha com a compra e a venda de mercadoria de todo o Brasil. Na média, a alta foi de 2,31%. Destaque para a batata, que ficou 22% mais cara no caso da lavada e subiu 18% no caso da escovada. Entre os motivos está a redução da oferta de batata, com o encerramento da chamada safra das águas. O preço do milho no campo voltou a cair nos últimos dias, com a saca vendida a R$ 65,00, informa o CPEA. A oferta do grão é alta, consequência do avanço da safra de verão e do aumento dos estoques de passagem do ciclo 24-25. Isso contribui para que muitos armazéns estejam cheios e força o produtor rural a aceitar valores menores para escoar mercadoria e liberar espaço. A falta de chuva em alguns polos de cultivo de milho, porém, gera preocupação e impede uma queda maior dos preços. O algodão em pluma caminha para fechar o mês de maio mais caro. O CPEA apurou um avanço de 3% do dia 1º para cá, para casa de R$ 4,25 a libra peso. Além de ser período de entre safra, ou seja, de oferta menor, tem ainda as exportações que estão aquecidas e deixam a disputa por mercadoria mais acirrada. Em abril, foram vendidas para o exterior 370 mil toneladas de algodão, alta de mais de 50% na comparação com o mesmo período do ano passado.
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1: Tá certo, agora são 14h36. A Simone Migliorelli está falando hoje de um dia especial, né, do dia do assistente do pessoal que trabalha com assistência social, né? E a gente vai trazer esse comentário dela com o Jango na parte pela manhã, a gente traz a informação.
4: Simone, a gente sabe que todas as profissões têm uma importância muito grande, mas ser assistente social, além de tudo, tem que ter um dom e uma missão, né, Simone?
5: Eu gosto muito de uma frase, né, do nosso psicanalista Jung, que ele fala que quando a gente for tocar em uma alma humana, que a gente tem que ser humano, né? E eu acho que o serviço social, ele descreve extremamente desta forma, né, o Jango? A gente tem que ter a empatia, lógico que a gente trabalha de acordo com as legislações, dentro da legalidade, mas se você não conseguir se colocar no lugar do outro, sentir a dor do outro naquele momento, você não consegue nem direcionar o atendimento como ele precisa ser feito, né? O serviço social, ele trabalha com umas mais diferentes vulnerabilidades do ser humano, né, Jean? Né? Seja ela na educação, seja ela no trabalho, seja ela de uma questão social, socioeconômica, mas é sempre com a pessoa em vulnerabilidade, né? A exemplo aqui da Rendar, uma mulher que sofre uma violência física, né? Ou uma violência psicológica. Tudo isso está atrelado, né, à vida e aos encaminhamentos que a assistente social vai fazer. Então, as mulheres que chegam aqui, elas precisam do nosso carinho, da nossa atenção, para que a gente consiga desenvolver um plano de atendimento que ela possa ter de volta a autonomia, né? Recuperar a autoestima, a autonomia dessa pessoa, que ela consiga seguir a vida mesmo com tanta adversidade, né, sofrida. O serviço social, ele é muito além, né? Ele vai propor situações em que a pessoa consiga realmente alcançar um outro nível, né? É, seja através da formação profissional, qualificação profissional, o serviço social consegue fazer isso com a rede, né? É, olha, aqui hoje a gente tem um atendimento com uma empresa que pode fornecer tal vaga, a gente tem uma capacitação profissional dentro de um equipamento, usando de novo o exemplo da ONG Rendar, né? Tem as oficinas aqui, né, que podem gerar renda para as pessoas. O serviço social, ele vem não na visão do assistencialismo, mas da assistência, do acolhimento dessa pessoa para que ela possa realmente sair da situação de vulnerabilidade. Eu acho que o maior desejo de toda assistente social é que as pessoas entendam que os programas, né, de geração de renda, sejam do governo ou o auxílio que essas pessoas recebem, né, do terceiro setor, não é porque a pessoa não quer, nem precisa, fica dependente, muito pelo contrário, né? O nosso país, né, o Brasil, ele é do tamanho de um continente, né, meu amigo?
4: Sim.
5: Então, a gente tem que pensar que o que a gente tem hoje em Bragança de realidade de vulnerabilidade social é extremamente diferente do que a gente tem aí em outras regiões, né?
4: Com certeza.
5: E o alcance, né, desses programas de geração de renda e que o serviço social tem esse papel de analisar e de incluir essas famílias é algo assim extremamente necessário ainda no nosso país, né? O nosso país é um país de desigualdade e o serviço social vem para alinhar isso, né? Não para minimizar ou acabar de vez com a desigualdade, não é isso, mas que a gente consiga dar e ofertar através dos recursos disponíveis, sejam eles públicos ou privados, o mínimo de dignidade de vida para essa pessoa, né? E que as pessoas, né, os nossos ouvintes, os nossos amigos, os nossos parceiros que estão nos ouvindo nesse momento, entendam que é extremamente necessário o olhar da empatia, né? Quando a gente fala, olha, a pessoa recebe um programa, é beneficiário, né, de um programa social, que eles entendam e acolham isso, que é uma situação momentânea, né? Ninguém quer criar uma geração de renda que seja ad eterno, muito pelo contrário. O serviço social quer causar e vem propor a autonomia, né? A pessoa com dignidade para viver, né? Porque as pessoas às vezes não conhecem, meu amigo, o tamanho do potencial que tem, né? E a gente vem para despertar isso, né, o potencial que cada um tem dentro, lógico, da possibilidade que o mundo oferta. Mais uma vez, né, parabéns a todas as assistentes sociais e aos assistentes sociais que fazem esse trabalho. E não vamos desistir, né? Porque enquanto tiver uma pessoa aí precisando de nós e em luta por uma dignidade, nós estaremos aqui sempre a postos.
1: Agora são 14h41, tá aí a Simone falando, né, do Dia da Assistência Social. Vamos com a linha de número 6, com Humberto Ferretti, destacando o rodado do final de semana.
6: Eu sou Humberto Ferretti e esse é o podcast Na Bola. 4 jogos abrem neste sábado a 16ª rodada do Brasileirão. Depois dela, faltarão apenas 3 para o fim do primeiro turno. Destaque para o líder Palmeiras, que viu o Flamengo encostar na rodada anterior, e recebe o Cruzeiro, que está em recuperação no Brasileiro, às 9h no horário de Brasília. A bola, porém, começa a rolar mais cedo. 6h30 tem Atlético Mineiro e Mirassol, confronto direto na luta contra o rebaixamento. No mesmo horário, jogam Inter e Vasco. E às 7h, o Fluminense, terceiro colocado, recebe o São Paulo, que é o quarto. No domingo serão mais 6 jogos. O primeiro deles logo cedo, 11h, entre Santos e Coritiba. Será a última oportunidade para Neymar mostrar serviço antes da convocação para a Copa do Mundo, na segunda-feira. Às 4h, tem Botafogo e Corinthians, Bahia e Grêmio. A rodada do Brasileirão segue às 6h30 da noite de domingo, com Red Bull Bragantino e Vitória, Chapecoense e Remo. E termina às 7h30, quando o Atlético Paranaense, que faz boa campanha e é o quinto, recebe o vice-líder Flamengo.
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1: Tá certo, agora são 14h43. Esse foi o Giro de Notícia, o Giro de Informação.

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1: É, as notícias do Brasil e do mundo e fora do mundo. Vamos girando as informações para você, ligado na programação da Bragança FM. Vamos com Amanda Bueno. Ela traz as informações da cidade de Atibaia. Unidade móvel em Atibaia. São 15 horas e 7 minutos a informação no ar.
2: Atibaia irá receber uma unidade móvel de tomografia e atendimentos começam a partir de segunda-feira, dia 18, no Balneário Municipal. O atendimento ocorrerá de segunda a quinta-feira, das 7 da manhã até as 5 horas da tarde, e de sexta, das 7 da manhã às 4 horas. A unidade ficará no local por 30 dias e tem a capacidade de realizar cerca de 1.300 exames durante o período. Quem é de Atibaia, Bragança Paulista, Piracaia, Joanópolis e Pedra Bela tem direito a fazer os exames. Os atendimentos devem ser agendados previamente pelas centrais de regulação de cada cidade e os pacientes devem levar documento de identidade, encaminhamento médico e documentos orientados durante o agendamento. A unidade tem o objetivo de reduzir o tempo de espera dos pacientes e ampliar o acesso ao serviço. Amanda Bueno para a Rádio Bragança FM.
1: Tá certo, agora são 15 e 8. Vamos com a linha de número 7. Termina hoje o prazo para a inscrição do Exame Nacional para a Certificação de Competências de Jovens e Adultos. Fabíola Altran, você.
3: Oi, eu sou Fabíola Altran e estes são os destaques de hoje. A partir deste domingo, as apostas na Mega Sena serão exclusivas para o sorteio especial de 30 anos. O prazo final para esse concurso especial é 10 da noite do dia 23 de maio. Pesquisa Nacional por Amostra de Domicílios Contínua do IBGE mostra que 15 estados e o Distrito Federal tiveram recorde no rendimento médio do trabalhador no primeiro trimestre de 2026. Termina hoje o prazo para inscrição no Exame Nacional para Certificação de Competências de Jovens e Adultos. A prova possibilita obter o diploma do ensino fundamental ou ensino médio a quem não concluiu os estudos na idade certa. Rodada 11 do Brasileirão Feminino começa hoje com Fla-Flu às 9 da noite. No fim de semana, destaque para Bahia e Internacional no sábado e Santos e Bragantino no domingo. Pelo masculino, fim de semana de clássicos regionais. Internacional e Vasco, Fluminense e São Paulo e Palmeiras e Cruzeiro no sábado. E Botafogo e Corinthians, Bahia e Grêmio e Atlético Paranaense e Flamengo no domingo. Da Rádio 2, Fabio Altran.
1: Tá certo, ainda girando as informações para você ficar bem informado. Vamos voltar com a Amanda, trazendo a Festa das Nações de Piracaia.
2: Nos dias 23 e 24 de maio, Piracaia resgata a tradicional Festa das Nações com programação voltada à gastronomia, música, cultura e integração de diversos povos. O evento ocorre na Praça Central Batatuba. No sábado, dia 23, a festa começa às 6 horas da noite e termina às 10. E no domingo, dia 24, das 11 da manhã até às 8 horas da noite. O evento contará com barracas de comidas típicas de diversas regiões do mundo, exposições de filmes, curtas e objetos de missões diplomáticas, atrações musicais e atividades voltadas para a família. Alguns dos países que serão representados são Portugal, Espanha, Itália, Japão e entre outros. A mostra de cinema ocorrerá no sábado à noite e no domingo durante o dia. Amanda Bueno para a Rádio Bragança FM.
1: Tá certo, Amanda. Ainda tirando os destaques da programação da Bragança FM, vamos com o Luiz Henrique trazendo as últimas do esporte.
4: Vamos agora ao boletim esportivo, trazendo os resultados dos jogos de ontem e informando a agenda esportiva deste final de semana. Começando com os resultados, ontem aconteceram as últimas partidas de volta da quinta fase da Copa do Brasil, em que a Chapecoense venceu por 2-0 o Botafogo e na soma dos placares o resultado deu a classificação para a Chape, já que o Botafogo havia vencido a ida por apenas 1-0. Já no duelo de confiança do Sergipe e Grêmio, o tricolor gaúcho venceu por 3-0 e avança às oitavas de final com um agregado de 5-0. No duelo dos Atléticos Goianiense e Paranaense, os times repetiram o placar do jogo de ida e empataram mais uma vez em 0-0. E dessa forma, a vaga precisou ser decidida nos pênaltis, onde o Atlético Paranaense venceu por 4-1. E esse mesmo placar de 0-0 se repetiu no duelo de CRB de Alagoas e Fortaleza. Mas como Fortaleza venceu a ida por 2-1, o tricolor de aço foi quem conquistou a vaga. Assim como o Corinthians, que venceu por 1-0 o Barra de Santa Catarina, repetindo o placar do jogo de ida e garantindo a classificação com placar agregado de 2-0. E o último classificado para as oitavas de final da Copa do Brasil foi o Vitória, que venceu por 2-0 o Flamengo, assim revertendo uma desvantagem de um gol de diferença. E para fechar a parte dos resultados de quinta-feira, o último destaque vai para uma partida do time feminino do Red Bull Bragantino, que entrou em campo pela segunda rodada do Campeonato Paulista Feminino, em que as Bragantinas foram goleadas pelo placar de 6-0 pelo Corinthians. Passados os resultados, vamos agora com a agenda esportiva deste final de semana, que conta com partidas da 16ª rodada da Série A do Campeonato Brasileiro, que começa no sábado com o duelo de Atlético Mineiro e Mirassol na Arena MRV às 18h30. E neste mesmo horário das 18h30, o Internacional enfrenta o Vasco da Gama no Beira-Rio. Já no Maracanã acontece o duelo de tricolores Fluminense e São Paulo às 19h e às 21h30 o Palmeiras enfrenta o Cruzeiro na Arena Barueri. Já na continuação da rodada no domingo, às 11h da manhã o Santos enfrenta o Coritiba na Vila Belmiro, enquanto às 16h o Botafogo enfrenta o Corinthians no Nilton Santos e neste mesmo horário das 16h acontece mais um duelo de tricolores, essa vez entre Bahia e Grêmio na Arena Fonte Nova. Enquanto na Arena Condá, a Chapecoense enfrenta o Remo às 18h30 e também às 18h30 o Red Bull Bragantino recebe o Vitória no Estádio Municipal Cícero de Souza Marques, em partida que você acompanha aqui na Bragança FM a partir das 17h30. E o jogo que encerra a rodada fica por conta de Atlético Paranaense e Flamengo, na Arena da Baixada, às 19h30. Além do time profissional masculino do Red Bull Bragantino, o final de semana também conta com atividades do time de base e do time feminino do Massa Bruta. Começando com o time sub-20 do Red Bull Bragantino, as crias do Massa Bruta entram em campo pela 11ª rodada do Campeonato Brasileiro Sub-20, para enfrentar o Cuiabá no CT Manuel Dresch, em Cuiabá, no sábado, às 16h. Já o time feminino do Red Bull Bragantino tem um compromisso pela 11ª rodada da Série A1 do Brasileirão Feminino, em que as Bragantinas enfrentam o Santos na Vila Belmiro, no domingo, às 18h. E para fechar a agenda esportiva do final de semana, o último destaque é pelo futebol internacional, com a grande decisão da Copa da Inglaterra, em que no sábado, às 11h da manhã, Chelsea e Manchester City decidem o título no estádio de Wembley, em Londres. Com informações do esporte para a Bragança FM, som da região, Luiz Henrique Domingues.
1: Tá certo, Luiz, 15h14, esse foi o giro de notícia, o giro de informação.
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0: Quem gostou faz barulho aí, churrasco com fome.
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6: Jorge Henrique Rodrigo. É, Murilinho, vou falar. O que é que você tem nessa boca, velho?

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0: É, agora são 15h56 na sequência. Vem aí, né, o Tarde Sertaneja. Fiquem todos com Deus e até a próxima. Tchau.
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4: Henrique Domingues. Um abraço para você que se liga aqui na Bragança FM. Você está ouvindo o programa Tarde Sertaneja.
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4: A partir de agora, 16 horas e 5 minutos, nessa sexta-feira, dia 15 de maio, você acompanha o programa Tarde Sertaneja, trazendo aí a previsão do tempo para o final de semana, a previsão do tempo aí para essa sexta-feira, entre muitas outras informações sobre Bragança Paulista, região, Brasil e mundo, aqui nas ondas de rádio da Bragança FM, a 79.7.
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4: Lembrando que você pode participar do nosso programa mandando sua mensagem no nosso WhatsApp 4034-1467 para você fazer o seu pedido de música, fazer alguma reclamação ou quem sabe aí relatar algo que está acontecendo na cidade neste momento. Vamos agora aos destaques do programa de hoje. Acidente na SP-036 ocasiona preocupação. Caso ocorreu na rodovia Jean Antonin Bata, na altura do quilômetro 54, sentido norte. Prefeitura abre concorrência para reestruturação do abrigo municipal de cães e gatos. Pátio de Bragança Paulista divulga 125 vagas de emprego em 40 funções, sendo aí 10 vagas de açougueiro, 6 distribuídas entre perfis de contratação. Prazo para inscrição no Enseja termina hoje, sexta-feira, dia 15 de maio. Homem é preso em flagrante por violência doméstica após agressões em via pública. Caso aconteceu na madrugada do último dia 13. Estes foram os destaques do programa dessa sexta-feira, dia 15.
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4: Direção de rádio de Maria de Lima, parte técnica dele, Demétrio Campos, e apresentação minha, Luiz Henrique Domingues. O programa Tarde Sertaneja hoje começa com ele, o embaixador, um dos artistas mais ouvidos das rádios do Brasil, segundo a Billboard, Gustavo Lima.
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1: Muito bem, são 16 horas e 14 minutos. Você acabou de ouvir Zona de Perigo, de Fernando e Sorocaba, aqui na Bragança FM. Mais um sucesso para vocês no programa Tarde Sertaneja.
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1: Muito bem, vamos para a previsão do tempo desta sexta-feira aí, quase segunda-feira. É, quase segunda-feira. Faltam 3 dias. É, em algum lugar já. Não, em algum lugar não. Nem o fuso horário ajuda. É, vamos para a previsão do tempo dessa sexta-feira, dia 15 de maio, porque tá fazendo 22 graus. Tô pensando em semana que vem já. Rapaz, que fase.
2: Tá chovendo aí.
1: É, em Bragança tá quase chovendo. Deu uma chovida de manhã, parou, mas ainda tá um tempo nebuloso, um tempo nublado em Bragança Paulista, que com cara de que pode chover a qualquer momento. E a gente tá com 22 graus nesse momento, sensação térmica de 22, perto aí da temperatura máxima prevista para hoje, que era de 23 graus, mas ainda pode aí esfriar durante o dia, durante a noite. Ali às 20 horas pode fazer 19 graus, às 22, 18, então um período muito frio em Bragança Paulista, um dia muito frio, uma sexta-feira muito fria para você ficar em casa, assistir um filme, jogar videogame se você gosta, curtir aí seu amado, sua amada. Isso aí não, Demetrio, isso aí eu não posso falar, Demetrio. O horário não permite, os sensores do horário não permitem esse tipo de coisa. Mas cada um aproveita o frio do jeito que quiser, né? Cada um assiste um filme, maratona uma série. É, assim, hoje tem o último capítulo da novela das nove, pra quem quiser assistir aí. Então aproveitem o frio com juízo, aproveitem o frio com juízo, se mantenham bem agasalhados, porque amanhã vai fazer mais frio. A temperatura mínima para sábado, dia 16 de maio, é de 14 graus e a máxima de 26, com aí uma porcentagem de 79% de chances de chuva, mas essas chuvas vão ser tanto no período da madrugada, quanto à tarde, quanto à noite. De manhã não vai chover, então pode fazer a sua caminhada matinal sem problemas. O período mais frio do dia vai ser ali por volta das 6 horas da manhã, quando chegar a 14 graus, e o período mais quente do dia vai ser ali às 14 horas, quando chegar a 26 graus. Então vai ter uma oscilação muito grande de clima amanhã, sabadão, dia 16. E no domingo, dia 17 de maio, a previsão de a temperatura mínima prevista é de 15 graus e máxima de 26, com 91% de chances de chover. Então aí você que vai no estádio municipal Cícero de Souza Marques no domingo para acompanhar o Red Bull Bragantino, não esqueça a capa de chuva. Eu ia falar pra não esquecer guarda-chuva, mas não pode entrar com guarda-chuva no estádio. Então aí não se esqueça da sua capa de chuva para essa partida. Lembrando, para a partida do Red Bull Bragantino, mas você que está planejando um piquenique, planeje em área fechada, porque vai fazer 91% de chances de chover e chuva forte, tanto à tarde quanto à noite, no domingo, para fechar a previsão do tempo do final de semana aqui no Tarde Sertaneja.
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1: 16 horas e 17 minutos, fique com Luan Santana, Olho Marrom.
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1: Muito bem, são 16 horas e 30 minutos, 4h30, você está ouvindo o programa Tarde Sertaneja e acabou de ouvir aí Teodoro e Sampaio, Eita Mulher Chorou. Essa música me fez lembrar da minha infância quando eu usava essa música para provocar minha irmã. É a tarefa de todo irmão mais novo que é atormentar a vida. E era uma música que estava em alta na época, de quando eu era pequeno. E aí eu usava muito para atazanar a vida da minha irmã. É bem interessante isso. Quem nunca que tem irmão não atazanou a vida do outro só pelo simples prazer de atazanar a vida da outra pessoa? Irmão mais novo principalmente. Você é mais novo, Demetrio? Fala aí, pô. Seu irmão mais novo?
2: Não. Tem mais irmãos. Tem não,
1: mas você é o mais novo ou você é do meio ali, mais velho?
2: Ah, sou do meio.
1: Você é do meio? Ah, mas eu, do meio, em algum momento foi mais novo. Você também atazanava seus irmãos mais velhos?
2: Sim, lógico. Os irmãos sempre um atazando o outro. Isso é legal, né? Aquela briga sadia, né, meu?
1: Aquela briga sadia que só para quando...
2: Quando você vê o cinto e o chinelo, né?
1: É, quando um começa a chorar e chama a mãe.
2: Aí que acaba.
1: Acabou a brincadeira. Acabou a conversa.
2: É.
1: Bom, mas são 16 horas e 32 minutos. Vamos agora para um giro de informações.
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1: Bom, hoje, sexta-feira, dia 15 de maio, é o dia do assistente social. E durante o programa Primeira Mão, o Jango conversou aí com uma assistente social sobre esse dia. E ela, a Simone Migliorelli, falando aqui durante o programa Primeira Mão na Bragança FM.
3: Simone, a gente sabe que todas as profissões têm uma importância muito grande, mas ser assistente social, além de tudo, tem que ter um dom e uma missão, né, Simone?
4: Eu gosto muito de uma frase, né, do nosso psicanalista Jung, que ele fala que quando a gente for tocar em uma alma humana, que a gente tem que ser humano, né? E eu acho que o serviço social, ele descreve extremamente desta forma, né, o Jango? A gente tem que ter a empatia, lógico que a gente trabalha de acordo com as legislações, dentro da legalidade, mas se você não conseguir se colocar no lugar do outro, sentir a dor do outro naquele momento, você não consegue nem direcionar o atendimento como ele precisa ser feito, né? O serviço social, ele trabalha com umas mais diferentes vulnerabilidades do ser humano, né, Jango? Né? Seja ela na educação, seja ela no trabalho, seja ela de uma questão social, socioeconômica, mas é sempre com a pessoa em vulnerabilidade, né? A exemplo aqui da Rendar, uma mulher que sofre uma violência física, né? Ou uma violência psicológica, tudo isso está atrelado, né, à vida e aos encaminhamentos que a assistente social vai fazer. Então, as mulheres que chegam aqui, elas precisam do nosso carinho, da nossa atenção, para que a gente consiga desenvolver um plano de atendimento que ela possa ter de volta a autonomia, né? Recuperar a autoestima, a autonomia dessa pessoa, que ela consiga seguir a vida mesmo com tanta adversidade, né, sofrida. O serviço social, ele é muito além, né? Ele vai propor situações em que a pessoa consiga realmente alcançar um outro nível, né? Seja através da formação profissional, qualificação profissional, o serviço social consegue fazer isso com a rede, né? Olha, aqui hoje a gente tem um atendimento com uma empresa que pode fornecer tal vaga, a gente tem uma capacitação profissional dentro de um equipamento, usando de novo o exemplo da ONG Rendar, né? Tem as oficinas aqui, né, que podem gerar renda para as pessoas. O serviço social, ele vem não na visão do assistencialismo, mas da assistência, do acolhimento dessa pessoa para que ela possa realmente sair da situação de vulnerabilidade. Eu acho que o maior desejo de toda assistente social é que as pessoas entendam que os programas, né, de geração de renda, sejam do governo ou o auxílio que essas pessoas recebem, né, do terceiro setor, não é porque a pessoa pessoa não quer, nem precisa, fica dependente, muito pelo contrário, né? O nosso país, né, o Brasil, ele é do tamanho de um continente, né, meu amigo?
3: Sim.
4: Então, a gente tem que pensar que o que a gente tem hoje em Bragança de realidade de vulnerabilidade social é extremamente diferente do que a gente tem aí em outras regiões, né?
3: Com certeza.
4: E o alcance, né, desses programas de geração de renda e que o serviço social tem esse papel de analisar e de incluir essas famílias é algo assim extremamente necessário ainda no nosso país, né? O nosso país é um país de desigualdade e o serviço social vem para alinhar isso, né? Não para minimizar ou acabar de vez com a desigualdade, não é isso, mas que a gente consiga dar e ofertar através dos recursos disponíveis, sejam eles públicos ou privados, o mínimo de dignidade de vida para essa pessoa, né? E que as pessoas, né, os nossos ouvintes, os nossos amigos, os nossos parceiros que estão nos ouvindo nesse momento, entendam que é extremamente necessário o olhar da empatia, né? Quando a gente fala, olha, a pessoa recebe um programa, é beneficiário, né, de um programa social, que eles entendam e acolham isso, que é uma situação momentânea, né? Ninguém quer criar uma geração de renda que seja ad eterno, muito pelo contrário. O serviço social quer causar e vem propor a autonomia, né? A pessoa com dignidade para viver, né? Porque as pessoas às vezes não conhecem, meu amigo, o tamanho do potencial que tem, né? E a gente vem para despertar isso, né, o potencial que cada um tem dentro, lógico, da possibilidade que o mundo oferta. Mais uma vez, né, parabéns a todas as assistentes sociais e aos assistentes sociais que fazem esse trabalho. E não vamos desistir, né? Porque enquanto tiver uma pessoa aí precisando de nós e em luta por uma dignidade, nós estaremos aqui sempre a postos.
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1: 16:37, você acabou de ouvir aí uma matéria sobre o dia do assistente social aqui na programação da Bragança FM. Bom, vamos com uma informação que está em nosso Instagram, @BragancaFM, sobre criminosos armados que roubam loja de celulares em Bragança Paulista. É uma informação que a gente publicou hoje, mas que aconteceu, um fato que aconteceu na terça-feira, que a Polícia Militar registrou um roubo a uma loja de celular na região central de Bragança Paulista. Segundo o boletim de ocorrência, uma equipe foi acionada para atender a caso de um roubo ocorrido na rua Coronel Teófilo Leme. No local, os policiais ouviram uma funcionária que relatou estar trabalhando quando dois rapazes entraram na loja e sacaram uma arma de fogo. Em seguida, ela foi levada para os fundos do estabelecimento e os criminosos revistaram outro funcionário que estava no local e o agrediram. Após a ação, os suspeitos pegaram celulares, trancaram os funcionários e fugiram. A Polícia Militar recebeu informações sobre indivíduos com características semelhantes às dos autores do crime, mas ninguém foi localizado e as autoridades seguem procurando os suspeitos. Um carro capotou após sair da pista na manhã desta quinta-feira na rodovia Jean Antonin Bata, na altura do quilômetro 54, sentido norte. Segundo informações da ocorrência, o motorista de um Volkswagen Up perdeu o controle da direção após uma curva, saiu da pista e caiu uma ribanceira, capotando em seguida. Apesar da gravidade do acidente e dos danos no veículo, o condutor não sofreu ferimentos. O trecho da rodovia possuía boas condições de pista, sinalização adequada e o tempo era favorável no momento da ocorrência. Durante o atendimento, uma faixa da via ficou interditada por cerca de 50 minutos e em determinados momentos os dois sentidos também precisaram ser bloqueados temporariamente para remoção do automóvel. E pelas imagens aí do acidente, o carro ficou pendurado na ribanceira. São imagens impressionantes. É uma foto que está em nosso Instagram, @BragancaFM, que ele ficou em itálico praticamente. O carro ficou deitado, se apoiando só numa árvore. A árvore sabe-se lá Deus como estava aguentando, mas felizmente não tem informações sobre o patrimônio público e também sobre feridos. Bom, vamos com uma informação da região, dessa vez com Amanda Bueno, sobre uma informação de Piracaia. Vamos agora falando sobre a Festa das Nações de Piracaia.
5: Nos dias 23 e 24 de maio, Piracaia resgata a tradicional Festa das Nações com programação voltada à gastronomia, música, cultura e integração de diversos povos. O evento ocorre na Praça Central Batatuba. No sábado, dia 23, a festa começa às 6 horas da noite e termina às 10. E no domingo, dia 24, das 11 da manhã até às 8 horas da noite. O evento contará com barracas de comidas típicas de diversas regiões do mundo, exposições de filmes, curtas e objetos de missões diplomáticas, atrações musicais e atividades voltadas para a família. Alguns dos países que serão representados são Portugal, Espanha, Itália, Japão e entre outros. A mostra de cinema ocorrerá no sábado à noite e no domingo durante o dia. Amanda Bueno para a Rádio Bragança FM.
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1: 16 horas e 41 minutos. Muito obrigado, Amanda, pelas informações sobre Piracaia. E esse foi mais um Giro de Notícias aqui no Tarde Sertaneja.
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1: Vamos agora com mais um sucesso de Murilo Huff, Deixa Eu.

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0: 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Muito bem, 17 horas e 12 minutos, 5 e 12, você está ouvindo o programa Tarde Sertaneja e acabou de ouvir aí uma pedrada, maus bocados de Cristiano Araújo, ele que tanto faz falta. Como será que estaria o Cristiano Araújo hoje em dia? Tu me quebra, Demetrio. Mas de verdade, como será que ele estaria hoje em dia? Será que ele, de sucesso, será que ele estaria igual Gustavo Lima? Será? Fala aí, pô. Será que ele estaria igual Gustavo
1: Sim,
0: Lima?
1: Com certeza, o Gustavo Lima, o
0: Cristiano Araújo.
1: Cristiano Araújo, ele era de sucesso, tem uma voz boa, as músicas dele eram música de cantar, música que agitava, música que emocionava, sem sombra de dúvida. Eu acho que ele estaria entre o ranking, entre igual Gustavo Lima, sem sombra de dúvida. Com certeza estaria no auge. Assim como o irmão dele, né? Tá no auge também. Mas sem sombra de dúvida, ele estaria sim no auge.
0: É, ele que já tava no auge, mas estaria num patamar ainda maior se não tivesse nos deixado aí há uns anos atrás. Rapaz, faz tempo, hein? Tava no sétimo ano. É, faz tempo que isso aconteceu, mas que hoje ele segue embalando seus sucessos aqui, ainda, claro que deixando saudades, mas mantendo todo mundo, divertindo todo mundo, fazendo algumas pessoas sofrerem, inclusive, com os seus sucessos. Bom, vamos com uma rápida notícia policial, uma notícia fresquinha que saiu no nosso Instagram, @BragancaFM. Homem é preso por furto a supermercado em Bragança Paulista. Na madrugada de sexta-feira, um homem foi preso por furto a um supermercado no bairro Matadouro, em Bragança Paulista. Segundo a Polícia Militar, uma equipe foi acionada após o alarme de um supermercado na Avenida Juscelino Kubitschek disparar. No local, os policiais encontraram um homem tentando se esconder no alojamento do estabelecimento e ele foi detido com uma mochila contendo diversos produtos de limpeza, cosméticos, além também de objetos pertencentes aos funcionários. O homem foi preso em flagrante e conduzido ao plantão policial, onde ficou à disposição da justiça. 17 horas e 14 minutos, essa foi uma notícia rápida para vocês aqui na Bragança FM.
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0: Logo em seguida, fique com Fred Fabrício, O Poder Que Você Tem.

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1: Muito bem, são 17 horas e 30 minutos, 5h31. Você acabou de ouvir aí Jorge, Henrique e Rodrigo cantando Beijo Equivocado com Guilherme e Benuto.
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1: Bom, vamos para mais um giro de notícias, trazendo informações de Bragança Paulista, da região, do Brasil e do mundo para vocês aqui na programação da Bragança FM. Vamos com uma notícia policial: homem é preso em flagrante por violência doméstica após agressões em via pública. Um homem foi preso em flagrante após agredir a companheira na madrugada do dia 13 em Bragança Paulista. Segundo a Polícia Militar, a ocorrência foi registrada na Avenida Presidente Humberto de Alencar Castelo Branco e inicialmente a denúncia indicava um possível caso de esfaqueamento envolvendo uma mulher. No local, os policiais encontraram a vítima com lesões aparentes no rosto, além também aí por volta de meia... E a ocorrência foi registrada por volta da meia-noite e 15. E no local, os policiais encontraram a vítima com lesões aparentes no rosto e na cabeça. E conforme relato da mulher, ela teria sido agredida pelo companheiro após uma discussão motivada por ciúmes. Com as informações repassadas, equipes iniciaram buscas e localizaram o suspeito cerca de 100 metros do local. Ele foi reconhecido pela vítima e detido. Segundo a PM, foi necessário o uso de algemas devido ao risco de fuga e para garantir a segurança da ocorrência. A vítima relatou ainda que sofreu ameaças de morte, socos e chutes durante a agressão, além de afirmar que os episódios de violência já vinham acontecendo anteriormente. O casal possuía dois filhos pequenos. Ela foi encaminhada ao IML para exame de corpo e delito e solicitou medidas protetivas de urgência. Durante o interrogatório, o suspeito negou as agressões e, após análise dos fatos, a autoridade policial determinou a prisão em flagrante pelo crime de violência doméstica. Bom, vamos agora com mais informações sobre a unidade móvel de tomografia em Atibaia, com Amanda Bueno.
2: Atibaia irá receber uma unidade móvel de tomografia e atendimentos começam a partir de segunda-feira, dia 18, no Balneário Municipal. O atendimento ocorrerá de segunda a quinta-feira, das 7 da manhã até as 5 horas da tarde, e de sexta, das 7 da manhã às 4 horas. A unidade ficará no local por 30 dias e tem a capacidade de realizar cerca de 1.300 exames durante o período. Quem é de Atibaia, Bragança Paulista, Piracaia, Joanópolis e Pedra Bela tem direito a fazer os exames. Os atendimentos devem ser agendados previamente pela centrais de regulação de cada cidade e os pacientes devem levar documento de identidade, encaminhamento médico e documentos orientados durante o agendamento. A unidade tem o objetivo de reduzir o tempo de espera dos pacientes e ampliar o acesso ao serviço. Amanda Bueno para a Rádio Bragança FM.
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1: Valeu, Amanda, com mais informações aí sobre a região. Primeiro, trouxe aí no primeiro giro de notícias sobre Piracaia, agora sobre Atibaia, para te manter muito bem informado do que acontece na região bragantina. Vamos agora com uma notícia nacional, uma notícia da área da saúde. Obesidade se torna principal fator de risco à saúde no Brasil. A obesidade se tornou o maior fator de risco para a saúde no país, superando a hipertensão, que foi o elemento de maior preocupação por décadas. Agora, a pressão alta está em segundo lugar, seguida do quesito glicemia elevada. Esse é um dos destaques da análise nacional do estudo global sobre carga de doenças, feita por milhares de pesquisadores de todo o mundo, cobrindo mais de 200 países. O diagnóstico brasileiro foi publicado na edição de maio da revista científica The Lancet Regional Health Americas, e o levantamento enfatiza que a população passou por grandes mudanças no estilo de vida nas últimas décadas, como com o aumento da urbanização. Esse cenário contribui para reduzir os níveis de atividade física, adotar dietas hipercalóricas ricas em sal e com excesso de alimentos ultraprocessados. O endocrinologista Alexandre Hall, membro da Associação Brasileira para o Estudo da Obesidade e Síndrome Metabólica, ABESO, e da Sociedade Brasileira de Endocrinologia, também destaca essas mudanças. Segundo ele, esses comportamentos contribuem para que os brasileiros vivam em um ambiente obesogênico, e para ele, a obesidade é um dos maiores desafios da saúde pública que o país precisa enfrentar. Está aí uma informação destacada pela Agência Brasil sobre os casos de obesidade no Brasil. 17h35, essa foi mais um giro de informações, giro de notícias.
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1: Em seguida, fiquem com Felipe e Rodrigo Dois Gumes.
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2: Muito bem, são 17 horas e 55 minutos, 5h55. Você acabou de ouvir Bruno e Marrone, Pago Calado. Mais uma música romântica pra vocês aqui na Bragança FM. Fala aí, Demetrio. Pô, fala aí, pô. Você tem muito a falar, Demetrio.
3: Não, tocamos também o Trio Parada Dura, Castelo de Areia, né? Um clássico aí da música sertaneja, sem sombra de dúvida. Música raiz, né? Música de verdade, aquela música, como dizia o nosso amigo Nonico, aquela música que cheira a terra, tem um cheirinho da terra.
2: Já cheirou terra, Demetrio?
3: Opa, eu amo terra. Eu amo mexer com terra.
2: Então tá bom.
3: Aí o cara fala,
2: não vou falar que
3: um caminhão de terra pra você carregar.
2: Não vou
3: então.
2: Falar o que eu pensei.
3: Plantar,
2: não vou falar o que eu pensei, mas.
3: É bom mesmo, pô.
2: É, mas vamos seguir aqui. O programa tá de sertanejo. Você acabou de ouvir o Bruno Marrone Pago Calado. Mais um sucesso pra vocês. O programa tá de sertanejo que chega ao fim nessa sexta-feira, o fim de mais uma semana.
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2: Pra vocês aqui na programação da Bragança FM. Queria agradecer a todos a audiência até aqui. Agradecer também a audiência durante a semana. Queria mandar um abraço também para todos os ouvintes. Também para Renata, que trabalha na loja Teixeira, que está sempre na audiência. E para todo mundo que nos ouve aqui no programa Tarde Sertaneja. Fique ainda na programação aqui da Bragança FM, porque a partir das 18 horas tem o programa Gol de Placa para trazer as informações do esporte, lá de Red Bull Bragantino, Corinthians, que ganhou ontem, e muito mais. Mas antes tem a pausa para reflexão ali, a hora da Ave Maria. E antes também tem o encerramento do programa Tarde Sertaneja, com direção de rádio de Maria de Lima, parte técnica de Demetrio Campos e apresentação minha, Luiz Henrique Domingues. O programa Tarde Sertaneja de hoje encerra com grande estilo, com grande sucesso, Jorge e Matheus, Seu Astral.
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3: 18 horas.

0: anjo do Senhor anunciou a Maria e ela concebeu do Espírito Santo. Eis aqui a escrava do Senhor. Faça-se em mim segundo a vossa palavra. E o Verbo divino se fez carne e habitou entre nós. Ave Maria, cheia de graça, o Senhor é convosco. Bendita sois vós entre as mulheres e bendito é o fruto do vosso ventre, Jesus. Santa Maria, Mãe de Deus, rogai por nós, os pecadores, agora e na hora de nossa morte. Amém. Rogai por nós, Santa Mãe de Deus, para que sejamos dignos das promessas de Cristo. Oremos. Infundi, Senhor, a vossa graça em nossos corações, para que nós, conhecendo pela anunciação do anjo a encarnação de Jesus Cristo, vosso Filho, por sua paixão e morte de cruz, cheguemos à glória da ressurreição. Pelo mesmo Cristo, nosso Senhor. Amém. Boa noite, queridos ouvintes da Bragança FM 79.7, em sua faixa estendida da rádio. Começa agora o seu programa Mariano. Veja bem, meus irmãos, aprender a andar de bicicleta é talvez uma das fases da infância mais marcantes. O processo de passar das rodinhas de apoio para as rodas grandes pode ser bem assustador. Dizem que alguns tombos até ajudam a aprender mais rápido. Contudo, e em muitos casos, quando a criança está se equilibrando naquele primeiro trapézio, existe ali uma mão que segura o banco traseiro para auxiliar no percurso. Lembram-se disso? Eu acho que cada um já passou por uma experiência parecida. A mãe, o pai, a avó, o tio, seja lá quem for, conduz a criança para que ela siga na direção correta e não caia da bicicleta. E do mesmo modo, Maria quer segurar e conduzir cada filho no caminho que Deus traçou. Todo ser humano é chamado à santidade, a assemelhar-se a Deus. Muito mais difícil é que aprender a andar de bicicleta, tornar-se santo pode ser bastante complicado. Surgem dúvidas, vêm as dificuldades. Para facilitar que todos cheguem até Deus, Ele, nosso Pai, indica uma grande professora. Maria desempenha a tarefa dessa educação dos filhos, moldando santos atuais. A maternidade de Nossa Senhora se expressa de maneira clara e objetiva quando ela se coloca como educadora. Se Maria é mãe, consequentemente, ela também é educadora. Uma coisa está entrelaçada à outra. Ela nos foi dada como mãe pelo próprio Cristo no alto da cruz. Então, de lá, Ele também a presenteou como educadora. Da mesma forma, o Catecismo da Igreja Católica define: Jesus é o Filho único de Maria, mas a maternidade espiritual de Maria estende-se a todos os homens que Ele veio salvar. Ela gerou seu Filho, do qual Deus fez o primogênito entre uma multidão de irmãos. Isso você pode conferir no livro de Romanos, capítulo 8, lá no versículo 29. Entregamos a Nossa Senhora o nosso ser com todos os defeitos para que ela, como mãe, possa nos corrigir, endireitar-nos. Queremos nós sentir filhos mesmo, dispostos a obedecer a correção, né, que devemos ter da nossa querida mãe. Maria toma em suas mãos a educação dos filhos. Ela é capaz de moldar santos para os altares, mas também é preciso se deixar educar, colocar-se como instrumento apto nas mãos de Deus, trabalhando a autoeducação. Aí entra o nosso papel como filho, né? Nós também precisamos querer mudar, ser pessoas novas, ser um pequeno filho diante de Maria, para que assim ela possa nos educar e nos levar à santidade. Desejo a todos os ouvintes um excelente final de semana, abençoado por Deus, e que Nossa Senhora seja sempre a nossa mãe e educadora. Assim seja. Até o próximo programa. Tchau, tchau.
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12: Muito bem, são 18 horas e 11 minutos, 6 e 11, você está ligado aqui na programação da Bragança FM. Para você que gosta de esportes, está no ar o programa Gol de Placa.
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12: Hoje, sexta-feira, dia 15 de maio, chegamos ao fim de mais uma semana. Semana de eliminação do Red Bull Bragantino na Copa do Brasil. Semana de eliminação do São Paulo na Copa do Brasil. E muitas outras informações. Estamos nos aproximando aí do dia da convocação da Seleção Brasileira aí na segunda-feira, dia 18. E muito mais, porque a gente está se aproximando também da Copa do Mundo. E hoje, inclusive, também com um programa especial, já que estaremos entrevistando o técnico da equipe de paraatletismo de Bragança Paulista, o Tércio, ele que vai estar aqui na programação da Bragança FM, conversando com vocês no programa Gol de Placa.
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12: 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Soltaram as fumaças tricolores vermelha, preta e branca no CT da Barra Funda e Dorival Júnior é o novo técnico do São Paulo. Corinthians vence por 1-0 o time do Barra de Santa Catarina e está nas oitavas de final da Copa do Brasil. Do lado alviverde da Barra Funda, do outro lado do muro, Abel fará últimos ajustes na véspera do jogo da próxima rodada contra o Cruzeiro e Benedetti vira desfalque. Descendo para a Baixada Santista, Cuca deve ter novos desfalques no Campeonato Brasileiro para reencontrar o Coritiba na 16ª rodada. E vindo agora para a região Bragantina, em Bragança Paulista, o time do Red Bull Bragantino segue se preparando para retomar a confiança na temporada após a eliminação no meio de semana. E aí tem um desafio no Campeonato Brasileiro contra o Vitória. 18 horas e 13 minutos, estes foram os destaques do programa de hoje.
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12: Direção de rádio de Maria de Lima, parte técnica de Demétrio Campos e apresentação minha, Luiz Henrique Domingues. O programa Gol de Placa dessa sexta-feira, não só dessa sexta-feira, mas na programação geral todos os dias, tem o oferecimento de Dog Meal, alimento completo para o seu cão. 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Está no ar o meu, o seu e o nosso programa Gol de Placa, que vai para um rápido intervalo. Daqui a pouco a gente volta com a entrevista com o técnico da equipe de paraatletismo de Bragança Paulista.
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12: Muito bem, são 18 horas e 19 minutos. Você está ouvindo o programa Gol de Placa. aqui na Bragança FM. A gente foi para o intervalo um pouco antes, até não seguimos aí a programação normal, mas é porque hoje temos uma presença muito especial aqui na programação da Bragança FM. Estamos com o técnico da equipe de paratletismo de Bragança Paulista, o Tércio Araújo. Muito obrigado por estar falando com a gente, Tércio.
16: Boa noite, Luiz. Boa noite para todo mundo na audiência. Gostaria muito de agradecer aí o convite de estar presente aí com vocês e trazer um pouquinho dessa modalidade esportiva aí que eu tanto amo, né? Que é o paratletismo, e a gente defende aí as cores de Bragança Paulista.
12: Bom, Tércio, esse mês de maio teve aí os Jogos Paralímpicos do Estado de São Paulo, o Paresp. Isso. Que a equipe de Bragança Paulista obteve 20 medalhas, se destacou bastante. Queria que você falasse um pouco sobre como foram esses Jogos Paralímpicos, que foi realizado no final do mês de abril, e aí vocês conquistaram essas performances.
16: Ah, beleza. A gente tem uma competição, ela é organizada pelo governo do Estado de São Paulo. Ela se chama o Paresp, né? Paralimpíadas do Estado de São Paulo. Todo município ele tem o direito da representatividade de várias modalidades esportivas, natação, goalball e entre elas o atletismo, né? E a gente formou aí uma equipe durante aí um tempo de 6 a 7 anos. A gente vem através de um projeto social que a gente tem nas escolas, um projeto social que a gente tem junto à Prefeitura de Bragança, no reconhecimento de algumas pessoas assim, com deficiência, né? A gente olha essas pessoas com deficiência com um olhar mais apurado e traz assim para participar, né? Para participar do treinamento. E aí a gente faz essa conexão, né? De levar essas pessoas assim, nesse primeiro momento, né? A participar de nível regional das Paralimpíadas, né? Eles fazem as suas devidas classificações funcionais e aí a gente projeta elas assim no cenário esportivo, né?
12: Bom, só para destacar, essas medalhas foram aí 2 medalhas de ouro para Maria Catiene Santos Calçada, da classe F54. Também teve aí, nas provas de arremesso de peso e lançamento de disco, também uma prata no dardo. A Maria Aparecida de Souza garantiu 3 medalhas de bronze no dardo, no disco e no peso. Queria que você falasse como que é a preparação. Você falou primeiro do Paresp, como que é a preparação, como que vocês treinam no dia a dia
16: para estar chegando nessa competição regional, né? A gente traz assim uma condição de uma periodização de treinamento, né? Isso na parte de base, né? A gente traz algumas condições bem lúdicas, né? Com implementos no estilo pedagógico. A gente faz esses implementos para que não haja uma sobrecarga e a gente tenha uma capacitação dessa performance, né, com relação ao atletismo, de uma maneira assim, mais do gesto motor, né? A gente prepara eles assim, de uma maneira lúdica, descontraída, através desses implementos. Juntamente a isso, uma condição assim, de fortalecimento, né? Feito toda uma estruturação, respeitando assim, a sua deficiência, a sua individualidade biológica, né? Cada um tem seu perfil. E aí, nesse contexto, parte do treinamento de base para uma parte mais específica, onde eles passam a estar lidando com esses implementos, né? Dardo, disco, peso, né? Que também tem aí no paratletismo, né? Eles lançam isso. Cada classificação funcional tem o seu peso específico para que não haja uma sobrecarga articular, respeitando esse nível de deficiência também, uma fase específica. E quando vai chegando mais próximo dessa competição, a gente traz uma condição assim mais pré-competitiva e competitiva. É um negócio bem levado a sério, né? E aí eles vão e tem um bom resultado, que a gente teve o reconhecimento aí do... reconhecimento não, teve essa condição aí de estar apresentando para o município de Bragança esse número de medalha.
12: E, Tércio, além, claro, de você, no comando técnico, você também conta com os apoios do professor Magno Silvério, também ali, isso, do Carlos Antônio, isso, que tem o apoio do Rodrigo, do Genivaldo, da Karina, da Karen, da Blenda e do Robson. Isso. Como que é o trabalho integrado de vocês ali, né? Não só ali na execução, durante as competições, mas também no planejamento dos trabalhos. Como que é essa integração de vocês?
16: Então, a gente tem todo um calendário de projeção, né? Porque o Paresp é uma das etapas aí que a gente tem, né? Com relação às competições. Aí a gente tem um meeting, tem alguns, né, que a gente, quando consegue uma projeção aí a nível nacional, eles vão para o Campeonato Brasileiro. Tem algumas competições que são de associações específicas, como é a Federação Paulista de Desporto para Cegos, que é uma das entidades que oferecem assim dentro do ano um calendário de competição também. Então a gente vai preparando isso e aí a gente tem uma somatória, né? Alguns trabalhos voluntários, né? E também de alguns professores que são da Secretaria de Esporte que oferece o apoio. Então a gente se organiza nesse contexto, né? Faz essa projeção, né? Só que o importante é de estar salientando é essa condição da família participativa junto ao treino, né? Porque Genivaldo, as pessoas assim, os parentes mais próximos, como é o caso do Ricardo, os que são parentes, a Andréia, né, são os cuidadores desses deficientes, eles participam no treinamento porque eles ficam ancorados em bancos, às vezes é deficiente visual, há uma dependência direta de pegar esses implementos e ofertar para o atleta. Então a participatividade desses familiares é muito importante no cenário de treinamento, né, para que haja assim, uma dinâmica maior, uma condição assim, mais dinâmica desses treinos, né? Eles são bem participativos, que são os staffs que participam, inclusive, no dia das competições. E na competição, aí os professores, os técnicos vão em cima, porque alguns deles, eles precisam de suporte para subir no banco de arremesso. Por exemplo, um deficiente visual, onde ele é cego total, ele tem que ter o seu guia, né? Tanto na corrida, quanto nas projeções dos implementos, que é dardo, disco, peso. Aí o técnico, além de técnico, ele vira guia lá. É um dia bem intenso, assim, na condição de técnico, para tá junto nas competições.
12: E aqui em Bragança, a gente tem aí o privilégio de ter toda a estrutura da Confederação Brasileira de Atletismo. Vocês utilizam dessa estrutura para os treinamentos?
16: Sim, a gente faz essa utilização, mas uma condição daqueles atletas que oferecem maiores performance, né? Aí a gente entra com o ofício, tudo direitinho, faz essa solicitação e eles sempre têm ofertado o apoio, sim, né? Mostra assim, que são atletas assim, diferenciais, né? Com marcas assim, significativas, e aí a gente faz esse trabalho assim, de maior performance esportiva, mas objetivando aí uma competição nacional, e aí eles oferecem sim essa possibilidade.
12: E vocês têm aí a... Você falou que hoje o alcance de vocês é mais nacional. Isso. Vocês têm a pretensão de se estender no futuro para Paralimpíadas? Como vocês estão trabalhando para isso?
16: Então, assim, né? Esse é um trabalho de um tempo, né? Lógico que sempre aparece aquele atleta que oferece aquele diferencial. Mas o que eu sempre falo com os meus atletas, né, que o mais importante, além dessa condição da performance, é a mudança com relação à qualidade de vida, né? Porque você vê essa condição assim, do atleta, aliás, deles como pessoa, às vezes eles, nossa, ficam em casa, fazem muito pouca coisa, traz uma condição assim, de caráter depressivo, porque são pessoas que têm um histórico de lesão. Eu tenho 5 lesados medulares assim, em alto, cara. Eles não mexem praticamente do peito para baixo. Então, muda essa condicionante, né? Começa a ter uma visibilidade, uma condição toda assim, voltada para uma qualidade de vida melhor, né? Porque eles passam a estar fortalecidos. Essa é a essência do projeto. Mas sempre há esses destaques, né? E entre meio disso, a gente vê, vem gente aí que tem um potencial enorme, inclusive, de tá nos representando numa Paralimpíadas, né? Que é futuramente aí, respeitando essa individualidade biológica, porque eu traço as minhas metas numa condição bem conservadora, porque você imagina um deficiente desse, ele conta com praticamente o ombro, os braços, e não tem condição de abdômen, perna. Imagina se você traz um prejuízo nessas articulações, qual será a qualidade de vida deles daqui para frente? Então, sempre com muito critério e nessas condições. Isso eu acho importante, né? Isso trago muito comigo. E aí a gente vê, né, dentro das escolas, a gente tem uma parceria junto à diretoria de ensino do Estado de São Paulo. Eles abrem as portas para a gente fazer essas visitas, explanar com palestras dentro das escolas e meio que trazer um olhar diferenciado para esse deficiente que está lá dentro. E eu estou vendo por aí uns 3 ou 4 que logo logo a gente vai ter.
12: Tem potencial.
16: Tem um excelente potencial. Se Deus quiser, vai dar tudo certo.
12: E, Tércio, os paraatletas que estão envolvidos no projeto do time de paraatletismo aqui de Bragança Paulista, eles recebem um incentivo do Bolsa Atleta da cidade?
16: Sim, eles recebem o incentivo do Bolsa Atleta, né? E, também a lei do incentivo esporte está conectada com a gente, né? E é um olhar bem, em especial, que a gente vê, o olhar que o pessoal da Secretaria de Esportes tem por esses deficientes, né? A gente tem adaptado os treinos, a gente tem feito os treinos aí com relação ao atletismo, né? E a gente tem conquistado, e a cada passo um olhar atento, sempre ofertando transporte, lanche. Tem bastante coisa para ser melhorada ainda, mas a gente sempre vê, assim, né, dentro daquilo que a prefeitura tem como orçamento, um olhar em específico e especial para esse público, sim. Tá bacaninha, tá bom?
12: E, Tércio, para a gente encerrar como última pergunta, quem estiver interessado no projeto de vocês, quem que deve procurar, o que deve fazer?
16: Pode procurar a Secretaria de Esportes, né? A gente tem a Sengel, lá eles têm as informações dos horários, né? E normalmente eu estou atuando em duas condições, né? Que são pessoas cadeirantes, né? Que fazem um treino mais específico, e os andantes, aqueles que têm a capacidade de uma mobilidade maior. Então, os treinos acontecem de segunda a quinta, né? E no sábado também. A gente tem, devido a algumas obras que aconteceram no ginásio, a gente está, assim, ajustando um local específico para esses treinamentos, mas a gente tem adaptado o treino no posto de monta e no ginásio do Lourenção. E estamos tocando aí.
12: Bom, são 18 horas e 32 minutos, estamos conversando com o Tércio Araújo, ele que é o líder técnico da equipe de paraatletismo aqui de Bragança Paulista, que recentemente teve uma performance excepcional no Paresp, os Jogos Paralímpicos do Estado de São Paulo, aí com 20 medalhas, sendo aí 2 medalhas de ouro. Então, parabéns pelo trabalho de vocês, Tércio. Obrigado. E o espaço está aberto para suas considerações finais.
16: Opa, obrigado, agradeço a todo mundo aí. A gente vê, né, que quando a gente anda para a rua, né, um reconhecimento da população que vê a gente com um olhar, assim, de uma perspectiva diferenciada, né? E é os que apoiam essa causa, né? Agradecer a Secretaria de Esporte, agradecer a Prefeitura, esse apoio que a gente tem tido nesse projeto todo, a Diretoria de Ensino do Estado também, né? E a CBAT, quando a gente solicita esse espaço, a todos, assim, né? Com maior carinho, deixo meu abraço, e a todos que estão escutando a rádio aí, se quiser fazer uma visita, ver o treinamento, como funciona, né? Os estagiários, né, que estão fazendo curso de educação física, quiserem participar aí, de repente, e tá ofertando aí, de repente, um pouquinho desse apoio aí, e vai receber o aprendizado, eu garanto que aprende bastante, para estar se conectando a gente, e aí a gente vai tocando, tá bom? Um abraço para todo mundo aí, de coração mesmo.
12: Bom, são 18 horas e 34 minutos, você está ouvindo o programa Gol de Placa aqui na Bragança FM. Hoje um pouco diferente, porque a gente está saindo um pouco do óbvio do futebol, para não ficar muito apenas no futebol, e mostrar uns projetos aqui de Bragança Paulista, como é o caso do time de paraatletismo. Então, mais uma vez, muito obrigado por conversar com a gente, Tércio.
16: Obrigado.
12: Bom, vamos para mais um rápido intervalo, às 18 horas e 34 minutos, para daqui a pouco voltar falando de Red Bull Bragantino, Copa do Brasil e muito mais, e também além a rodada do Campeonato Brasileiro.
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12: 18 horas e 39 minutos, este é o programa Gol de Placa aqui na Bragança FM.
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13: Chegou a hora.
12: Bom, o Red Bull Bragantino vai pro final de semana aí da redenção na temporada, porque foi eliminado no meio de semana para o time do Mirassol, aí pela quinta fase da Copa do Brasil, se despediu muito cedo da competição o time do Massa Bruta, porque aí foi praticamente na estreia do time. O time começou nessa quinta fase e já deixou a competição logo de cara, mantém aí um tabu, mas agora o Red Bull Bragantino vira a chavinha e vai partir com tudo para cima do Vitória no Campeonato Brasileiro, aí pela 16ª rodada da competição. Jogo que acontece aqui em Bragança Paulista, depois aí de uma sequência de 4 jogos fora de casa, o time do Red Bull Bragantino joga aqui em Bragança Paulista, no Estádio Municipal Cícero de Souza Marques, no próximo domingo, aí o dia 17 de maio. E lembrando que os ingressos para essa partida já estão aí sendo comercializados, já estão sendo vendidos de forma online. Lembrando que a venda geral é a venda física, é apenas no dia do jogo, mas de forma online já está aberto aí desde a última quarta-feira, dia 13 de maio. Então aí o torcedor que quiser ir acompanhar o Massa Bruta de perto vai ter que aí desembolsar uma quantidade de dinheiro muito, muito barata, porque os ingressos estão muito em conta nessa partida do Red Bull Bragantino contra o Mirassol pela 16ª rodada do Campeonato Brasileiro. O setor oeste, que é das torcidas organizadas, está R$50 a inteira, R$25 a meia. O setor leste, R$60 a inteira e R$30 a meia. O setor sul, que fica ali de costas para o Corpo de Bombeiros, R$80 a inteira e R$40 a meia. E o setor norte, R$200 a inteira e R$100 a meia. Então aí, preços bem acessíveis para o torcedor do Massa Bruta acompanhar o time de perto. O Massa Bruta treinou hoje no período da tarde, treina amanhã novamente no período da tarde e encerra a preparação para a partida contra o Vitória. O Vitória, por sua vez, vem embalado para essa partida, porque ele venceu o Flamengo ontem, venceu por 2-0, eliminou o Mengão na Copa do Brasil. E aí o time do Vitória, ele está embalado e uma ascensão na temporada, enquanto o Red Bull Bragantino vem querendo retomar a sua confiança. O Red Bull Bragantino conta com alguns desfalques, pode contar com algum retorno, ainda é dúvida do caso do Nacho Sosa, porque ele ficou de fora da partida contra o Mirassol por conta aí de um quadro viral. Aí resta saber se ele treinou para ficar à disposição para o jogo do final de semana ou se ele ficará de fora dessa partida. Mas aí a gente vai descobrir no domingo, quando o time divulgar os relacionados. Lembrando que os últimos treinos foram fechados. O de ontem foi aberto, mas não conseguimos acompanhar. Já o treino de hoje e o de amanhã, eles foram fechados. E o de amanhã vai ser fechado para o técnico Wagner Mancini esconder as cartas do jogo contra o time do Vitória pela 16ª rodada do Campeonato Brasileiro. Bom, e ontem o time feminino do Red Bull Bragantino entrou em campo, perdeu aí pelo placar de 6-0 para o time do Corinthians. Mais uma goleada que as Bragantinas sofrem para o Corinthians em um curto espaço de tempo, visto que aí recentemente no Campeonato Brasileiro elas perderam pelo placar de 5-1 lá em São Paulo, na Fazendinha, e agora perderam no estádio do Benitão, em Rio Claro. Dessa vez com o mando de campo do Massa Bruta, e aí mais um revés para as Bragantinas, elas que voltam a campo neste final de semana pelo Campeonato Brasileiro da categoria, para enfrentar aí o time do... Santos, lá em Santos, lá na Vila Belmiro, no domingo, às 18 horas. De manhã vai ter o jogo entre Santos e Coritiba, e aí mais tarde, às 18 horas, vai ter a partida entre Santos e Red Bull Bragantino pelo Campeonato Brasileiro Feminino, que está em sua 11ª rodada, muito perto da reta final da primeira fase, em que as Bragantinas atualmente estão em 11º lugar, com 14 pontos somados. Na última rodada do Campeonato Brasileiro, inclusive, as Bragantinas perderam para o Grêmio por 3-0, então vão em busca da redenção. Mais uma vez, o time feminino do Red Bull Bragantino também em busca da redenção. E nessa sexta-feira, as Bragantinas conheceram suas adversárias na terceira fase da Copa do Brasil Feminina. O Red Bull Bragantino que entra nessa terceira fase e vai enfrentar o time do São José, time de São José dos Campos, o São José Esporte Clube. E aí aconteceu na sede da CBF o sorteio, e a equipe vai enfrentar o São José, que fica ali, que é no Vale da Paraíba. E a Copa do Brasil retornou ao calendário do futebol feminino em 2025, e o Massa Bruta fez a sua estreia na disputa, estreia histórica, perdendo apenas para o Bahia nas quartas de final. E ainda falando de Red Bull Bragantino, mas do time da base, as crias do Massa Bruta também entram em campo neste final de semana, o time sub-20, para enfrentar aí o Cuiabá no estádio, no estádio lá do Cuiabá, em Cuiabá. E aí, às 16 horas, no amanhã, dia 16 do sábado. Então aí, para quem quiser acompanhar as crias do Massa Bruta, lembrando que eles perderam na última rodada por 3-1 para o Atlético Paranaense, mas nos últimos 5 jogos foram 4 vitórias e apenas uma derrota, e atualmente são os 11º colocados no Campeonato Brasileiro Sub-20, com 15 pontos, a 3 posições aí da zona de classificação. Bom, e depois da gente falar muito de Red Bull Bragantino, vamos falar agora da rodada de ontem da Copa do Brasil, que teve aí time grande sendo eliminado, né? Não que o Vitória não seja grande, mas o Flamengo, querendo ou não, é maior. A rodada começou ontem com a Chapecoense, a gente inclusive estava trazendo o resultado, as atualizações de resultado ao vivo aqui para vocês. A Chapecoense venceu por 2-0 o time do Botafogo, reverteu aí a desvantagem do placar, o Botafogo havia vencido o jogo de ida por 1-0 e a Chapecoense vence por 2-0, garante a classificação, consegue reverter, e aí com um gol inclusive do Bolasier e também o gol do Marcinho, um belo gol do time da Chapecoense. O Marcinho aí abrindo o placar, não o Márcio Rossini, e sim o Marcinho, jogador da Chapecoense. E depois o Yannick Bolasier, o carismático jogador congolês do time da Chapecoense, acabou fazendo o 2-0. No outro confronto, Atlético Goianiense e Atlético Paranaense empataram em 0-0, mesmo placar do jogo de ida. E com isso a vaga foi decidida nos pênaltis, onde o Furacão, o Atlético Paranaense, venceu pelo placar de 4-1 e avança às oitavas de final. O outro time que também avança às oitavas de final é o Grêmio, que venceu por 3-0 Confiança do Sergipe lá no

0: No jogo de volta, o time baiano acabou surpreendendo o rubro-negro carioca, venceu por 2-0, gol inclusive de Luan Cândido, hein? Ó, o ex-Bragantino, que inclusive é desfalque pro jogo de domingo, porque tá emprestado pro time do Vitória. Ele fez o gol da vitória, o gol aí da classificação. Anteriormente, o Eric, jogador do São Paulo, também havia feito um belo de um gol, um chutaço de fora da área, e garantiu a classificação do rubro-negro baiano, e aí garantindo a classificação, uma zebra na Copa do Brasil. E com isso, os times do Vitória, Vitória, Corinthians, também Fortaleza, Grêmio, Atlético Paranaense e Chapecoense se unem aí a Palmeiras, Atlético Mineiro, Mirassol, Santos, Juventude, Vasco da Gama, Fluminense, Cruzeiro e Internacional nessa fase de oitavas de final da Copa do Brasil. Lembrando que ainda vai ter sorteio realizado pela CBF. E ainda falando de Copa do Brasil, ontem o Corinthians venceu por 1-0 o Barra de Santa Catarina. Teve inclusive uma cena, como que eu posso dizer, eu não diria inusitada nem inédita, porque já aconteceu outras vezes, mas é uma cena incomum do técnico, não, eu não diria incomum também, é uma cena lamentável do técnico Fernando Diniz novamente discutindo com o seu jogador dentro de campo. Claro que é bem comum os técnicos darem bronca em seus jogadores, mas ele acaba, eu sinto que o Fernando Diniz muitas vezes acaba passando um pouco do tom. Inclusive teve uma hora que o Gabriel Paulista, ele levantou a mão, o Fernando Diniz foi lá e falou: levanta a mão de novo pra você ver. E aí gerou mais um incômodo, lembrando que essa não é a primeira vez que o Fernando Diniz faz isso. E nesse ano de 2026, ele já se destacou negativamente por ter feito isso no time do Vasco, expondo o Nuno Moreira. No ano de 2020, aqui em Bragança Paulista, ele fez isso com o Tietê, quando ainda era técnico do São Paulo, chamando o jogador, o meio campista do São Paulo na época, hoje no Vasco, de perninha, mascaradinho. E aí, mais uma vez, o técnico Fernando Diniz repetindo a dose. E após a partida, ele deu a entrevista coletiva lá no estádio da Neoquímica Arena, falando um pouco aí sobre a atuação do Corinthians e também sobre esse caso no jogo de ontem.
1: Primeiramente, boa noite. É muito bom o Yuri marcar como um prêmio, e hoje foi um gol que nos deu a vitória, então foi muito importante, mais por isso do que para a retomada de confiança, porque ele não estava jogando sem confiança em nenhum momento, tem jogado constantemente bem, tem ajudado a equipe sobremaneira. Então acho que foi um prêmio pelo esforço que ele tem tido em todos os jogos, e espero que ele consiga voltar a marcar gols com mais frequência, porque é muito bom para o centroavante, para todo mundo é bom marcar, mas para o centroavante é melhor ainda. Mas independente disso, ele sempre ajuda, ele é sempre muito útil e é importante para o nosso time. Em relação ao Guinegão, a gente tinha o Pedro no banco, tem muita gente, né? O Corinthians tem mais gente voltando, a relação não dá para convocar 28 jogadores. Daqui a pouco tem o Charles voltando, o Memphis voltando, então um ou outro vai ficar de fora. Foi uma opção que eu tive para esse jogo.
2: Diniz, boa noite, aqui à sua direita, Marco Belo, Rádio TMC, tudo bem? Eu vou te fazer uma pergunta que você já respondeu umas 40 vezes, mais ou menos, desde que você chegou ao Corinthians, mas eu tenho que fazer hoje porque havia uma expectativa de fora, né? Não de dentro do Corinthians, de que você colocasse um time de misto para reserva, por ser um time de Série C, pelo fato do Corinthians ter vencido de 1-0 lá em Santa Catarina, por ter um jogo do Campeonato Brasileiro no domingo, e você entrou com 9 titulares, né? Então eu queria que você explicasse, por favor, a sua opção. Obrigado.
1: Foi porque o jogo, para mim, muito claramente, ia ser um jogo difícil, um jogo perigoso, como foi. A gente ganhou de 1-0, jogando com quase todo o time titular. É bom quando a gente vai dar informação recortar. Esse é um time que hoje disputa a Série C, mas é o atual campeão catarinense. Um time que ganhou de 3-0 do Figueirense recentemente. Foi um time que ganhou da Chapecoense o Campeonato Catarinense. E é um time bem organizado. É um time que, desses times SAFs, que tem tudo para ter uma ascensão rápida no cenário do futebol brasileiro. E você vê o número de times grandes que tem historicamente, que caem em fases precoces da Copa do Brasil. Hoje o Bahia já está fora, hoje o Atlético Paranaense passou nos pênaltis, o Fluminense teve dificuldade, ontem o Atlético Mineiro quase também passou nos pênaltis. E não é, a gente não pode classificar porque um time está na Série C e esse

0: Porque isso é um. Isso já dá uma sinalização para os jogadores, que é outra coisa que tinha aqui no Corinthians, de baixar o rendimento quando pegasse um time que não, de repente não tivesse tanta tradição. Então, para nós era um jogo muito importante e um jogo muito perigoso. Então a gente, internamente, a gente escolheu jogar com o time que a gente tinha mais forte, poupando um outro jogador que estava um pouco mais desgastado, mas trazer o nosso melhor. Eu acho que a estratégia não mudaria não para esse jogo. Eu acho que era isso que a gente tinha que fazer, e o resultado do jogo demonstra um pouco isso.
1: Diniz aqui, Rafael Esgrilles, Energia 97. É característica dos times que você treina de ter a intensidade, de ter a posse de bola. Hoje, em vários momentos, o Corinthians ficou com mais de 2 minutos de posse de bola, trocando passes. E um jogador me chamou muito a atenção, que ele não guarda espaço, que é o Jesse Lingard. Então tem hora que ele está na esquerda, tem hora que ele está na direita, ele oferece uma troca de passes um pouco mais em profundidade. É um jogador interessante na transição, nesse entrelinhas ali do sistema de marcação da equipe do Barra. O quanto potencializa o futebol, o quanto você gosta dessa intensidade, dessa movimentação do Jesse Lingard?
0: É um jogador que a gente está cada vez mais se conectando. É, e em princípio a conexão também foi muito rápida. É um jogador que tem muito talento e que está voltando a ganhar a sua melhor condição, não só física e técnica, mas de espírito para jogar futebol. Eu tenho uma expectativa muito boa em relação a ele, tem nos ajudado bastante por essa característica que você falou, mas assim, sobretudo porque ele é um jogador diferente, é um jogador tecnicamente bastante acima da média.
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3: Às 18h53, esse foi o técnico Fernando Diniz aqui na Bragança FM após a classificação do time do Corinthians. Bom, agora todos os times eliminados e classificados para as oitavas de final da Copa do Brasil têm aí que voltar às atenções para o Campeonato Brasileiro, porque já tem rodada neste final de semana, a 16ª rodada do Campeonato Brasileiro. Ela já começa amanhã às 18h30 na Arena MRV com Atlético Mineiro e Mirassol. Simultaneamente a esse jogo, mas no Beira-Rio, lá em Porto Alegre, capital gaúcha, o Internacional enfrenta o Vasco da Gama. Já às 19h de amanhã acontece o primeiro duelo de tricolores da rodada entre Fluminense e São Paulo no Maracanã, às 19h. Já às 21h na Arena Barueri, Palmeiras e Cruzeiro se enfrentam uma partida decisiva para o time do Palmeiras. Já no domingo às 11h da manhã, Santos e Coritiba se enfrentam na Neoquímica Arena. Essa partida aí mudou da Vila Belmiro para a Neoquímica Arena, então por isso que vai viabilizar o jogo do time feminino do Massa Bruta. Já às 16h de domingo, o Botafogo enfrenta o Corinthians no Nilton Santos. E neste mesmo horário das 16h, Bahia e Grêmio fazem o segundo duelo de tricolores da rodada na Arena Fonte Nova. Já às 18h30, Chapecoense e Remo se enfrentam na Arena Condá, em Chapecó. E neste mesmo horário, aqui em Bragança Paulista, Bragantino e Vitória se enfrentam. Lembrando que essa partida você acompanha aqui na Bragança FM a partir das 17h30. E o último jogo da rodada fica por conta de Atlético Paranaense e Flamengo na Arena da Baixada, em Coritiba, capital do Paraná. E aí, antes dessa rodada, a tabela do Campeonato Brasileiro está da seguinte maneira. O Palmeiras é o líder com 34 pontos, o segundo colocado é o Flamengo com 30 pontos, o terceiro é o Fluminense com 27, o quarto é o São Paulo com 24, o quinto é o Atlético Paranaense com 23, enquanto o sexto é o Bahia, que tem 22. O sétimo é o Red Bull Bragantino com 20, o oitavo é o Vasco da Gama também com 20 e o nono é o Coritiba com 20 pontos. O décimo colocado é o Vitória com 19, o décimo primeiro é o Cruzeiro também com 19, e aí vem agora a sequência dos times com 18 pontos. Fiquem bem atentos. O 12º colocado é o Botafogo, o 13º é o Atlético Mineiro, o 14º é o Internacional, o 15º é o Santos e o 16º é o Corinthians, lembrando que todos esses times têm 18 pontos. O 17º colocado tem 17 pontos é o Grêmio, enquanto o 18º é o time do Mirassol e tem 13, e o 19º é o time do Remo, que tem 12 pontos, enquanto o 20º e lanterninha do Campeonato Brasileiro é a Chapecoense, que tem 9 pontos. Então tudo muito embolado no Campeonato Brasileiro. Uma diferença aí de 2 pontos entre o 10º colocado e o 17º. Qualquer tropeço no Campeonato Brasileiro pode aí significar a derrocada de qualquer time. E falando em tropeço, derrocada, quem teve uma derrocada nessa semana foi o São Paulo, eliminado na Copa do Brasil perdeu para o Juventude e aí com isso, inevitavelmente, o técnico Roger Machado foi demitido, mas o São Paulo não perdeu tempo no mercado de transferências de técnicos e já contratou Dorival Júnior, foi anunciado na tarde de hoje. O técnico volta a comandar o time do São Paulo depois de sair em 2024 para assumir a seleção brasileira e agora volta. O último trabalho dele foi no Corinthians, um trabalho muito bom, inclusive venceu a Copa do Brasil no ano passado. Foi demitido por conta dos maus resultados, inclusive entregando o time na zona de rebaixamento do campeonato. E aí agora vai iniciar um novo trabalho no São Paulo, ele que já tem aí o carinho da torcida por ter sido o, como que eu posso dizer, o técnico pioneiro em títulos da Copa do Brasil do time do São Paulo em 2023 e agora volta ao comando até o final do ano. Era o mesmo tempo de contrato do Roger Machado, então o São Paulo vai ter aí que arcar com salários astronômicos até o final do ano, vai ter alguns boletos para pagar até o final do ano. O São Paulo que vive, inclusive, uma situação financeira delicadíssima, mas que agora tem um novo técnico que pode mudar o panorama do time na temporada. Bom, são 18 horas e 58 minutos, chegamos ao fim de mais um programa Gol de Placa aqui na Bragança FM. Hoje foi um programa diferente, tivemos aí a entrevista com o Tércio Araújo, ele que é técnico da equipe de para-atletas aqui de Bragança Paulista. E aí a gente também trouxe informações do Red Bull Bragantino, do Corinthians, trouxemos o técnico Fernando Diniz, tudo isso para vocês aqui na programação da Bragança FM. Eu volto amanhã na programação às 11 horas da manhã com o Jango durante o programa Primeira Mão. Eu e o Demétrio vai estar deitado eternamente em berço esplêndido descansando, porque sabadão é dia de descansar. Algumas religiões inclusive proíbem trabalhos de sábado, então o Demétrio Campos não estará, não que eu estou falando que você seja dessa religião, mas amanhã você vai estar descansando, porque sábado é dia de descansar. E a gente volta na segunda-feira com o programa Gol de Placa. Claro, no domingo tem a jornada esportiva para Red Bull Bragantino e Vitória às 17h30 para vocês aqui na Bragança FM. Eu e Sérgio Silva estaremos diretamente no estádio municipal Cícero de Souza Marques. E na semana que vem, no programa Gol de Placa, que é quando volta a programação, tem novidade, hein? Temos novidades que a gente vai deixar para semana que vem. Até lá, vocês vão ficar se questionando o que é essa novidade. Muito obrigado pela sua audiência. Chegamos ao fim de mais um programa Gol de Placa, com direção de rádio de Maria de Lima, parte técnica de Demétrio Campos e apresentação minha, Luiz Henrique Domingues. 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Tenham todos um ótimo final de semana e espero todos vocês no domingo.
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2: Em Brasília, 19 horas.
1: Está no ar a Voz do Brasil. As notícias do governo federal que movimentaram o país no dia de hoje. Boa noite.
2: Boa noite para você que nos acompanha em todo o país.
1: Sexta-feira, 15 de maio de 2026.
2: E vamos ao destaque do dia. Atendimento contra o câncer ganha reforço.
1: 2 bilhões e 200 milhões de reais serão investidos para aumentar o acesso a tratamentos de ponta e medicamentos pelo SUS.
2: Serão financiadas também cirurgias robóticas e ampliação de reconstrução mamária.
1: O presidente Lula destaca que o governo tem a função de fazer justiça. Justiça e garantir igualdade a todas as pessoas.
3: É garantir que todo mundo, sem distinção, tem que ser tratado com dignidade e com respeito em qualquer lugar desse país.
2: E ainda desenrola Fies.
1: Em um dia, estudantes já renegociaram mais de 1 bilhão e 300 milhões de reais. Graziela Mendonça.
4: Mais de 22 mil beneficiários do Fundo de Financiamento Estudantil já negociaram as dívidas nesta nova etapa do Desenrola Fies.
2: Você vai ouvir também sobre o acolhimento às mães que estudam e não tem com quem deixar os filhos pequenos.
1: Crianças podem ficar nas cuidotecas instaladas em instituições de ensino.
2: O governo do Brasil investe para aumentar o número de espaços em todo o país. Érica Brás.
1: E até 2028, 295 cuidotecas vão ser implementadas em todo o território nacional. Hoje, na apresentação da Voz do Brasil, eu, Mariana Jung, Mainazzi Brum.
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1: Investimentos para o tratamento contra o câncer pelo Sistema Único de Saúde.
2: São mais de 2 bilhões de reais que serão destinados a 23 novos medicamentos de alto custo, além de tratamentos de ponta.
1: O SUS vai contar com cirurgias robóticas e ampliar a cobertura de implantes mamários.
2: As novidades foram anunciadas em evento no Hospital de Amor, em Barreto, São Paulo, com a presença do presidente Lula.
4: O Hospital de Amor, em Barretos, no interior de São Paulo, é o maior centro de tratamento oncológico gratuito da América Latina. O hospital atende mais de 2 milhões de pacientes do Sistema Único de Saúde por ano. Nesta sexta-feira, o presidente Lula e o ministro da Saúde, Alexandre Padilha, visitaram a unidade e anunciaram a construção do novo Centro de Pesquisa Clínica e Cirurgia Robótica do hospital e do Instituto de Treinamento em Cirurgias Minimamente Invasivas. O Ministério da Saúde vai repassar 129 milhões de reais em parcela suplementar para o Hospital de Amor. O vice-presidente Geraldo Alckmin falou sobre a importância da instituição.
5: A gente vê no Brasil inteiro o Hospital do Amor fazendo prevenção, diagnóstico, tratamento e pesquisa, treinamento de robótica, você poder atender à distância, telecirurgia.
4: Também foram anunciadas medidas para fortalecer o tratamento contra o câncer. O investimento total é de 2 bilhões e 200 milhões de reais. Recursos que serão empregados em novas tecnologias, equipamentos e medicamentos. De acordo com o ministro da Saúde, Alexandre Padilha, a medida beneficia 112 mil pacientes no tratamento de 18 tipos de câncer, como mama, pulmão, leucemia, ovário e estômago.
5: 23 novos medicamentos que o povo não tinha acesso pelo SUS. Tem medicamento que custa 25 mil por mês. Agora é de graça.
6: pelo SUS como direito às pessoas.
4: Também foi garantido o financiamento para a cirurgia de reconstrução mamária na rede pública, o que amplia o custeio do setor com um investimento estimado em mais de 27 milhões de reais por ano. Além disso, foi implantada uma tabela específica para o financiamento da cirurgia robótica oncológica na rede pública. O presidente Lula destacou que os investimentos elevam a qualidade dos serviços públicos de saúde.
3: O SUS está provando que aquilo que é público, com defeito por respeito, com defeito com dignidade e com defeito com justiça, aquilo que é público é muito melhor. É garantir que todo mundo, sem distinção, tem que ser tratado com dignidade e com respeito em qualquer lugar desse país.
4: No evento também foi anunciada a compra de 80 novos aceleradores lineares para ampliar em 25% a oferta de radioterapia em um ano e a entrega de veículos para o transporte de pacientes por meio do programa Agora Tem Especialistas Caminhos da Saúde. São 15 veículos do programa, além de 22 ambulâncias do SAMU e uma unidade móvel odontológica. De Barretos, em São Paulo, Luciana Colares de Holanda.
1: E uma esperança para pacientes que enfrentam a batalha contra o câncer.
2: O governo do Brasil investe também em tecnologia para a produção de medicamentos para a rede pública de saúde.
1: A medida vai ampliar o acesso e proporcionar mais sobrevida aos pacientes.
7: A descoberta de um câncer avançado mudou completamente a vida da comerciante Tereza Ferreira. O diagnóstico de câncer de pulmão veio em 2018, acompanhado de medo e incertezas. Depois da quimioterapia, surgiu uma nova alternativa, a imunoterapia com um medicamento moderno, capaz de estimular o próprio organismo a combater a doença.
8: Eu fiz um ciclo de quimioterapia, deu muito resultado, e aí fiquei só com a imunoterapia. E aí foi dando certo, com isso já ganhei 7 anos, né?
7: O tratamento teve uma resposta satisfatória. Hoje, Tereza está sem evidências do tumor e leva uma vida normal. A experiência mostra o impacto da imunoterapia, considerada uma das estratégias mais avançadas no combate ao câncer. Conhecido comercialmente como Keytruda, o medicamento age de forma diferente da quimioterapia tradicional. Em vez de atacar diretamente o tumor, ele estimula o sistema imunológico do paciente a reconhecer e combater as células cancerígenas. Isso pode aumentar a eficácia do tratamento e, em alguns casos, reduzir efeitos colaterais, como explica Clarice Baldotto, presidente da Sociedade Brasileira de Oncologia Clínica.
9: Ele mudou a história da oncologia, eu diria assim, essa classe de medicamentos, principalmente para alguns tumores, como o melanoma, que é um tumor de pele bem agressivo, que a gente tinha pouco tratamento, câncer de pulmão, e mais recentemente para vários outros tipos de tumores, como câncer de mama, câncer de esôfago, câncer de cabeça e pescoço. Então, hoje, muitos tipos de tumores, o paciente se beneficia em utilizar essa classe de medicamentos isolada ou, às vezes, até combinada com outros tratamentos, como a própria quimioterapia.
7: Agora, essa tecnologia de ponta pode chegar a mais pacientes da rede pública. O governo do Brasil firmou uma parceria para a produção 100% nacional do medicamento, indicado para até 18 tipos de câncer. O acordo prevê a transferência de tecnologia para o Instituto Butantan, que passará a produzir o medicamento no país para distribuição pelo Sistema Único de Saúde. Um avanço para o tratamento universal, disse Fernanda De Negri, secretária de Ciência, Tecnologia e Inovação do Ministério da Saúde.
10: A expectativa é que haja uma transferência de tecnologia da empresa detentora da tecnologia para o Instituto Butantan, e neste tempo o Instituto Butantan vai começar a aprender a fazer essa molécula e começando a produzir no Brasil.
7: Na rede privada, o custo do Keytruda pode chegar a cerca de R$ 27 mil por dose, o que limita o acesso. Com a produção nacional e a oferta pelo SUS, a expectativa é ampliar o tratamento e baratear o custo. Para pacientes como Tereza Ferreira, a chegada desse tratamento à rede pública representa mais do que inovação. É a possibilidade de ampliar o acesso a uma terapia que pode prolongar a vida e trazer esperança para quem enfrenta a batalha contra o câncer.
8: E acho maravilhoso todo mundo poder ter acesso a isso.
7: Hoje, a terapia já é usada no SUS para casos de melanoma, mas a expectativa é ampliar o acesso para outros tipos da doença. A ampliação depende da avaliação técnica da Comissão Nacional de Incorporação de Tecnologias no SUS, que já está em análise. Reportagem Pablo Mundim.
2: Quem está em débito com o FIES tem uma grande chance de sair do vermelho.
11: Até o fim do mês, o programa Desenrola FIES oferece descontos de até 99% nas dívidas.
2: E nos primeiros dias de adesão, muitos estudantes já aproveitaram as condições e foram negociados mais de R$1 bilhão em 24 horas.
12: Mais de 22 mil beneficiários do Fundo de Financiamento Estudantil já negociaram as dívidas nesta nova etapa do Desenrola FIES. Apenas nas primeiras 24 horas, foram mais de R$1 bilhão e 300 milhões negociados. A adesão começou na última quarta-feira. Mais de 1 milhão de alunos podem ser beneficiados com os descontos. O ministro da Educação, Leonardo Barchini, explica como participar.
13: E quem pode participar? Estudantes com contratos firmados até 2017 e que estavam em fase de pagamento em 4 de maio deste ano. A negociação pode ser feita até 31 de dezembro deste ano. Para fazer essa renegociação, você tem que entrar no site ou no aplicativo do seu banco, quer na Caixa Econômica Federal ou no Banco do Brasil. É uma nova oportunidade para você renegociar seu débito, alívio no seu bolso, alívio no bolso dos brasileiros.
12: O FIES é uma das principais políticas públicas de acesso ao ensino superior privado no Brasil. O programa oferece financiamento para cursar graduação em instituições avaliadas positivamente pelo MEC. O Desenrola FIES visa ajudar milhares de estudantes a reorganizarem a vida financeira e seguirem com os projetos acadêmicos e profissionais. As condições variam conforme o perfil do estudante e o tempo de atraso no pagamento. Para quem está em dia ou com atraso de até 90 dias, a opção é quitar integralmente o financiamento, com 12% de desconto. Quem tem débitos vencidos há mais de 90 dias pode quitar o financiamento com desconto total nos encargos e redução de 12% no valor principal. Também tem a opção de parcelar tudo em 150 vezes, sem juros nem multas. Mas os descontos são maiores para quem está inadimplente há mais de 360 dias. O abatimento pode chegar a 99% no caso de quem participa do Cadastro Único para programas sociais do governo federal. Para renegociar, basta acessar o aplicativo do banco em que o contrato foi firmado, clicar na aba Renegociação do FIES e seguir os passos. Reportagem Graziela Mendonça.
11: E a partir de segunda-feira, 25 de maio, os trabalhadores vão poder consultar o saldo do FGTS disponível para uso no novo Desenrola.
2: A iniciativa permite utilizar até 20% do saldo do Fundo de Garantia ou até R$1.000, o que for maior, para renegociar dívidas em atraso.
11: Depois da consulta, as instituições financeiras vão ter até 30 dias para formalizar os contratos e registrar as informações junto à Caixa Econômica Federal.
2: Após a validação, o valor será transferido diretamente para o banco responsável pela renegociação.
11: Interesse num assunto, habilidades, notas, tudo isso pode influenciar na hora de decidir qual curso fazer no ensino superior.
2: Mas é preciso ficar atento também na escolha da instituição de ensino. Antes de se matricular, confira se a faculdade está regularizada.
14: Medicina, Direito, Engenharias, a lista de cursos superiores é grande e a responsabilidade na hora de escolher também. É preciso ficar atento sobre onde vai estudar. A instituição de ensino superior escolhida tem que ser reconhecida pelo Ministério da Educação. Caso contrário, o diploma não terá validade no mercado de trabalho. Além disso, é importante saber a nota do curso, que é dada pelo MEC. A pasta realiza ciclos de avaliações contínuos e examina quesitos como o desempenho dos estudantes, infraestrutura da instituição e formação dos professores. Cursos com notas baixas podem sofrer punições, reduzir turmas ou até fechar, caso continuem sendo mal avaliados. Saber a modalidade, se presencial ou não, também é necessário. Todas essas informações são públicas e devem estar nos sites das instituições de ensino. Os estudantes também podem realizar a consulta pelo EMEC. O sistema reúne informações sobre todas as graduações oficiais do país. Em caso de dúvidas ou problemas, procure a ouvidoria da faculdade ou a plataforma fala.br. Márcia Fernandes para a Voz do Brasil.
11: garantir o cuidado das crianças para que as mães possam trabalhar e estudar.
2: Esse é o foco das cuidotecas, espaços públicos e gratuitos que oferecem lazer, alimentação e proteção para crianças de 3 a 12 anos, principalmente no período noturno.
11: O programa é uma alternativa segura para os horários em que as creches tradicionais já estão fechadas.
2: Até 2028 serão instaladas mais de 295 cuidotecas no país.
11: O Ministério do Desenvolvimento e Assistência Social, Família e Combate à Fome anunciou que até 2028, 295 cuidotecas vão ser implementadas em todo o território nacional, em 25 estados e o Distrito Federal, com presença em 204 municípios. As cuidotecas são espaços noturnos que recebem crianças com ou sem deficiência de 3 a 12 anos para que seus responsáveis, na maioria mulheres, possam trabalhar, estudar ou se qualificar profissionalmente. Ao todo, já foram implementadas 101 cuidotecas temporárias ou permanentes. Ministro Wellington Dias, do Desenvolvimento e Assistência Social, Família e Combate à Fome, destacou o papel deste novo instrumento social na vida dos cidadãos.
15: As cuidotecas nas universidades, nos institutos federais, no âmbito acadêmico, ela também, nos municípios e instância de participação social, representam uma inovação nas políticas públicas brasileiras. Elas criam condições reais para que muitas mulheres permaneçam e avancem sua trajetória escolar, acadêmica e profissional.
11: Maria Lúcia Tavares, professora no Instituto Federal de Minas Gerais, em Belo Horizonte, enalteceu as cuidotecas como espaços que têm auxiliado suas alunas a continuarem os estudos.
16: E o que a gente tem percebido é que essa política é super importante, não só como acesso, mas como também permanência. O fato da gente dizer que a gente vai ter um recurso como esse, ele é mobilizador para que as mulheres se inscrevam nos programas, né? Eu, como mãe, digo isso, que assim, é muito difícil para a gente estar em determinados lugares que não tem recurso para atender as nossas filhas, né?
11: A Secretária Nacional de Cuidados e Família do MDS, Laís Abramo, apresentou dados que evidenciam a relevância de cuidotecas na busca pelo desenvolvimento acadêmico e profissional de adultos, sem deixar de lado o cuidado com as crianças.
17: Hoje, entre os jovens que não concluíram o ensino médio, 9,5% pararam de estudar ou nunca estudaram pela necessidade de cuidar da casa, dos filhos, filhas ou outros parentes. Essa também é a principal razão pela qual 34% das mulheres que estão fora do mercado de trabalho não conseguem nem sair para procurar um emprego ou nem poderiam aceitar um emprego caso lhes fosse oferecido, é pela mesma razão. Essa proporção é maior para as mulheres negras, 37,6%, em comparação com as brancas, 29,3%.
11: Ao todo, já foram implementadas 101 cuidotecas temporárias ou permanentes. Reportagem Érica Brás. Empresas brasileiras exportadoras afetadas pela instabilidade internacional podem contar com o apoio do Plano Brasil Soberano.
2: São 21 bilhões de reais, sendo 15 bilhões do governo do Brasil e outros 6 bilhões do BNDES, o Banco Nacional de Desenvolvimento Econômico e Social.
18: O BNDES, Banco Nacional de Desenvolvimento Econômico e Social, abriu nesta sexta-feira o protocolo para que o setor produtivo do país possa solicitar crédito dentro do Plano Brasil Soberano. O objetivo da nova etapa do plano é apoiar empresas brasileiras de setores relevantes para a balança comercial nacional. O Brasil Soberano também visa apoiar as empresas exportadoras e seus fornecedores afetados pela instabilidade internacional, seja por causa dos conflitos no Oriente Médio, seja por causa das medidas tarifárias impostas pelo governo dos Estados Unidos. Tem direito ao crédito empresas dos setores de siderurgia, fertilizantes, móveis, automotivo, têxtil, farmacêutico, equipamentos eletrônicos, informática e minerais críticos, entre outros. Ao todo, estão disponíveis 21 bilhões de reais, sendo 15 bilhões do Fundo de Garantia à Exportação e mais 6 bilhões em recursos do BNDES, como explica o diretor de Desenvolvimento Produtivo, Inovação e Comércio Exterior do Banco, José Luiz Gordon.
19: O programa tem um foco muito estratégico de impulsionar os investimentos no Brasil, ajudar as empresas a ganharem novos mercados de exportação, e são 21 bilhões colocados para ajudar o setor industrial a investir no capital de giro e a enfrentar tanto as adversidades como criar uma base produtiva mais robusta para que o Brasil tenha mais soberania e possa gerar mais emprego e renda.
18: Para saber como solicitar o crédito e todas as informações sobre o plano, inclusive as condições de financiamento, você pode acessar o site bnds.gov.br/Brasil Soberano. Reportagem André de Barros Lima.
11: Um gigante de mais de 2 mil quilômetros, o Rio São Francisco banha 5 estados e cerca de 30 milhões de pessoas dependem diretamente das suas águas.
2: Para assegurar o futuro do Velho Chico e garantir água a quem mais precisa, foram anunciados novos investimentos para revitalização ambiental, segurança hídrica e recuperação de bacias nas regiões do São Francisco e Parnaíba.
20: Na nascente histórica do Rio São Francisco, o ministro Valtês Góes conheceu de perto o berço do Velho Chico no Parque Nacional da Serra da Canastra, em Minas Gerais. O rio tem um papel fundamental para a segurança hídrica do semiárido brasileiro. As águas que nascem lá percorrem mais de 2 mil quilômetros e levam desenvolvimento para o coração do sertão nordestino. Hoje, mais de 30 milhões de pessoas são beneficiadas com as águas do Velho Chico. As obras de recuperação da estrada de acesso à nascente do Rio São Francisco, na cidade de São Roque, Minas Gerais, estão sendo realizadas para melhorar a trafegabilidade e fortalecer o turismo sustentável na região, como garante o ministro da Integração e do Desenvolvimento Regional, Valdez Góes.
21: Uma obra desafiadora, porque quem conheceu a estrada da Serra da Canastra antes de iniciar essa obra, sabe que a caixa dela era bem estreita. Nós temos ali de 6 a 7 metros de extensão, uma obra com toda a segurança de proteção de encostas, com drenagem, com preparação do solo, para ter uma vida útil realmente longa.
20: Valdez Góes também ressaltou o papel estratégico do Rio São Francisco para a segurança hídrica do país e defendeu a continuidade das políticas públicas voltadas à revitalização das bacias hidrográficas e o acesso à água.
21: Nós temos em torno de 2,6 bilhões de reais da conta Furnas e da conta São Francisco Parnaíba destinada a projetos de revitalização de bacias em Minas Gerais, com impacto positivo não só para Minas, mas para todo o Brasil.
20: O ministro Valdez Góes também assinou o contratos para ações de recuperação hidroambientais em Pilão Arcado, na Bahia, e Petrolândia, em Pernambuco. As iniciativas somam 9 milhões e meio de reais em investimentos voltados à recuperação de microbacias e ampliação da disponibilidade hídrica para comunidades locais. Reportagem Cleide Lopes.
11: A utilização do caça F-39 Gripen em um exercício conjunto da Força Aérea Brasileira com outras aeronaves marcou esta semana uma nova etapa na integração para a defesa aeroespacial do Brasil.
2: O caça Gripen é a aeronave mais moderna da frota brasileira e este ano teve a primeira unidade produzida totalmente em solo brasileiro, numa parceria com a empresa sueca criadora do modelo.
22: O principal destaque dessa edição é a participação inédita do caça F-39 Gripen, considerado atualmente a aeronave de combate mais moderna da FAB. Essa é a primeira vez que o modelo é empregado no exercício, marcando uma nova etapa no processo de integração do caça ao Sistema de Defesa Aeroespacial Brasileiro. O treinamento é conduzido de forma conjunta pela FAB, pela Marinha do Brasil e pelo Exército Brasileiro, com o objetivo de aprimorar a integração entre as Forças Armadas em cenários de alta complexidade. O diretor do exercício conjunto, Brigadeiro do Ar Paulo César Fischer da Silva, traz mais detalhes.
23: A gente tem a oportunidade de um cenário mais complexo, conseguimos inserir a parte de antiaérea, além da parte de salto operacional, que é muito interessante porque cria um cenário tático totalmente diferenciado para os nossos pilotos poderem realizar essa capacitação das novas táticas, técnicas e procedimentos que são utilizados no âmbito da aviação.
22: Segundo os organizadores, o exercício busca fortalecer a capacidade de resposta em situações de crise, além de aperfeiçoar operações aéreas e terrestres coordenadas. As atividades incluem missões de defesa aérea, escolta, reconhecimento, evacuação aeromédica, defesa cibernética e transporte de tropas e cargas. A operação também serve para testar procedimentos, treinar militares e elevar o nível de prontidão operacional das unidades participantes. A base aérea de Anápolis é considerada uma das estruturas estratégicas mais importantes da Força Aérea Brasileira para operações de defesa aérea e emprego do poder de combate no país. Reportagem Gabriel Pinheiro.
0: Serviços no Brasil avançou 3% em março desse ano em comparação com março de 2025, segundo pesquisa do IBGE.
2: O destaque foi o setor de informação e comunicação, com alta de 7,9%, impulsionado por telecomunicações, tecnologia da informação e serviços digitais.
0: Já em comparação com o mês anterior, fevereiro, o setor recuou 1,2%.
2: Ainda assim, opera 18,2% acima do nível pré-pandemia.
0: Essas foram as notícias do governo do Brasil.
2: Uma realização da Secretaria de Comunicação Social da Presidência da República.
0: Com produção da empresa Brasil de Comunicação.
2: E que agora com as notícias do Poder Judiciário e do Congresso Nacional. Uma boa noite e bom fim de semana.
0: A gente volta na segunda-feira. Boa noite pra você e até lá.
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6: STF autoriza a operação contra esquema de fraude e sonegação fiscal no ramo de combustíveis no Rio de Janeiro.
24: STJ admite remissão pelo Enem para preso que já tinha diploma superior.
6: Neste fim de semana, quatro cidades realizam novas eleições.
24: Boa noite, eu sou Marcela Luiz.
6: E eu sou Walter Lima.
24: Supremo Tribunal Federal autoriza a operação da Polícia Federal contra esquema de fraude e sonegação fiscal no ramo de combustíveis no Rio de Janeiro.
6: A decisão é do ministro Alexandre de Moraes. Repórter Fernanda Porto.
25: O foco é investigar os negócios da Refit, a antiga refinaria de Manguinhos, diante de suspeita de fraudes fiscais. O grupo é considerado um dos maiores devedores de impostos do país. Entre os alvos está o ex-governador Cláudio Castro, acusado de proteger e favorecer os interesses do grupo Refit. Também é alvo da operação o empresário Ricardo Magro, dono da empresa. Diante da gravidade do caso, também foi solicitada a inclusão do nome dele na difusão vermelha da Interpol, a lista dos mais procurados do mundo. A operação dessa sexta-feira também estipulou o bloqueio de cerca de 52 bilhões em ativos financeiros e a suspensão das atividades econômicas das empresas investigadas.
24: O ministro do STF, Flávio Dino, determinou a abertura de uma nova frente de análise para apurar suspeitas de irregularidades na destinação de emendas parlamentares para projetos culturais.
6: As informações foram apresentadas pelos deputados Henrique Vieira e Tabata Amaral. Repórter Judite Aragão.
26: No despacho assinado nesta sexta-feira, o ministro Flávio Dino afirma que os fatos narrados pelos parlamentares podem indicar, em tese, o descumprimento de decisões anteriores do Supremo relacionadas à transparência e rastreabilidade das emendas parlamentares. O despacho cita que, se comprovadas, as irregularidades poderiam comprometer a efetiva entrega de bens e serviços à sociedade em afronta ao artigo 165 da Constituição Federal.
24: STJ admite redução do tempo de pena a preso aprovado no Enem, mesmo que já tenha diploma de curso superior.
6: Essa decisão uniformiza o posicionamento da corte sobre o tema. Fátima Uchoa.
27: A sexta turma negou o benefício a um preso, mas como a quinta turma tinha entendimento oposto, reconhecendo que a escolaridade anterior não impede o benefício, a defesa interpôs embargos de divergência. Ao resolver a divergência, a terceira sessão do STJ fixou a tese de que a escolaridade prévia do preso não impede a remissão, pois tal limitação não está prevista na lei de execução penal. O ministro relator Ribeiro Dantas sustentou que é possível a interpretação extensiva do artigo 126 dessa lei para favorecer o apenado quando se trata de remissão por estudo, especialmente porque o objetivo da execução penal inclui a ressocialização.
24: Neste fim de semana, 4 cidades realizam novas eleições.
6: Elas ocorrem devido à perda dos mandatos dos eleitos em 2024. Fábio Ruas.
1: Eleitoras e eleitores de Brejo Alegre, em São Paulo, e das cidades de Itaú e Ouro Branco, no Rio Grande do Norte, voltam às urnas neste domingo para eleger novos prefeitos e vices. Em Melgaço, município no arquipélago do Marajó, no Pará, a renovação será em todas as 11 cadeiras da Câmara de Vereadores. Em todas as votações deste domingo, quem vencer vai cumprir mandato até o dia 31 de dezembro de 2028.
24: Justiça do Trabalho e CNJ levam serviços gratuitos ao arquipélago do Marajó.
6: Os atendimentos acontecem de 18 a 22 de maio. Larissa Batista.
4: Anota aí, você trabalhador, trabalhadora, pode fazer a carteira de trabalho, entrar com o pedido de abono salarial e de seguro-desemprego. E pode até entrar com ações para garantir direitos. Entre 18 e 22 de maio, o mutirão vai levar tudo isso, de graça, a moradores dos municípios de Breves e Portel, na ilha do Marajó, no Pará. E a população vizinha, em Melgaço, também será atendida.
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24: Uma boa noite.
6: Bom fim de semana e até segunda-feira.
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8: Eu sou Paula Groba.
9: E eu sou Ricardo Nakaoka.
8: E estes são os destaques de hoje do Jornal do Senado, que começa agora.
9: Senado vai analisar projeto que autoriza restituição do imposto de renda como garantia de empréstimo.
8: Avança projeto que destina parte da arrecadação das loterias a lares de idosos.
9: Comissão debate uso de imagens de flagrantes para combater crimes no comércio.
8: Boa noite.
9: Boa noite.
8: Quem tem dinheiro a receber da restituição do imposto de renda poderá usar esse valor para conseguir crédito antecipado nos bancos.
9: Um projeto que começa a ser analisado pelo Senado autoriza a restituição como garantia para empréstimos. A ideia é permitir que o contribuinte receba o dinheiro antes do calendário da Receita Federal e use os recursos da forma que considerar mais vantajosa. A reportagem é de Alexandre Campos.
10: A ideia do projeto é simples. A instituição financeira antecipa o dinheiro ao contribuinte deduzido os valores com encargos e juros que deverão constar claramente em contrato e passa a ter direito de receber a restituição no lugar dele na data do calendário divulgado pela Receita. Autor do projeto, o senador Plínio Valério, do PSDB do Amazonas, afirmou que em 2025 foram pagas quase 22 milhões de restituições que, somadas, correspondiam a cerca de 40 bilhões de reais. Ele explicou que ao anteciparem o recebimento desse dinheiro a que tem direito, por meio de contrato de empréstimo com os bancos, os contribuintes poderão usá-lo para quitar uma dívida mais cara ou comprar um bem em condição mais vantajosa.
12: A gente quer assim surgir uma nova possibilidade, uma nova opção para que as pessoas possam utilizar o seu imposto de renda de forma como queira, que ele beneficie e não apenas o Estado.
10: Pelo texto, o valor do empréstimo com a instituição financeira não poderá ser superior ao indicado na restituição pela Receita. Se eventualmente ultrapassar, o contribuinte continuará responsável pelo pagamento do saldo remanescente. Se for menor, o total que exceder será devolvido a ele na data da restituição.
8: E o dinheiro arrecadado com multas ambientais poderá ajudar no resgate e cuidado de animais abandonados em todo o país.
9: A Comissão de Assuntos Econômicos aprovou um projeto que destina parte desses recursos a organizações sem fins lucrativos, responsáveis pela proteção animal. Repórter Lana Dias.
13: Quem comete infrações ambientais pode ser multado entre R$ 50 e R$ 50 milhões, com base no dano causado. A proposta aprovada na Comissão de Assuntos Econômicos quer direcionar parte desse valor a programas de acolhimento e proteção de animais domésticos abandonados. Na leitura do relatório, a senadora Tereza Cristina, do PP de Mato Grosso do Sul, lembrou que as multas ambientais já subsidiam outras ações.
14: Esses recursos já são fonte para outras ações governamentais, de forma que caberá ao processo orçamentário decidir em que medida cada um dos objetivos concorrentes será contemplado com as receitas arrecadadas.
13: A proposta vai ser analisada pela Comissão de Meio Ambiente.
15: E parte do dinheiro arrecadado com loterias poderá ser usada para ajudar na manutenção de lares de idosos em todo o país.
9: A medida foi aprovada pela Comissão de Assuntos Econômicos. Repórter Marcela Cunha.
16: O projeto permite destinar parte da arrecadação das loterias esportivas a instituições sem fins lucrativos que cuidam de idosos em tempo integral. Segundo o autor, senador Jaime Campos, do União de Mato Grosso, muitas acolhem pessoas sem apoio familiar e sem recursos. Pela proposta, a receita líquida de 3 concursos por ano ajudará essas entidades na compra de medicamentos, higiene, segurança, prevenção de infecções e adaptação de espaços. A relatora, senadora Damares Alves, do Republicanos do Distrito Federal, lembrou que os abrigos para idosos atendem uma população especialmente vulnerável.
17: Os casos de idosos com pouco ou nenhum amparo familiar e com carência de recursos para viver um final de vida de forma digna tende a aumentar nas próximas décadas. Precisamos garantir recursos para essa finalidade tão nobre e meritória.
16: Damares também reforçou que o projeto cria uma fonte permanente de recursos sem aumentar despesas da União, já que apenas reorganiza a destinação de parte do dinheiro das loterias.
15: E com o aumento da população idosa no Brasil, um outro projeto em análise no Senado pode ampliar a presença de médicos geriatras no atendimento básico do SUS.
9: A proposta prevê apoio da União para a contratação e qualificação desses profissionais. Repórter Henrique Nascimento.
18: Com o aumento da expectativa de vida, cresce também a preocupação com a saúde e a autonomia da população idosa. O projeto apresentado no Senado pelos senadores Alci Lucas, do PL do Distrito Federal, prevê incentivo à atuação de médicos especialistas em geriatria nas unidades básicas de saúde e equipes de saúde da família. Para o parlamentar, o país precisa criar políticas públicas voltadas ao envelhecimento da população.
19: Será que o governo acha que de 60 até os 100, o cara vai ficar assistindo televisão o dia todo em casa? Não vai. Você tem que criar política pública para o idoso. Nós temos sérios problemas com os idosos hoje. Se a gente não criar política pública, a gente vai ter sérios problemas.
18: A preocupação com a qualidade de vida faz parte da rotina do aposentado Nelson Takayanagi, que pratica atividades físicas na Universidade de Brasília.
21: Com o passar da idade, né? A gente vai tendo uma série de dificuldades locomotoras, psicológicas, físicas. E aí, esse tipo de atividade tenta manter a gente ativa e tenta manter a gente sem necessidade de um apoio.
18: O projeto será analisado pelas comissões do Senado.
15: Já está em vigor a lei que garante que assassinos de agentes de segurança cumpram pena preferencialmente em estabelecimentos federais de segurança máxima.
9: A iniciativa tem o objetivo de oferecer uma resposta rigorosa a crimes cometidos contra policiais, membros da Força Nacional e militares das Forças Armadas. Repórter Douglas Castilho.
28: Além do encarceramento em unidades federais, a nova legislação promove mudanças nas regras do regime disciplinar diferenciado, o RDD. O intuito é agilizar o processo legal, permitindo a solicitação da inclusão do preso nesse sistema mais rigoroso logo no início de sua detenção, dando ao juiz um prazo máximo de 15 dias para a decisão final. O texto determinava que o cumprimento da pena nesse regime fosse obrigatório, mas com vetos do presidente da República, essa ida para o RDD continuará dependendo de avaliação judicial caso a caso. O relator da proposta no Senado, senador Sérgio Moro, do PL do Paraná, falou sobre o objetivo da medida.
29: Manda um recado ao mundo do crime, ao crime organizado especialmente, que assassino de policiais vai cumprir a pena em penitenciária federal de segurança máxima. Regime de cárcere duro, sim, mas um regime de cárcere necessário.
28: Também foi vetado o trecho que proibia expressamente o preso submetido ao RDD de progredir de regime ou conseguir livramento condicional. A presidência justificou que o endurecimento das penas precisa caminhar junto com as garantias constitucionais.
15: E a Comissão de Constituição e Justiça pode aprovar na próxima reunião a divulgação de imagens e áudios de crimes em flagrante dentro de estabelecimentos comerciais.
9: A ideia é que o compartilhamento dessas informações ajude na identificação e denúncia de criminosos. As informações com o repórter Bruno Lourenço.
0: O relator senador Esperidião Amin, do Progressistas de Santa Catarina, afirmou que o objetivo é auxiliar no combate à impunidade por meio da identificação e denúncia dos infratores. Ele ressaltou que a proposta traz mecanismos para impedir a simples divulgação de vídeos de furtos.
2: Ademais, a exigência do registro de boletim de ocorrência e a previsão de responsabilização por divulgação indevida funcionam como mecanismos de controle e desestímulo a abuso.
0: Depois da CCJ, o projeto de lei vai ao plenário do Senado.
9: Com trabalhos técnicos de João Lira, o Jornal do Senado fica por aqui. Acompanhe agora as notícias do Tribunal de Contas da União e da Câmara dos Deputados. Boa noite.
15: Boa noite e um bom fim de semana.
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11: O Tribunal de Contas da União fez auditoria para avaliar o uso dos recursos federais destinados à saúde. Em 2025, o setor representou mais de 240 bilhões de reais no orçamento da União. A fiscalização analisou se o dinheiro foi aplicado de forma eficiente e se os resultados planejados foram alcançados. O trabalho verificou o alinhamento entre planejamento e execução orçamentária, além do uso de dados para apoiar decisões. O TCU identificou avanços na gestão da política de saúde, mas também apontou problemas. Entre eles, redução de recursos em programas estratégicos e baixa execução de ações importantes, como a compra e distribuição de vacinas e insumos. Quase um terço das iniciativas analisadas tiveram execução física abaixo do esperado, o que pode comprometer a entrega de resultados à população. Saiba mais em tcu.gov.br.
3: 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Jornal Câmara dos Deputados. Deputados aprovam remarcação de concursos para gestantes e lactantes.
20: Plenário cria uma rota turística religiosa na região do Cariri, no Ceará.
3: Câmara regulamenta a aposentadoria compulsória de empregados públicos.
20: Boa noite. O plenário da Câmara aprovou proposta que permite que pesquisadores e cientistas de empresas públicas sejam recontratados, mesmo após a aposentadoria compulsória aos 75 anos. O repórter Antônio Vital acompanhou a votação.
22: A Câmara dos Deputados aprovou o projeto que autoriza pesquisadores e empregados de empresas públicas a permanecerem trabalhando mesmo depois da aposentadoria compulsória aos 75 anos. Isso será permitido para os funcionários em geral, caso não tenham completado o tempo mínimo de contribuição exigido para a aposentadoria. Esses funcionários poderão permanecer em serviço até que esse requisito seja atingido. Isso vai valer também para consórcios públicos e sociedades de economia mista. A proposta também permite que pesquisadores aposentados sejam recontratados para atuar em projetos de desenvolvimento científico, tecnológico ou de inovação. Eles poderão ser contratados, inclusive, pela instituição onde trabalharam até a aposentadoria. A condição para isso é que tenham o requisito de notória especialização, necessário para que sejam contratados diretamente sem licitação. Autor da proposta, o deputado Luiz Carlos Raul, do Podemos, do Paraná, disse que apresentou o projeto a pedido de pesquisadores da Embrapa. Ele disse que qualquer país do mundo tem interesse em manter seus cientistas na ativa.
23: O ser humano do século XXI está vivendo até 100 anos, alguns até 105, até 110. Um pesquisador se leva no mínimo 30 anos para que ele tenha densidade total do conhecimento científico, tecnológico. Qualquer país do mundo iria olhar com carinho e atenção para não deixar os seus cientistas serem expulsos do trabalho de pesquisa.
22: O projeto recebeu parecer favorável da relatora, deputada Bia Kicis, do PL do Distrito Federal.
25: Realmente, nós não podemos abrir mão
1: de cabeças brilhantes, de profissionais que por décadas desenvolvem projetos, cientistas renomados que trabalham pelo nosso país.
22: O projeto que autoriza pesquisadores e empregados de empresas públicas a permanecerem trabalhando mesmo depois da aposentadoria compulsória aos 75 anos, seguiu para análise do Senado. Da Rádio Câmara de Brasília, Antônio Vital.
3: Ciência e tecnologia.
4: Patrus Ananias, do PT Mineiro, propõe que a sociedade discuta o projeto que institui a Política Nacional de Minerais Críticos, aprovado na Câmara e em análise no Senado. O congressista defende a industrialização nacional com o objetivo de processar minerais como lítio, nióbio e terras raras em solo brasileiro.
20: Patrus Ananias entende que é preciso garantir o uso de recursos estratégicos para fortalecer a soberania e evitar a entrega do patrimônio nacional à interesses estrangeiros. Ele vê a exploração dessas riquezas vinculada à criação de postos de trabalho e ao fortalecimento da economia interna.
4: Célia Chacriabá, do PSOL de Minas Gerais, critica o texto da Política Nacional de Minerais Críticos e Estratégicos aprovado na Câmara. Ela afirma que a proposta não define com precisão o que são esses minerais, nem separa interesses econômicos da proteção à soberania nacional.
20: Célia Chacriabá defende uma política nacional para a exploração mineral com consulta pública prévia e informada à população indígena. A deputada alerta que a extração sem critérios ambientais ameaça territórios, adoece comunidades e amplia os riscos para os povos originários.
4: Na opinião de Inácio Arruda, do PCdoB do Ceará, o Congresso deve priorizar o debate sobre minerais estratégicos e tecnologia, em vez de discutir pautas secundárias. Ele acredita que o desenvolvimento do país passa pela capacidade própria de extração, processamento e industrialização dos recursos naturais.
20: Inácio Arruda também teme a entrega de minerais estratégicos a interesses estrangeiros, sem geração de valor agregado no país. Para o deputado, investimentos em ciência, tecnologia e inovação fortalecem a soberania nacional e ampliam a participação da indústria brasileira no setor.
4: José Nelto, do União de Goiás, destaca que o Brasil vive uma disputa internacional em torno das chamadas terras raras. Por isso, o parlamentar reitera que os recursos minerais estratégicos devem permanecer sob o controle nacional.
20: Além disso, José Nelto critica a exploração mineral sem tributação adequada de outros metais associados ao níquel. Para o deputado, o Congresso deve impedir qualquer forma de entrega dos recursos naturais brasileiros a interesses estrangeiros.
3: Turismo.
4: A Câmara aprovou a criação de uma rota turística religiosa na região do Cariri, no Ceará. A repórter Daniela Lessa tem mais informações sobre o lugar.
5: A Câmara dos Deputados aprovou o projeto que cria a Rota Turística Religiosa do Cariri, reunindo municípios do Ceará conhecidos pelas tradições.

0: O MDB do Pará argumentou que a criação da rota ajuda a divulgar os atrativos religiosos e culturais do Cariri e pode ampliar o número de turistas e a geração de empregos na região. Pontos que também foram defendidos pelo deputado Helder Salomão, do PT do Espírito Santo.
1: E conciliar o turismo religioso com o desenvolvimento econômico sustentável, isso é também muito fundamental, com a geração de emprego, renda e oportunidades, é, de fato, de se louvar uma iniciativa como essa.
0: O texto prevê que o governo federal poderá apoiar ações de melhoria da infraestrutura turística, da sinalização e da acessibilidade, além de iniciativas de qualificação profissional e atendimento aos visitantes. Ao defender a aprovação do texto, o deputado Chico Alencar, do PSOL do Rio de Janeiro, comentou a beleza da expressão religiosa do Cariri.
2: Nós somos sequiosos de explicação das nossas origens e desejosos de infinitude. E eu, como filho de piauiense, tive a honra já e o privilégio de conhecer Juazeiro do Norte, Crato, Barbalha, Santana do Cariri, com as suas santidades e devoções muito bonitas, muito piedosas e dignas de uma rota turística religiosa.
0: O projeto que cria a rota turística religiosa do Cariri no Ceará seguiu para análise no Senado. Da Rádio Câmara de Brasília, Daniele Lessa.
3: Desenvolvimento regional.
4: Átila Lins, do PSD, destaca a visita a municípios do interior do Amazonas, onde participou de inaugurações e anunciou obras nas áreas de saúde, assistência social, esporte e infraestrutura. Segundo o deputado, as ações contemplam cidades como Lábrea, Tefé e Jutaí.
5: Ele também participou da posse do novo governador do Amazonas, Roberto Cidade, e do vice-governador Serafim Correia, após a renúncia dos antigos ocupantes dos cargos. Átila Lins destaca que a eleição realizada pela Assembleia Legislativa representa um momento inédito na política estadual.
3: Educação.
4: Sônia Guajajara, do PSOL de São Paulo, celebra a aprovação no Senado de proposta que cria a primeira universidade federal indígena, com sede em Brasília, mas com polos distribuídos em diversas regiões.
5: Sônia Guajajara registra que a Universidade Federal Indígena nasce de debates realizados nos territórios com a participação de professores, estudantes, educadores e do Congresso Nacional. Ela ressalta ainda a importância da instituição para valorizar os saberes dos povos originários.
4: Hildo Rocha, do MDB do Maranhão, lamenta ataque ocorrido no início do mês em uma instituição de ensino de Rio Branco, no Acre, onde um adolescente matou duas servidoras que tentavam desarmá-lo. Ele defende a aplicação efetiva da lei anti-bullying como forma de prevenção a episódios de violência.
5: Hildo Rocha também cobra do Ministério Público, das prefeituras e das comunidades escolares medidas contra o bullying no ambiente escolar. Ele afirma que diretores e profissionais da educação devem receber treinamento para identificar conflitos antes que a violência se agrave.
4: A Câmara analisa propostas que incluem os jogos eletrônicos como recursos pedagógicos no ensino básico. Confira os detalhes com a repórter Sofia Peçanha.
6: O uso de jogos eletrônicos como ferramenta de aprendizado pode ganhar mais espaço nas escolas brasileiras. Dois projetos que propõem desde atividades extracurriculares com games educativos até a utilização de técnicas de gamificação em sala de aula avançaram na Câmara dos Deputados. O primeiro projeto, apresentado pelo deputado Marcos Tavares, do PDT do Rio de Janeiro, institui os jogos eletrônicos como atividade extracurricular em escolas públicas e privadas de ensino básico. Na prática, as escolas poderão oferecer atividades com jogos educativos fora da grade obrigatória de disciplinas. O objetivo é estimular habilidades como raciocínio lógico, criatividade, a resolução de problemas, trabalho em equipe e inclusão digital. O texto também determina limites para o tempo de exposição às telas, critérios pedagógicos e adequação por faixa etária e a capacitação de professores e monitores. A proposta foi aprovada pela Comissão de Educação. No parecer, o relator, o deputado Dagoberto Nogueira, do PP do Mato Grosso do Sul, destacou os benefícios do uso pedagógico dos jogos eletrônicos no ambiente escolar.
7: A utilização de jogos eletrônicos como ferramenta pedagógica contribui significativamente para o desenvolvimento de competências essenciais como raciocínio lógico, pensamento crítico, criatividade e resolução de problemas.
6: Também foi

0: Aprovado pelas Comissões de Finanças e Tributação e de Educação, projeto do deputado Coronel Crisóstomo, do PL de Rondônia, que cria uma política nacional de estímulo ao uso de jogos eletrônicos na educação básica. A ideia é incorporar elementos de gamificação ao processo de aprendizagem. Isso inclui o uso de dinâmicas inspiradas em jogos, como desafios, fases e sistemas de pontuação, para aumentar o engajamento dos alunos nas atividades escolares. O texto prevê que o governo federal deverá definir os recursos para custear a nova política de educação e o momento de adotá-la, de acordo com a disponibilidade financeira e sem aumento de despesas. Durante entrevista ao programa Painel Eletrônico da Rádio Câmara, o deputado Coronel Crisóstomo afirmou que o uso orientado de tecnologias digitais pode ter impacto direto na permanência dos alunos na escola.
1: Toda criança gosta de usar um aparelho eletrônico. Guiado, orientado, é muito melhor e com certeza nós vamos diminuir drasticamente a evasão escolar. Agora, se ela sabe que vai para a escola, mesmo tendo orientação do professor, e ele vai usar uma máquina que possa aprender, a criança não vai faltar à sala de aula.
0: Agora, os dois projetos que incluem jogos eletrônicos como recursos pedagógicos no ensino básico no Brasil aguardam a análise da Comissão de Constituição e Justiça. Da Rádio Câmara de Brasília, Sofia Peçanha.
2: Segurança Pública. Rosângela Reis, do PL de Minas Gerais, celebra a aprovação do projeto que aumenta as penas para homicídio e lesão corporal contra trabalhadores da segurança privada. Ela explica que a medida busca proteger vigilantes que atuam na defesa de vidas e patrimônios em locais de grande circulação.
3: Rosângela Reis defende a valorização salarial e institucional da categoria, com melhores condições de trabalho. A parlamentar afirma que os vigilantes não pedem privilégio, mas reconhecimento pelo serviço prestado à população.
2: Coronel Ulisses, do União do Acre, reforça a importância do projeto que aumenta as penas para crimes contra vigilantes e profissionais de segurança. Ele observa que a categoria precisa ser valorizada, pois atua na linha de frente de bancos e escolas, estando exposta a riscos iminentes.
3: Para Coronel Ulisses, aumentar as punições contra homicídios e lesões corporais significa dar uma resposta firme aos criminosos. Ele ressalta que o texto também prevê o amparo a familiares dos agentes, caso o crime seja cometido em razão da atividade profissional da vítima.
2: Silvio Antônio, do PL do Maranhão, afirma que casos recentes de estupro coletivo contra crianças evidenciam a necessidade de o Congresso Nacional retomar o debate sobre a redução da maioridade penal.
3: O deputado também defende punições mais severas para adolescentes envolvidos em crimes graves. De acordo com Silvio Antônio, a legislação atual é insuficiente para responder a casos de extrema violência contra crianças e adolescentes.
2: Jorge Sola, do PT da Bahia, acusa parte da oposição de alterar a legislação penal para beneficiar aliados políticos. O deputado alerta que a mudança na dosimetria das penas aplicadas aos envolvidos nos atos de 8 de janeiro pode abrir precedentes para reduzir punições para outros crimes graves.
3: Jorge Sola também relaciona a derrubada de vetos presidenciais a articulações políticas ligadas às investigações sobre o Banco Master. Ainda assim, o deputado afirma que a Polícia Federal deve conduzir as apurações de forma imparcial.
2: Paulo Marinho Júnior, do PL do Maranhão, acredita que mudanças na legislação penal podem reduzir a sensação de impunidade no país. Segundo o parlamentar, autores de delitos graves precisam ser responsabilizados com mais rapidez e rigor pela justiça.
3: Na visão de Paulo Marinho Júnior, a morosidade do judiciário e a falta de punição favorecem a reincidência criminal e estimulam fraudes eleitorais. O deputado defende a união de diferentes correntes políticas em torno de propostas voltadas ao fortalecimento da segurança pública.
2: Direitos humanos. A Câmara aprovou a remarcação de etapas de concursos para gestantes e lactantes. O repórter Antônio Vital acompanhou a votação.
4: A Câmara dos Deputados aprovou o projeto que garante a remarcação de etapas de concursos públicos para candidatas por motivo de saúde relacionado à gestação, ao parto ou ao período pós-parto. A proposta, já aprovada pelo Senado, estabelece que candidatas nessas condições poderão fazer qualquer etapa do concurso em segunda chamada, incluindo provas escritas, avaliações práticas e testes físicos. A candidata terá que cumprir os mesmos critérios e exigências dos demais concorrentes, preservando o caráter competitivo do processo. O projeto também define regras para a remarcação da prova. Ao ter o atestado médico aceito, a nova data deverá ocorrer entre 30 e 90 dias após o parto ou após a comprovação da condição de saúde. Em alguns casos, esse prazo poderá ser prorrogado. Outra medida prevista é a garantia de atendimento para candidatas lactantes, com direito à amamentação durante as avaliações, sem prejuízo do tempo de realização da prova. Relatora da proposta, a deputada Júlia Zanatta, do PL de Santa Catarina, argumentou que o projeto garante tratamento igualitário entre os candidatos, sem criar privilégios, pois apenas autoriza a realização das etapas em momento adequado. A relatora também destacou que a proposta, que inicialmente tratava apenas dos testes físicos para gestantes, protege não apenas a candidata, mas também a saúde do bebê.
5: Consegui, inclusive, ampliar, porque o projeto ele previa a questão das regras para concurso público, especialmente no TAF, no teste de aptidão física. O nosso texto, enquanto relatora, conseguimos ampliar para todas as etapas do concurso e incluir também a questão da amamentação.
4: O projeto foi aprovado de maneira simbólica pelo plenário, sem votos contrários. Para a deputada Érica Cocai, do PT do Distrito Federal, é uma maneira de garantir o direito das mulheres.
6: Asseguram que as mulheres possam ter condições de disputar qualquer tipo de certame e a partir do seu próprio conhecimento. A mulher que não tiver condições de disputar da mesma forma em função da gravidez ou em função de estar em um período pós-parto, vai ter o direito de, em outro momento, ter ali provada a sua capacidade.
4: O texto prevê ainda punições em caso de uso indevido do benefício, como eliminação do concurso e ressarcimento de despesas. Como o projeto que estabelece regras nacionais para permitir a remarcação de etapas de concursos públicos para gestantes e lactantes foi alterado pela Câmara, o texto retornará ao Senado para nova análise. Da Rádio Câmara de Brasília, com informações de Daniele Lessa, Antônio Vital.
3: Política. Bongás, do Rio Grande do Sul, afirma que os correligionários do PT apoiam a criação da CPI do Banco Master e rebate acusações de que o partido seria contrário à investigação. Ele alega...
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10: E aí, tá tudo bem com você? Tô chegando com o nosso Mandei Bem, é o sucesso sempre presente na nossa programação, porque o sucesso chega primeiro aqui, coração. Então aumenta o volume aí, vamos juntos nesta super sexta-feira. Sextou, eu e você, com S de sucesso ou S de saudade? Fique à vontade para mandar mensagem e você também. Uma horinha com as melhores músicas nesta sexta-feira, hoje, portanto, dia 15 de maio de 2026.

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Eu e você sempre aqui, é a nossa sintonia. Vamos juntos com muito sucesso, porque tá no ar o Mandei Bem. 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Eu e você juntos. Mandei bem! Bom, chega de papo, Vanessa, bora de músicas. A gente começa mandando um alô super especial para todos os amigos que estão na sintonia. E o meu beijo agora vai especialmente para a Valdirene. Ela disse: oi, Vanessa, tô sempre curtindo seu programa. Gostaria de ouvir Harry Styles, Adore You. Te ofereço para quem gostar da música. Ótima sexta-feira para nós. Beijos, Val. Obrigada pelo carinho. Sextou por aqui. Aumenta o volume. Tá no ar o nosso Mandei Bem.

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1: Quarto 67, tá aí Guilherme Benuto e Luan Santana. E assim a gente fechou este bloco. Daqui a pouquinho eu volto.
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1: Agora especialmente pra Carol, tá chegando por aqui Melim, Onda do Mar. Que delícia! Beijos, Carol, uma ótima sexta.

0: Voltamos a mais, Simone Mendes.
1: Esqueça tudo, pagode de qualidade.
0: Que coisa linda.
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0: Pedro Pecado, Grupo Menos é Mais e Simone Mendes. Quem mandou nesta sequência foi a Carol, eu curti. Que delícia ter você aqui. Eu vou ali pra voltar já já, é rapidinho.
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6: De volta com você e pra você que não mandei bem.
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6: E agora especialmente pra Isabela, tá chegando Ferrugem. Até que enfim. Beijos, Isabela. Obrigada pelo carinho e uma ótima sexta.

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5: Ótima sexta pra você que me leva de carona pelas ruas da cidade e região.
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5: E eu quero mandar um alô para o Matheus. Ele disse: gostaria de ouvir Maroon 5, One More Night, só pra curtir. Tá bom, Matheus? Um abração pra você também. E uma ótima sexta-feira pra nós.

0: Ele ou eu, Dilcinho, fechando aqui, eu mandei bem de hoje. Quem mandou nesta sequência foi o Matheus. Um abração pra você, Matheus. E eu quero também mandar um beijão pra todos que participaram comigo. Você que esteve ligado, não conseguiu mandar mensagem, tá tudo certo. Uma sexta-feira maravilhosa. Eu vou pra voltar no fim de semana. Beijão e até mais. Bye. Fui.
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